carimbou nossa quinta estrela no peito. Diferente dos hinos anteriores, Boom não apostava em ritmos tradicionais ou corais locais, mas sim no som sintético e globalizado dos anos 2000. Uma música enérgica, que serviu de combustível para o torcedor brasileiro enfrentar o fuso horário e celebrar o topo do mundo. Sinta a batida, aumente o som e relembre o hino oficial da Copa de 2002. Com vocês, a voz marcante de Anastasia. Boom!

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9: Estamos de volta com Noite Educativa e por aqui é só música boa pra você, hein? Nossa próxima sequência começa com esse som gostoso de Patufu, Perdendo Dentes.

0: acontece em Curitiba nesta quinta e sexta, dias 11 e 12 de junho, a 10ª edição da FIMS, a Feira Internacional da Música do Sul Global. O evento reúne artistas, produtores, empresários e profissionais do setor com palestras, oficinas, rodadas de negócios e apresentações musicais em diferentes espaços da cidade. A programação também inclui debates sobre inteligência artificial, mercado musical, capacitação profissional e apresentações de artistas independentes. As atividades acontecem no Memorial de Curitiba, no SEBRAE, no Teatro Bom Jesus e em outros espaços culturais da capital. Confira a programação completa no site fimes.com.br. Os ingressos estão disponíveis no Disque Ingressos e Shotgun. Sheila Pessoa para a Noite Educativa.
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0: Quem fechou o bloco foi Zélia Duncan, Não Vá Ainda. Música boa para fechar a sua noite aqui na Educativa, sua rádio, seu estilo. Eu já volto com mais música para você. 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
1: Olá, eu sou o Diego Tirri e agora começa mais um Minuto de Educação, o boletim diário sobre a educação pública no Paraná. O merendeiro Evandro dos Santos, do Colégio Estadual Cívico Militar Professor Vicente de Carli, em Francisco Beltrão, no sudoeste do estado, está entre os finalistas da terceira edição do concurso Melhores Receitas da Alimentação Escolar, promovido pelo Fundo Nacional de Desenvolvimento da Educação. A competição reuniu 2.983 profissionais de todo o Brasil e teve 262 inscritos no Paraná, o quarto estado em número de participantes. A receita finalista de Evandro é o iaque do chefe, que leva espaguete, couve, brócolis, cenoura, repolho, açafrão e pimentões. Os 135 finalistas agora seguem para a votação popular, que vai definir as 55 receitas vencedoras. E este foi o Minuto de Educação de hoje. Você também pode nos acompanhar nas redes sociais. O endereço é educação.pr.
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0: 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Eu sou Marilena Chociai e esta é a sua noite educativa. Agora eu te deixo com Luiz Melodia, Pérola Negra.

0: Fechando a minha participação nesta quarta-feira com Vinícius Cantuária, só você. Eu agradeço demais a sua companhia. Amanhã eu volto neste mesmo horário com aquelas músicas que a gente ama. Continue curtindo a nossa programação, porque quem está chegando é a dupla André Molina e Tobias de Santana e o disco todo. Um grande abraço, até amanhã. 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
1: Olá, ouvintes da Rádio Educativa. Aqui quem fala é Felipe Zambuja, da Divisão de Difusão Cultural da Biblioteca Pública do Paraná. Hoje, convido vocês para o nosso novo projeto mensal, o Biblioteca Convida. O projeto reúne personalidades ligadas à literatura e às artes para rodas de conversas no palco da biblioteca. A iniciativa reforça o papel da biblioteca.

0: Biblioteca Pública do Paraná como espaço de conexão entre leitores, artistas, escritores e livreiros. Nessa primeira edição, recebemos o quadrinista André Dahmer para um bate-papo sobre o tema Como Rir do Absurdo Ajuda a Digerir a Realidade de Hoje Sem Cair na Alienação, com mediação do professor e ilustrador Guilherme Caldas. Biblioteca convida às 7 da noite, e você pode conferir todas as atividades da biblioteca no site bpp.pr.gov.br. A minha dica de leitura é O Avesso da Pele, de Jefferson Tenório. Lançado em 2020, o livro venceu o Prêmio Jabuti do ano seguinte na categoria Romance Literário. A obra conta a história de Pedro, que, após a morte do pai, sai em busca de resgatar o passado da família. Uma narrativa forte, mas muito sensível, O Avesso da Pele traz à tona um país marcado pelo racismo e por um sistema educacional falho, além de um relato denso sobre as relações entre pais e filhos. Curtiu a dica? O Avesso da Pele está disponível para empréstimo aqui na Biblioteca Pública do Paraná. Até a próxima!
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11: Olá, amigos da Educativa FM, começamos mais um Disco Todo e hoje vamos ter um grande álbum Selvagem dos Paralamas do Sucesso, que completa 40 anos agora em 2026. Eu estou aqui com meu amigo Tobias de Santana, que vai me ajudar nessa missão de comentar, ouvir e dar aí as nossas opiniões sobre esse grande trabalho. Boa noite, Tobias!
12: Boa noite, Molina. Boa noite, meu nobre Joaci. E boa noite aos nossos ouvintes, que são ouvintes aí muito exigentes, né? Então, vamos falar de uma banda que merece uma atenção especial. Sou fã do Paralamas, da história do Paralamas. Acho que dá para fazer ali uns 3 filmes muito interessantes sobre essa banda. E acho legal aproveitar, Molina, falar um pouquinho da banda, né? Temos o Ebert Viana, que é filho do piloto da Força Aérea, o Major Brigadeiro Hermando Paes Viana. O Ebert nasceu em João Pessoa, mas logo foi para Brasília, onde conheceu o Bi Ribeiro, que nasceu no Rio de Janeiro e é filho do diplomata Jorge Carlos Ribeiro. Lá na capital, ambos vivenciaram a atmosfera do início da formação da grande onda musical brasiliense que invadiria o país. De Brasília, já com 16 anos de idade, o Ebert foi para o Rio de Janeiro, onde encontra mais uma vez o Bi Ribeiro, que chegou um ano depois para fazer o curso preparatório para o vestibular. Bi Ribeiro seguiu para a zootecnia na Universidade Federal Rural e Ebert para a agricultura na UFRJ. Na sequência, surge o carioca que cursava biologia na Universidade Rural do Rio, o João Baroni, filho de João de Lavor Reis e Silva, funcionário público e ex-combatente da Força Expedicionária Brasileira. João assumiu com brilho a bateria do projeto Paralamas do Sucesso, substituindo Vital e sua moto.
11: Exato, Tobias. Bem lembrado aí desse comecinho dos Paralamas do Sucesso. E lembrando que o Selvagem, lançado em 1986, é o terceiro álbum da banda, considerado dos maiores do rock nacional da década de 1980, por exibir uma mistura particular de rock, reggae e ritmos brasileiros como samba. Foi feito no ano que é considerado o mais criativo da década para o rock, junto com trabalhos como Cabeça Dinossauro dos Titãs e 2 da Legião Urbana. A capa do álbum também marcou época, criada por Ricardo Leite, mostra o irmão do baixista Bi Ribeiro, Pedro Ribeiro, em um acampamento numa área de cerrado em Brasília, onde hoje há um condomínio residencial. A foto foi tirada após uma semana em que eles estavam sem tomar banho e sem comer direito. Cada acampante se vestiu de um personagem e Pedro estava vestido de Selvagem com uma faixa de judô. O álbum divisor de águas na carreira do grupo vem do grande sucesso do disco Passo do Lui, revelado no Rock in Rio de 1985 e que originou grande turnê nacional, tem produção do grande Liminha, um álbum essencialmente político.
12: O Passo do Lui foi o segundo e o primeiro, só para passar a informação, foi o Cinema Mudo, de 1983, né? E o Selvagem, você veja que coisa, né? Os dois primeiros eles venderam razoavelmente bem e tal, mas o Selvagem passou de 750 mil cópias, né? Talvez tenha sido o disco mais vendido do Paralamas.
11: Pelo menos nesse período da década de 1980. E para começar, vamos de Alagados, um grande sucesso que marcou época e se tornou clássico por caracterizar essa mistura única entre rock, ritmos regionais, reggae, algo inédito para a época. Canção escrita por Bi Ribeiro, João Baroni e Herbert Viana, trazia a poderosa cozinha de Baroni e Bi Ribeiro.
12: Bem legal aí também, Molina, só para acrescentar, ela fala de 3 favelas, é uma crítica social, né? Fala de 3 favelas importantes, uma delas na Bahia, que é justamente o nome de Alagados, tem Trench Town, na Jamaica, que é onde foi criado o nosso famoso Bob Marley, e a favela da Maré, né, que também estava muito presente na vida do Ebert Viana nessa época da faculdade. Então, tem o pandeiro tocado pelo Marçalzinho, que é muito legal, né? Tem uma participação especial do Gilberto Gil também no vocal nessa música, ele participa depois mais na frente. Muito legal essa Alagados, faixa número 1.
11: Vamos nessa!

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1: Muito legal, Alagados. Agora vamos para a segunda, Molina. A segunda, rapaz, você veja, o nome é Terã. Música também dos Três Paralamas. Coincidência ou não, a música tem como cenário a guerra entre Iraque e Irã, um conflito que durou cerca de 8 anos, matou cerca de 1 milhão e 500 mil pessoas, né? Um absurdo a gente pensar nisso. Uma guerra que interessava os Estados Unidos pela ascensão do Ayatollah Khomeini em 1979, né? Depondo o aliado dos americanos na época, o Mohammad Reza Pahlavi, o Shah Reza Pahlavi. E os americanos tinham medo que aquela revolução se alastrasse pela região. E hoje ainda temos os reflexos do conflito, estamos vivendo isso, né, de Israel, Estados Unidos e Irã. Infelizmente, a música continua atual.
2: E bem conectado a esse tema, eu destaco o verso "Brincar de soldado por entre os escombros mostra como a guerra rouba a infância das crianças". Essa não foi uma das faixas mais executadas do disco, porém apresenta o estilo que o Paralamas estavam desenvolvendo, com reggae bem arrastado e elementos percussivos da música brasileira e a nossa criativa cozinha entre Bi e Barone. Então vamos recordar Terã.

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1: É, grande Almo, estamos acompanhando aqui o Selvagem dos Paralamas do Sucesso de 1986. E agora a terceira faixa, outro grande sucesso, parceria inédita entre a banda e Gilberto Gil, que chegou a gravar a canção posteriormente em álbum acústico na década de 1990. É a soma da geração 80 com a 70, demonstrando que os dois artistas se conectam bem em seus particulares estilos, enriquecidos por elementos da música brasileira. Em A Novidade, os Paralamas usam a imagem da sereia para simbolizar as contradições sociais do Brasil.
2: E tem uma historinha bem legal dessa música, Molina, você conhece naturalmente. O nosso Gilberto Gil, ele estava em Florianópolis nesse período. E o disco do Paralamas estava já no final, ele estava praticamente pronto. Aí o Herbert Viana entra em contato com o Gilberto Gil. Naquela época não tinha internet, não tinha nada disso. Então era, né, telefone fixo e tal. Ele ligou e disse assim: olha, o Gil, a gente está com uma música aqui, finalizando, mas está precisando de uma letra, você pode ajudar e tal. Ele: mas como é que eu vou fazer? Eu estou aqui. Não, eu mando a fita cassete para você. Mandou a fita cassete. O Gilberto Gil pegou a fita no correio, lá no centro, em Florianópolis, voltou para o hotel e ouviu. Claro, curtiu. Então ele estava de frente para o mar. Aí ele inicia, né? A novidade veio dar na praia, que é onde ele estava vendo, né? Na qualidade rara de sereia. Metade o busto de uma deusa maia, metade um grande rabo de baleia. Aí ele começa a escrever. Deu meia hora, ele liga pro Herbert e diz: olha, viu o que você acha? É isso aqui que você estava precisando e tal? Imagina. não era tudo isso, né? O Herbert deve ter dito, né? Não era tanto assim, mas, meu Deus, virou esse clássico, né?
1: Excelente lembrança, Tobias. Então vamos de A Novidade.

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1: Maria Gadu retorna a Curitiba no próximo dia 26, às 9h15 da noite, com apresentação única no Teatro Guaíra, dentro da turnê Maria Gadu. O show revisita diferentes fases da carreira da cantora e reúne sucessos que marcaram gerações como Chimbalayê, Dona Sila e Bela Flor, além de releituras de clássicos da MPB. A artista define o espetáculo como uma viagem por sua história, com músicas que marcaram sua vida e a do público. Os ingressos estão à venda no Disque Ingressos e nas bilheterias do Teatro Guaíra, Fernanda Montenegro, Positivo e Shopping Miller. Sheila Pessoa para a Noite Educativa.
2: Disco bom esse, hein, Molina? Muito bom ouvir, dá vontade de repetir já a primeira, segunda e terceira de tão legal. Mas vamos para a quarta música, que é a Melô do Marinheiro, né? Ela é aquele meio reggae e tal, entrei de gaiato no navio. Isso foi um sucesso, foi repetido. Eu acho que essa música, na época que foi lançado, talvez tenha sido a que mais tocou pra caramba, foi um sucesso impressionante. Letra do João Baroni, né? E tem uma citação, homenagem a Marinheiro Só, de Caetano Veloso, aquele Marinheiro Só, que foi um grande sucesso também com a Clementina de Jesus. Então, ele ali, os Paralamas, já mostrando a mistura que eles queriam fazer, revisitando músicas que foram um sucesso, mas você tem mais coisa aí para complementar, né?
3: Sim, Tobias, inclusive essa música aqui tem uma experiência pessoal. Eu lembro que na época eu era criança, se eu não me engano, acho que foi o primeiro contato que eu tive com os Paralamas do Sucesso, porque eu assisti o videoclipe do Melô do Marinheiro no programa Fantástico da Globo de domingo. Então eu me lembro bem, teve um impacto, eles vestidos de marinheiro no navio. Eu não conhecia os Paralamas do Sucesso na época, então é a minha primeira lembrança que eu tenho dos Paralamas, é o Melô do Marinheiro, deste clipe que passou no Fantástico.
2: Vamos a ela então.

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1: É, que sonzeiro, o Selvagem dos Paralamas do Sucesso. E agora vamos para a canção 5, que é o Marujo Dub. Que vem aí, é um dub do Marujo, né? O que é o dub? Ele é uma versão praticamente instrumental, flertando com eletrônico, que é um gênero musical, uma técnica de mixagem muito natural lá da Jamaica, do fim dos anos 60. Lembrando que os Paralamas do Sucesso é muito inspirado pelo reggae e não foi diferente, quis fazer uma versão dub do Marujo. Então essa que é Marujo Dub.
2: E falando em Paralamas, um complemento rápido aqui, a gente não pode deixar de falar, além dos três membros que nós já falamos bastante, do José Fortes, né? O Zé, que é o quarto elemento da banda. Ele não é músico, mas cuida muito bem de uma outra banda, como empresário, né? Como é um empresário exclusivo do Paralamas do Sucesso. E é um grupo que tem uma relação muito boa, né? Eles se conversam muito, tem uma história fantástica, como a gente disse no início, muitos álbuns de sucesso, muitas vendas, né, em forma de discos, mas também tem livros, tem documentários, tem muita informação legal sobre o Paralamas, que claro, num programa só não dá para a gente esgotar, mas vale a pena sempre que você puder dar uma olhadinha aí nos livros, né, no YouTube, documentários, tem muito material legal, essa banda é uma banda incrível.
1: Exato, Tobias, e é muito legal essa tua lembrança, porque o Selvagem, algo que eu tava esquecendo aqui e me recordei agora aqui lá no meu arquivo do rock brasileiro, foi neste álbum que os Paralamas, eles saíram daquela formação básica de trio, onde começou a ter tecladista, ter os metais, e é bom destacar também o tecladista João Fera, que a partir da turnê desse álbum, seguiu e está com os Paralamas até hoje. Então vamos para a faixa 5, Marujo Dub.

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2: A proteção de dados é uma das prioridades do governo do Paraná. E a Celepar trabalha diariamente para garantir a segurança das informações que circulam nos sistemas públicos. Com a crescente digitalização dos serviços, é fundamental evitar acessos indevidos, ataques cibernéticos e tentativas de fraude. Para isso, a Celepar utiliza soluções modernas de cibersegurança, como criptografia, monitoramento em tempo real, autenticação reforçada e sistemas que identificam comportamentos suspeitos automaticamente. Essas ferramentas ajudam a proteger cadastros, documentos digitais, transações e comunicações internas. Além disso, equipes especializadas acompanham continuamente possíveis ameaças, realizam testes de vulnerabilidade e orientam os órgãos sobre boas práticas de proteção. Tudo isso garante que os serviços digitais do Estado sejam confiáveis e que os dados do cidadão permaneçam seguros. O Tec em Pauta de hoje fica por aqui. Até a próxima!
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5: E você está conectado aqui no Disco Todo. Eu, o Molina e o Joacir aqui dissecando cada faixa desse grande disco, esse grande LP do Paralamas. E agora vamos para o lado B, iniciar com a faixa número 6, que é a faixa que é a faixa que deu título ao disco, Selvagem, música que fala das variadas formas de poder, a guitarra com uma levada que não deve nada às boas bandas gringas de rock da época, é uma crítica política e social que joga luz na aparente falência do Estado da época e dos seus instrumentos de repressão.
6: É, e é um riff de guitarra pesado do Herbert Viana, com uma levada marcante da bateria de Barone, e um riff que é uma forma muito contundente de fazer essa crítica e iniciar o lado B. Vale dizer, uma curiosidade, a música ilustrou com destaque as turnês dos Paralamas do Sucesso junto com os Titãs, cantada em dobradinha com Polícia. Então agora vamos de Selvagem.

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1: Grande álbum Selvagem dos Paralamas do Sucesso de 1986, ano de grande criatividade no rock brasileiro. Agora a faixa 7 segue com uma quase balada, que alterna romantismo com ironia. A canção é uma das que passou despercebida no álbum e uma das únicas que não aborda o contexto político e social da época. Tem uma pegada mais o estilo da primeira fase dos Paralamas, do primeiro álbum Cinema Mudo.
2: A Dama e o Vagabundo fala de relacionamento, né? Fala de diferenças, mas fala também de complementos, principalmente da diferença nas origens, né? Mas que no final, como ele repete, tanto faz.

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1: O Paraná exportou cerca de 9 bilhões e 700 milhões de dólares entre janeiro e maio deste ano. Isso representa uma alta de quase 4% em relação ao mesmo período do ano passado, segundo dados do Ministério do Desenvolvimento, Indústria, Comércio e Serviços, analisados pelo IPARDES. O crescimento foi puxado por produtos de maior valor agregado, como máquinas de terraplanagem e veículos de carga, além de itens do agronegócio. Também se destacaram aumentos nas vendas de soja, carne de frango, celulose e óleo de soja. O estado mantém superávit na balança comercial no acumulado do ano. Sheila Pessoa para a Noite Educativa.
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3: Agora o número 8 vem em inglês, né? There is a party. É, tá boa a pronúncia, Molina? É por
4: acho
3: aí?
4: Que tá boa, né? Então... O programa de rock brasileiro dá pra falar com uma pronúncia
3: tá
4: brasileirada.
3: É uma música do Herbert, toda em inglês, né? Embora ele repita muitas vezes que há uma festa acontecendo com pessoas felizes, encontros e tudo mais. Ele, o cantor, está sozinho, né? Sem que ninguém se importe muito com ele. Então, é o retrato do contraste de uma festa acontecendo menos para ele.
4: Então, Tobias, eu acho que essa é a primeira canção aí que o Paralamas e o Herbert canta em inglês. Ela é muito querida, eu gosto muito dessa canção, porque ela mescla o punk rock e o ska. Não fez tanto sucesso, mas a turma que ouve o Selvagem curte ela. There's a Party.

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1: E vamos seguindo com o nosso Selvagem. Essa é uma das faixas, assim, ela é bem lado B, não é muito conhecida, mas é uma das que eu mais gosto do álbum. Outro reggae arrastado com contexto político e social em ebulição. Diz a faixa: o homem traz em si a santidade e o pecado, lutando no seu íntimo sem que nenhum dos dois prevaleça. Herbert já começa com essa pedrada. Baita lado B, uma das minhas preferidas, com Barone e Bi quebrando tudo, a cozinha mais potente do rock nacional até então.
2: É, eu até discordo um pouquinho. Eu acho que entre essa disputa toda que o Herbert jogou foco, eu tenho para mim que a parte positiva, o bem, ele sempre predomina, né? E até porque senão a gente viveria num caos, né? Se fosse o contrário, essa é a impressão que eu tenho. Mas de qualquer forma, a música realmente ela reflete isso. Ela fala

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1: Agora os nossos ouvintes vão curtir uma música que para muitos, naturalmente os mais jovens, imaginam até que essa música seja dos Paralamas, né? Você, que é uma música do Tim Maia, canção que fez parte do segundo álbum do Tim Maia, que foi lançado em 1971. O de 1970 já havia sido um grande sucesso, o primeiro dele, né? Com muitas músicas que marcaram a época, vários se tornaram verdadeiros clássicos da nossa música. Os Paralamas sentiam uma conexão com o som que eles buscavam e as coisas que o Tim Maia representava, e fizeram uns ajustes, dando uma regada no original. E muitos jovens conhecem essa canção, de fato, como sendo dos Paralamas. Aliás, essa conexão com o Tim Maia é uma coisa que o Paralamas teve e que o Skank também, que a gente já falou da semelhança das bandas e tal, também tiveram, né? Mas é um musicão e ficou muito legal com o Paralamas também.
2: Essa versão aqui, ela se tornou um classicaço, né, ao meu ver, porque o Paralamas do Sucesso colocou a assinatura dele na versão, a identidade. E também muito legal essa referência com o Tim Maia, porque ele pega, o Paralamas nesse álbum teve a oportunidade de pegar duas grandes referências da música popular brasileira, o Tim Maia e o Gilberto Gil, em que ficou um pouquinho

de cada um ali nesse álbum, coisa que foi muito importante e que enriqueceu bastante o Selvagem. Então vamos aí à última faixa do Selvagem, de Você.

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1: Pois é, meus amigos da Educativa FM, estamos chegando ao final do nosso disco todo do Selvagem, dos Paralamas do Sucesso, clássico álbum de 1986. E essa é um bônus que na época saiu em fita cassete, que é Teran Dub. Por que só em fita cassete? Porque na época ainda não existia o compact disco, mas saiu em compact disco. E como a fita cassete tinha um tempinho a mais, essa canção saiu na fita cassete, mas não saiu no LP. Como eu já falei aqui de dub, dub é aquele recurso de mixagem de eco utilizando repetições instrumentais do reggae, e foi feita para Teran Dub, uma faixa bem legal aí, demonstrando essas várias vertentes dos Paralamas do Sucesso conectado com a Jamaica.

0: Então essa foi a última faixa do Selvagem, álbum dos Paralamas do Sucesso de 1986. E a gente vai ficando, infelizmente, por aqui.
1: E é super um prazer enorme falar do Paralamas, né? Porque é uma banda muito importante, tem uma história muito rica. A primeira música deles tocou na rádio Fluminense, eles ficaram muito, a maldita, né? Eles ficaram muito emocionados quando tocou. Uma banda que fez Circo Voador, que esteve presente no primeiro Rock in Rio de 1985. É a banda brasileira de maior sucesso na história na Argentina. Muitos irmãos, inclusive, achavam que os Paralamas eram da Argentina, depois descobriram que não. Então, teve um acidente com o Ebert, onde ele perdeu a esposa, um avião que ele pilotava, foi uma tragédia. A recuperação dele foi uma coisa fantástica, a resistência desse cara, a força dele, né, na recuperação. É uma história impressionante, é uma senhora banda, é de tirar o chapéu. Todos os nossos respeitos aí para essa super banda, os Paralamas do Sucesso. Foi um prazer, já aproveito, Molina, para me despedir. Foi um prazer estar com você, com o Joacy, com os nossos ouvintes aí, fiéis, que estão sempre participando, ouvindo e interagindo conosco. Um forte abraço e até a próxima quarta-feira.
0: É isso mesmo, Tobias, e assina embaixo todas essas considerações que você fez aqui. E lembrando também, uma outra coisa que eu acho muito importante citar do Paralamas do Sucesso, se não for a única, uma das únicas bandas que começou com a mesma formação e tá aí até hoje, Herbert Viana, João Baroni e Bi Ribeiro, uma banda de amigos mesmo e companheiros. Quase todas as outras bandas do rock nacional já tiveram inúmeras mudanças de formação e o Paralamas tá aí até hoje com estes três. E para fechar, eu faço uma pergunta aqui, um questionamento para o nosso ouvinte. Estaria o Selvagem entre os três maiores discos do rock nacional de 1986? Com essa questão, eu fico por aqui, agradeço a presença do Tobias, do Joacy e principalmente dos nossos ouvintes. E na próxima semana, mais um disco todo. Estamos decidindo aqui ainda, né, Tobias?
1: Isso. Muitas emoções.
0: Um abraço.
1: Mas não é Roberto.
0: Não é Roberto.
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5: Bom dia, um novo dia raiou aqui na Educativa 97.1 FM e nada melhor do que começar o dia com música. Eu sou o Tobias de Santana, espero que esteja tudo bem com você e seguiremos juntos até às 7 da manhã navegando nesse mar seguro das belas canções da madrugada. E para começar muito bem, vamos começar com Flávio Venturini interpretando Amor de Índio.

0: Esse foi o craque Jorge Benjor interpretando W Brasil, um clássico.
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0: Madrugada Educativa trazendo o Wilson Simoninha, mais um lamento.

0: Esse foi Zé Cabaleiro, Flor da Pele.
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2: A proteção de dados é uma das prioridades do governo do Paraná. E a Celepar trabalha diariamente para garantir a segurança das informações que circulam nos sistemas públicos. Com a crescente digitalização dos serviços, é fundamental evitar acessos indevidos, ataques cibernéticos e tentativas de fraude. Para isso, a Celepar utiliza soluções modernas de cibersegurança, como criptografia, monitoramento em tempo real, autenticação reforçada e sistemas que identificam comportamentos suspeitos automaticamente. Essas ferramentas ajudam a proteger cadastros, documentos digitais, transações e comunicações internas. Além disso, equipes especializadas acompanham continuamente possíveis ameaças, realizam testes de vulnerabilidade e orientam os órgãos sobre boas práticas de proteção. Tudo isso garante que os serviços digitais do Estado sejam confiáveis e que os dados do cidadão permaneçam seguros. O Tec em Pauta de hoje fica por aqui. Até a próxima!
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2: Agora é a vez de Sandra Sá, Olhos Coloridos.

0: Essa foi a banda Engenheiros do Havaí, pra ser sincero. 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
0: Você agora vai ouvir Do Amor com Tulipa Ruiz.

0: Você ouviu Silva com A Cor é Rosa.
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1: Madrugada Educativa, música boa na madrugada. Eu sou o Tobias de Santana, seguindo com você até às 7 da manhã. Agora vamos ouvir a banda Pato Fu interpretando Depois.

0: Essa foi Ivete Sangalo interpretando o clássico Azul da Cor do Mar.
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2: Olá, eu sou o Diego Tirri e agora começa mais um Minuto da Educação, o boletim diário sobre a educação pública no Paraná. O merendeiro Evandro dos Santos, do Colégio Estadual Cívico Militar Professor Vicente de Carli, em Francisco Beltrão, no sudoeste do estado, está entre os finalistas da terceira edição do concurso Melhores Receitas da Alimentação Escolar, promovido pelo Fundo Nacional de Desenvolvimento da Educação. A competição reuniu 2.983 profissionais de todo o Brasil e teve 262 inscritos no Paraná, o quarto estado em número de participantes. A receita finalista de Evandro é o iaque do chefe, que leva espaguete, couve, brócolis, cenoura, repolho, açafrão e pimentões. Os 135 finalistas agora seguem para a votação popular, que vai definir as 55 receitas vencedoras. E este foi o Minuto da Educação de hoje. Você também pode nos acompanhar nas redes sociais. O endereço é EducaçãoPR.
0: Madrugada Educativa trazendo a abelha rainha, Maria Bethânia. Eu que não sei quase nada do mar.

0: Essa foi Paula Lima com Meu Guarda-Chuva. 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
0: Vamos agora recordar a canção Amor Que Vai, com Alceu Valença.

0: Você ouviu Lulu Santos com o sucesso Tudo Bem.
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0: Arquivo MPB. Quem não gosta de um pet, um bichinho de estimação? Gatinhos e cachorrinhos têm a preferência, mas entram na lista coelhinhos, chinchilas, pássaros e até porquinhos. Numa atitude rock and roll, uma bem-humorada provocação, Eduardo Dussek, nossa boa lembrança de hoje, sugeriu: troque seu cachorro por uma criança pobre. Música do Léo Jaime, que virou um grande sucesso na voz de Dussek.
4: Troque seu cachorro por uma criança pobre.
0: Eduardo Dussek é um pianista, ator, compositor e cantor que iniciou sua trilha como pianista em peças de teatro. Além do piano clássico, ele desejava ser maestro e estudou até o 3º ano na Escola Nacional de Música, o que foi muito importante na sua formação.
4: Naquela manhã,
0: Dussek ouvia todo tipo de música boa, não tinha preconceitos, o que foi muito útil na consolidação das suas liberdades para criar suas próprias obras, que vão do samba ao rock. Teve criações suas gravadas por feras como As Frenéticas e Ney Matogrosso, que gravou a canção Seu Tipo, uma parceria de Dussek com Luiz Carlos Góes. Isso no final da década de 1970. Em 1980, chegou com grande força no Festival da Nova Música Popular Brasileira, MPB 80, da TV Globo, com a canção Nostradamus, composição sua que trazia uma visão irônica do fim do mundo. Ironia e talento que são marcas registradas do artista. Eduardo Dussek é animado, criativo e divertido desde a infância. Os artistas com os quais conviveu e o tempo em que ficou em gestação com profissionais como Zezé Mota, Wolf Maier, Marieta Severo, foram fundamentais. Principalmente com Marco Nanini, com quem conviveu por 5 anos e foi, segundo ele próprio, a base na construção do seu perfil, que traz o bom humor como um dos elementos principais. Ter sido apadrinhado por Gilberto Gil no início de carreira é outro fato que comprova o grande valor e talento. Eduardo Dussek é um evento que revela a importância da cultura brasileira e a bem-vinda diversidade de talentos que ela produz, por vezes com o caminho iluminado apenas por luz de vela. Eu sou Tobias de Santana. Que tal? Vamos ouvir um sucesso com Eduardo Dussek?

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0: Esse foi o craque Zé Ramalho com a sua canção A Galopada.
1: Olá, eu sou o Diego Tirri e agora começa mais um Minuto de Educação, o boletim diário sobre a educação pública no Paraná. O Instituto Paranaense de Desenvolvimento Educacional, o Fundepar, publicou o edital número 669 de 2026 para registro de preços destinado à futura aquisição de refeições e alimentos congelados voltados ao atendimento de escolas da rede estadual de ensino. O pregão eletrônico é um dos primeiros do Brasil com abrangência estadual voltado exclusivamente à alimentação escolar inclusiva para estudantes com restrições alimentares. O investimento máximo inicial previsto é de R$ 8.800.000, contemplando itens específicos sem glúten, sem lactose e opções veganas. O edital tem validade de um ano, podendo ser prorrogado por igual período. E este foi o Minuto de Educação de hoje. Você também pode nos acompanhar nas redes sociais. O endereço é educação.pr.
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0: Agora é a vez de Armandinho, Outra Vida.

0: Esse foi Caetano Veloso, Debaixo dos Caracóis dos Seus Cabelos.
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0: Agora você fica com Monique Quessus. Frio.

0: Esse foi o mestre Ney Mato Grosso com a Balada do Louco.
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2: Você já comeu ovos estrelados? Eu disse estrelados? Está certo? Isso tem a ver com estrelas? Uma coisa de cada vez. Está correto, sim, dizer ovos estrelados. Provavelmente tem alguma relação com estrelas. Temos a expressão céu salpicado de estrelas, quer dizer, cheio de pontinhos brilhantes, assim como os ovos fritos não mexidos. Pode-se usar também a forma ovos estalados, por causa dos estalos que produzem em contato com azeite quente.
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2: Agora você fica com Kleb Nori, ligeiro.

0: Esse foi Paulo Ricardo, exagerado. 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
2: 40 anos depois de seu lançamento, um dos filmes mais influentes dos anos 1980 está de volta aos cinemas. Em versão restaurada, Veludo Azul, de David Lynch, retorna às telas como uma oportunidade rara de reencontrar uma obra que continua tão inquietante quanto em 1986. A história começa de maneira simples. Jeffrey Beaumont, um jovem universitário vivido por Kyle MacLachlan, encontra uma orelha humana abandonada em um terreno baldio. A descoberta o leva a investigar um mistério que se esconde sob a superfície tranquila de uma pequena cidade norte-americana. A partir dali, David Lynch conduz o espectador por um universo de desejo, violência e obsessão. No centro da narrativa estão Dorothy Valance, uma cantora de boate vivida por Isabella Rossellini. Ela está envolta em sofrimento e mistério. Outro personagem importante é Frank Booth, um criminoso imprevisível que se tornou um dos personagens mais perturbadores da história do cinema. Quem o vive é o ator Dennis Hopper. Mas o que faz de Veludo Azul um clássico não é apenas sua trama policial. O filme revela a visão muito particular de David Lynch sobre a sociedade norte-americana, um lugar onde a aparência de normalidade convive com impulsos sombrios, fantasias e traumas que permanecem escondidos. Muitos dos temas que o diretor desenvolveria mais tarde em Twin Peaks já estão presentes aqui. A sensação de estranhamento, os sonhos que invadem a realidade e a ideia de que existe sempre algo inexplicável por trás daquilo que parece comum. Visto hoje, Veludo Azul mantém intacta sua força visual. A fotografia elegante, a trilha sonora melancólica e as atuações marcantes continuam produzindo fascínio e desconforto. A restauração permite redescobrir um filme fundamental para compreender a obra de David Lynch e a história do cinema contemporâneo.
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0: Madrugada Educativa trazendo Patrícia Marques, Quando Chove.

0: Você ouviu Eu Te Devoro com Djavan.
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5: Madrugada Educativa, trazendo Elis Regina e a sua inesquecível interpretação para Como Nossos Pais, de Belchior.

0: Você ouviu o começo, meio e fim com Zizi Posse.
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2: Olá, eu sou o Diego Tirri e agora começa mais um Minuto de Educação, o boletim diário sobre a educação pública no Paraná. O estado do Paraná realizou um investimento recorde de R$54 milhões na compra de alimentos orgânicos para alimentação escolar da rede estadual em 2025. O valor, aplicado pelo governo do estado por meio do Fundepar, é o maior da série histórica da alimentação orgânica escolar no estado, iniciada em 2011. Na Semana dos Orgânicos, celebrada nacionalmente entre 24 e 29 de maio, os dados dos cinco primeiros meses de 2026 já contabilizam mais de R$23 milhões investidos e 2.220 toneladas de alimentos orgânicos distribuídos às escolas estaduais. Atualmente, a rede estadual oferta diariamente 1,5 milhão de refeições. E este foi o Minuto da Educação de hoje. Você também pode nos acompanhar nas redes sociais. O endereço é educação.pr.
0: Vamos recordar um clássico, Escravo da Alegria, com Toquinho e Vinícius.

0: Essa foi a banda Papas da Língua, interpretando o sucesso Eu Sei. E assim estamos finalizando o nosso passeio pela madrugada na Educativa. E com tanta música boa, passou novamente rápido demais. Eu sou o Tobias de Santana, deixo você sempre em ótima companhia. Vem aí Eureka e logo na sequência o Jornal Paraná Agora, primeira edição. Não dá para perder. Mas temos também um encontro marcado hoje, no finalzinho do dia, início do dia seguinte, à meia-noite, para um novo passeio musical na madrugada aqui na Educativa. Um ótimo dia para você, um forte e fraterno abraço.
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4: Olá, chegamos, Eureka no Rádio, sempre tratando de questões ligadas ao ensino. Hoje, quinta-feira, dia 11, 24ª semana do ano, 104 dias de guerra no Irã e Iraque.
5: Pois é.
4: Início da Copa do Mundo e tudo mais, tudo ao mesmo tempo começando, professor Dunio. Vai ser Copa, Dunio?
5: Vamos assistir.
4: Você já terminou o álbum do figurinha?
5: Não.
4: Mas como não? Eu queria trocar umas figurinhas, tá faltando alguns pra mim.
5: Jogar bafo aqui, né?
4: Também. Professor Osvaldo, terminou o álbum ou não?
6: Terminei o álbum.
4: Terminou.
6: Terminadinho, pronto.
4: Pare. Sr. Mário Geronasso, você que também faz coleção do álbum.
7: Sem chance de assistir a cópia nesse ano. Sem chance.
4: Depois que você vê a série, você vai assistir.
7: Por razões próprias.
4: Eu também estava pensando assim.
6: Mas eu achei muito legal esse álbum, né? Porque tem algumas das seleções, esse álbum foi tão feito assim, digamos, antecipadamente, que tem algumas das seleções ali...
4: Metade não existe.
6: Que um único jogador vai.
7: Não é bom. A seleção solo. O cara jogando contra 11. Já pensou que herói?
6: Único daqueles que são ali...
7: 5 minutos depois de
5: imagina o trabalho do historiador.
6: Ter colocado esse álbum. Depois das convocações.
4: A Panini não vai estar
6: durante
4: mais.
6: A Copa seria mais uma coisa legal durante a Copa. Né? Aí agora todo mundo praticamente já terminou o álbum, a Copa vai começar e os jogadores que vão estar lá não estão no álbum.
5: Imagina para o historiador que vai pesquisar daqui 100 anos, alguma coisa.
4: Mas lembra-se...
6: É que nem o colégio que eu dei, senhores, que foi sensacional, que eu dei aula. Foi muito legal o colégio. Nós não vou dizer o nome do colégio, mas a gente tinha acabado de fazer a prova da Federal e na semana seguinte teve um simulado da Federal. Legal, né?
7: Bom,
6: olha, foi sensacional. Mas inclusive disse para os alunos...
4: Então você treinou, mas era bom ano que vem.
6: Eu inclusive disse para os alunos, pô, gente, sensacional, estão acreditando que vocês vão passar. Tanto que já estão fazendo simulado por aqui.
7: O treino é original e o treino é para você descarregar. Né? Depois, se você treinou para valer no jogo, você vai, não, deixa eu fazer essa brincadeira aqui.
4: Mas na Copa de 70, o Félix também, que era o goleiro, não estava no álbum da figurinha. Ele ficou de fora. Imagina,
6: sim, 70, mas é o contrário, época. É uma exceção, né?
7: Senhorias, hoje em dia importante, segundo dia de debates. Ontem pegou fogo, o comportamento foi maravilhoso. Mais de 250 debatedores, fora a torcida que estava presente, com carinho também. Mas hoje é a segunda rodada. Lá estará o professor Osvaldo na mesa componente. Ontem estava o professor Toniolo. Eu estive na apresentação da brincadeira e você pode acompanhar. Você que está nos ouvindo, nos levando de carona no seu carro, você pode acompanhar pelo YouTube. Link bonitinho para você, dá uma olhadinha, Assembleia Legislativa Debatedores. Fácil. Hoje, às 8h30, temos Dom Orione, Cruzeiro do Sul, Alcione Veloso, João Paulo II, Jaime Canei, Flávio Ferreira da Luz, Dom Orione e São Cristóvão, Alcione, São Paulo Apóstolo, Jaime Canei, Ângelo Trevisan, Cruzeiro do Sul e São Cristóvão, João Paulo II, São Paulo Apóstolo e Flávio Ferreira da Luz e Ângelo Trevisan. Os 9 debates do dia de hoje, nesta quinta-feira.
4: Lembrando que esse projeto é um grande, mas uma grande iniciativa para trazer uma nota mil. Não é nota mil só por ter a nota mil, mas ela é simbólica, né, Tony?
8: espanhol, claro, porque os alunos estão escrevendo, estão debatendo nas aulas.
5: Estão pensando.
6: Exatamente. Isso aí. É, não, e a preparação toda que eles fazem, né? É. Isso incentiva a que eles continuem, claro, as leituras, o entendimento de assuntos, né, dos mais diferentes assuntos. Isso é muito importante.
5: É, nossos ouvintes aí que puderem assistir a partir das 8 horas e 30 minutos,
6: tenho
5: vale
6: certeza
5: muito
6: que
5: a pena.
6: Vai gostar.
5: Tenho Eu certeza. Tenho certeza. Que vai, é, pelo que nós vimos ontem, hoje. Né?
6: E vai escolher seu time preferido. Melhor. E vai escolher seu time preferido.
5: Sim, sim.
7: Aí, a propósito, você que já escreveu para nós, reivindicando a sua caixa de bombons, ainda está valendo até o final da semana, porque o professor Oswaldo errou. Ele disse publicamente que as inscrições para o Enem terminariam no dia 5 de junho. Elas foram prorrogadas até amanhã.
6: Os nossos ouvintes lembram que esta sua narrativa é falsa.
8: Falando...
7: fake news!
8: Falando lembrar, Oswaldo, me conte, lembre-me, o que aconteceu nesta data? Você
6: que
8: foi
6: testemunha. Já que estamos falando em Copa, em 2010, nesta data exatamente, começou a Copa do Mundo da África do Sul.
7: Beleza.
6: Né? E lembrando, né, essa Copa que foi meio que colocada para a África do Sul, meio que como uma reparação, né, em relação a tudo que a África sofreu, não sei o que e tal, né, com o imperialismo e tudo mais. Então era a Europa agora levando...
8: Era roubo.
6: Aquela bobagem completa, né? Não houve reparação nenhuma, aquela bobagem completa. Mas, importante ressaltar, o principal estádio estava na região de Soweto, onde nós tivemos o terrível massacre de Soweto em 1976, quando jovens estudantes se negaram a ir para as escolas e ter como língua obrigatória o Afrikaner, que é a língua do dominador na África do Sul, né? Do branco, da minoria branca, durante o apartheid. Eles se revoltam contra essa obrigatoriedade de aprender o Afrikaner, que, repito, é a língua do dominador, do colonizador, e aí nós vamos ter todo o massacre que vai acontecer, porque a polícia vai vir por cima e retirá-los na pancada.
8: Perfeito, feito
7: falando
8: aí a lembrança.
7: Cinema, né? Só lembrança. Vai lá. Cinema, todos nós conhecemos, vale a pena se você não assistiu, você que está nos ouvindo, Invictus.
8: Matt Damon.
7: Firme, forte, Matt Damon, e a brilhante atuação de Morgan Freeman.
6: Exato.
7: Vivenciando o quê? Vivenciando o líder que ficou mais de duas décadas preso.
6: Que vai Nelson morrer dois anos Mandela, depois, né, da Mandela. Copa. Ele, a Copa em 2010 e ele vai morrer em 2013.
7: E o hino deles, a cantiga da África do Sul é maravilhosa. Né? Fica assim, ela faz você levantar mesmo e dizer assim, olha, viva a África, viva a liberdade, vivam todos os povos, porque a igualdade existe.
8: Perfeito, senhores. E vamos ver se teremos uma grande Copa. Grande abraço a todos. 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

0: Amanhã é Dia dos Namorados e o Procon Paraná tem dicas para os consumidores.
1: Por um jantar romântico, se prepare, porque nem todos os estabelecimentos fazem reserva nessas datas de grande movimento. Então se prepare para filas e tempo de espera. São pequenos cuidados que o consumidor tem que tomar para evitar problemas e constrangimentos no Dia dos Namorados.
2: Hoje começa a Copa do Mundo e o Rafinha, jogador da seleção brasileira, revela como a equipe está se preparando para a estreia e para a competição.
3: É uma competição, assim, num curto período de tempo, ela é muito traiçoeira, né? Então tem pouco tempo de trabalho para poder organizar melhor. Então a gente, com esse tempo de preparação, a gente está tentando nos adaptar e chegar o mais próximo possível de não cometer erros.
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0: Um bom dia para você que acaba de sintonizar na TV Paranaturismo, na Rádio Educativa, e bom dia também para você que nos acompanha pelo YouTube. Muito bom ter a sua companhia nesta manhã e também a sua audiência. Amanhã é dia dos namorados, data que anima os casais e movimenta o comércio. Mas eu faço uma pergunta: e se o presente não agradar o namorado ou a namorada? Você sabe o que fazer? Se você está em dúvida, o repórter Bruno de Oliveira traz mais detalhes sobre essa questão.
1: O Dia dos Namorados está se aproximando e, com a data, o Procon do Paraná reforça as orientações aos consumidores sobre as compras e as regras para trocas de presentes. A data é uma das mais importantes para o varejo e fica atrás apenas do Natal e do Dia das Mães, o que exige atenção redobrada para evitar problemas na hora das compras. Entre as recomendações do Procon, a pesquisa de preços é considerada essencial. O órgão orienta que o consumidor também observe as formas de pagamento, já que a legislação permite a prática de valores diferentes conforme o meio utilizado. Nas compras pela internet, é importante verificar os prazos de entrega, que podem sofrer alterações por causa da alta demanda do período. As trocas de produtos também merecem atenção. Nas compras feitas em lojas físicas, a orientação é conferir antecipadamente as regras adotadas pelo estabelecimento, já que pelo Código de Defesa do Consumidor, a obrigatoriedade da troca varia de acordo com o motivo apresentado. Para as compras online, o consumidor tem garantido o direito de arrependimento, que permite a desistência da aquisição em até 7 dias corridos após o recebimento, sem custos ou necessidade de justificativa. A recomendação é verificar as regras de troca antes da compra para evitar constrangimentos caso a pessoa presenteada não goste do produto ou seja necessária a substituição por questões de tamanho ou outro motivo. Esse acordo pode ser combinado com o vendedor no momento da compra. O PROCON também orienta o consumidor a exigir a nota fiscal, documento necessário para formalizar eventuais reclamações. Os cuidados devem estar presentes até na hora de marcar o jantar de Dia dos Namorados, como explica a coordenadora do PROCON Paraná, Cláudia Silvano.
2: Se a opção for por um jantar romântico, se prepare, porque nem todos os estabelecimentos fazem reserva nessas datas de grande movimento. Então se prepare para filas e tempo de espera. São pequenos cuidados que o consumidor tem que tomar para evitar problemas e constrangimentos no Dia dos Namorados.
1: Os canais de atendimento estão disponíveis no site do Procon Paraná, que é procon.pr.gov.br.
3: É, o amor está no ar, né? Mas tem que estar atento aí, hein? Bom dia para você. São 7h05. A partir de hoje tem início as feiras especiais de inverno das praças Osório e Santos Andrade, aqui em Curitiba. Até 18 de julho, mais de 60 barracas espalhadas pelas duas praças vão oferecer a turistas e moradores da capital e região uma programação que mistura gastronomia típica, artesanato, moda, música e arte de rua. Para conferir mais detalhes, incluindo o horário de funcionamento de cada uma das duas feiras, você pode acessar o site, que é curitiba.pr.gov.br. E olha só, é também, viu, uma ótima opção para comprar um presente especial aí para o Dia dos Namorados. Dá tempo, vai lá, faz um passeio, fica a dica para você e ainda sai de lá, quem sabe, já com um presente garantido, né? São 7h05.
0: O aniversário de

0: 59 anos de Matinhos é na sexta-feira, mas desde hoje a cidade do litoral já comemora a celebração com muita música.
1: Michel Teló é a atração desta quinta-feira no Centro de Eventos da Rotatória.
0: Amanhã, aniversário da cidade, tem Fernando e Sorocaba.
1: Já no sábado é a vez do Araqueto animar quem estiver no litoral.
0: E no domingo, Alexandre Pires comanda a saideira. A entrada é de graça em todos os shows de comemoração do aniversário de Matinhos, um dos destinos turísticos cada vez mais procurados no Paraná.
1: É isso aí. Para conferir os horários das apresentações, de todas as atrações e também outros detalhes, você pode acessar o Instagram, que é o @prefeituramatinhos. Agora 18 graus no litoral.
0: E de manhã até domingo, Cerro Azul, no Vale do Ribeira, realiza a Festa Nacional da Poncã. A entrada é gratuita e o público vai encontrar shows nacionais, exposição agrícola e opções gastronômicas. A grande estrela da festa é a Poncã, produzida no município, que já recebeu o selo de indicação geográfica. Esse reconhecimento que valoriza ainda mais a qualidade da fruta cultivada em Cerro Azul. Mais detalhes estão no site cerroazul.pr.gov.br.
1: E que delícia, hein, gente? Poder dar um pulinho até Cerro Azul, Poncã, que é uma delícia nessa época. Olha, daqui a pouco, a partir das 8 da manhã, tem mutirão de emprego aqui na capital. E a gente gosta, né, de falar de oportunidade aqui no Primeira Edição. Vamos fazer conexão com o repórter Luan Azevedo, que está em frente ao Terminal Guadalupe, bem no centro da cidade. Ô, Luan, conta pra gente, né, quantas vagas estão disponíveis, quais são aí as áreas também e o que o interessado deve fazer para participar, quem sabe ter uma grande chance, não é mesmo? Bom dia!
2: Bom dia, Paty, Gustavo, e bom dia para todo mundo que está aqui com a gente. Quem está em busca de emprego, estágio ou qualificação profissional tem uma oportunidade aqui no centro de Curitiba. Daqui a pouco, às 8 da manhã, começa mais uma edição do Feirão de Empregos e Cursos da Associação Evangelizar é Preciso, realizado aqui no Santuário Nossa Senhora de Guadalupe, em frente ao Terminal de Guadalupe. Nesta edição, são 2.599 vagas de trabalho disponíveis, incluindo oportunidades exclusivas para pessoas com deficiência. Além das vagas de emprego, o evento também oferece oportunidades de estágio e aprendizagem, cursos de graça de qualificação profissional e atendimento do Cinemóvel. Também tem cadastros para o Armazém da Família. O feirão conta ainda com uma ação em apoio ao Junho Vermelho, de incentivo à doação de sangue. Para participar, basta trazer um documento com foto e a carteira de trabalho. Pode ser a carteira de trabalho física ou também o aplicativo. Desde o início do projeto, em 2023, mais de 5.400 trabalhadores já conseguiram uma colocação no mercado de trabalho por iniciativa da associação. Então, fica a informação. O feirão ocorre aqui em frente ao Terminal Guadalupe e o atendimento ocorre das 8 da manhã até as 4 horas da tarde. Paty, Gustavo.
1: Obrigada, Luan, pelas informações. Bom trabalho para você.
0: Você vê agora imagens de Paranavaí, cidade que se destaca pela força do agronegócio. O município é um dos maiores produtores de suco de laranja do sul do país e também é reconhecido como o maior produtor nacional de fécula de mandioca. Neste momento, a gente vê céu nublado, 16 graus na região noroeste do Paraná.
1: Agora são 7h09, você que está chegando agora, bom dia, seja bem-vindo, seja bem-vinda aqui ao Primeira Edição. E olha, você sabe que pode participar aqui do jornal, interagir com a gente, né? Afinal, Primeira Edição é feito para você. Você pode nos ajudar aí a deixar o jornal cada vez melhor, comentar reportagens, trazer sugestões e, claro, né, deixar ele com conteúdo, com registros, com fotografias. Por isso eu já te pergunto, já enviou mensagem alguma vez aqui para a gente? Ainda não? Então, envie um alô aqui pra gente, uma foto do amanhecer da sua cidade, do seu café da manhã, foto aí de como é que tá a preparação pra Copa do Mundo, hein? Me conta aí, a torcida pro Brasil já tá decorando a casa? Já tem a camisa aí da seleção? Manda aqui pra gente no 4133317551. É o WhatsApp aqui da TV Paraná Turismo ou também no QR Code, ó. Aí bem no canto esquerdo da sua tela, você pode abrir a câmera do seu celular e cair direto com a produção e conversar com a produção. E sabe que a gente tem mensagem já que chegou por aqui, né? Vamos lá, então. Bom dia, TV Paranaturismo. Luiz Guilherme, aqui de Curitiba. Bom dia, Luiz Guilherme. Mandou até uma foto minha aí, ó. Eu gesticulando aí, né, Luiz? É isso aí, foto de ontem. Para confirmar que ele tá ligadinho com a gente. Luiz, muito obrigada aí pela sua companhia. Aguardo sua mensagem ou uma foto sua aí também, tá bom? Agora são 7h11.
0: Você vê agora imagens da cidade de Cascavel. O sol já vai despontando, me parece, lá no fundo, com um azul, um neblina. Ou tá me enganando bem essa foto, Patrícia, porque a gente viu
1: o asfalto
0: molhado, né?
1: Sim, tá né? Querendo abrir por lá, né?
0: Bom, você continua com a gente aqui na TV Paranaturismo, na Rádio Educativa. Daqui a pouco tem mais detalhes sobre o tempo e nossa previsão. Agora são exatamente 7h11.
1: É, o dia amanhecendo, né?
0: Verdade. De hoje até domingo, a cidade do litoral paranaense realiza o 5º Arraiá Caiçara. O evento tem opções gastronômicas e culturais, com muita música para todos os públicos. A secretária de Educação do município, Cíntia Mendes, tem mais detalhes.
3: Nós temos 4 dias de arraiá, com muita dança, quadrilha, barracas, comidas típicas e grandes shows, como no sábado, Maria Cecília e Rodolfo. Então venham, tragam a família, um ambiente que vai ser de muita alegria, de muita diversão, com todas as nossas escolas e CMEs municipais preparando uma festa incrível para toda a família.
0: É, fica lá em Pontal do Paraná. E se você ficou interessado, o endereço do 5º Arraiá Caiçara é no Centro de Eventos de Balneário Marisol. Você encontra mais detalhes no site pontaldoparaná.pr.gov.br.
1: Ao invés de te perguntar, eu vou te contar uma coisa. Quando eu fui fazer vestibular, eu tive muitas dúvidas, demais, sobre a realidade do curso, o dia a dia da profissão, será que era isso mesmo que eu queria, o que eu escolhi? Você também fica assim? Pois é, nós vamos fazer contato com o repórter Vinícius Carrasco, que tem mais detalhes sobre um grande evento realizado aqui em Curitiba, que pode ajudar, viu, o estudante a conhecer qual a realidade dos cursos oferecidos pela Universidade Federal do Paraná, uma das principais, né, das mais tradicionais universidades aí do nosso estado. Bom dia, Vini, conta pra gente.
4: Oi, Patrícia, bom dia a você, bom dia a todos. Olha só, são mais de 100 cursos, né, que vão estar aqui no Centro de Eventos do Parque Barigui durante 4 dias, né, na Universidade Federal do Paraná. O pessoal que vai visitar pode ter um pouco do contato, né, com a realidade desses cursos, com projetos de extensão, ensino e pesquisa. E quem vai dar mais detalhes para a gente sobre o Universo UFPEC, começa hoje, é o Mário Message, que é chefe de gabinete da universidade. Mário, bom dia. O público pode encontrar, né, toda a produção da universidade para escolher, de repente, o futuro profissional, né?
5: Isso, aqui a gente vai ter, vai ter esse ano todos os cursos da universidade dentro da feira, 104 cursos aqui representados, além de poder conhecer como a pesquisa que se faz na universidade, a política de bolsas, a cultura que é feita dentro da universidade. Então é para ser uma exposição muito ampla de tudo que os alunos vão viver dentro da universidade, sejam cursos, sejam as atividades, para além da sala de aula.
4: O evento é gratuito?
5: É totalmente gratuito, mas precisa de fazer a inscrição, mas é totalmente gratuito.
4: E que curiosidades o pessoal vai poder encontrar por aqui, Mário?
5: A riqueza da feira é o que os cursos trazem, né? A engenharia mecânica, que traz os carros que fazem parte do projeto Baja, é o pessoal da física que traz os experimentos, é o pessoal da química que traz os experimentos. Então, tem um museu de ciência natural com vários animais antigos. Então tem muita coisa interessante para ver, mesmo que seja assim um passeio, para você curtir o que é a diversidade de uma universidade do tamanho da UFPR, a feira vale a pena. Mesmo que você não esteja nem escolhendo o curso, como um passeio de domingo, vale a pena vir dar uma olhadinha na feira e ver esse mundo do que é o saber, o conhecimento e o ensino.
4: E, Mário, é uma oportunidade também para o público que visita, né, conhecer um pouco do vestibular, né, da universidade, que esse ano tem novidades.
5: Sim, a gente tem várias, a gente está fazendo esforço, a universidade faz um esforço muito grande para que a gente ocupe todas as nossas vagas. A gente tem, além do nosso processo seletivo, o SISU, o processo seletivo simplificado, em que você aproveita a sua nota do Enem, e esse ano os alunos vão poder entrar pela Prova Paraná também. Tem cerca de 1.000 vagas dirigidas para a Prova Paraná, e a gente está apostando que com isso a gente vai, inclusive, conseguir incorporar mais alunos da rede pública ao nosso corpo de discentes dentro da Universidade Federal do Paraná.
4: Tá certo, Mário. Muito obrigado pelas informações. E a gente reforça, então, Patrícia, né? O evento vai até o dia 14, né? Domingo, aqui no Centro de Eventos do Parque Barigui, das 8 da manhã até as 6 da tarde. As inscrições, agendamentos das escolas, principalmente, podem ser feitas no site universofpr.com.br. No ano passado, o evento recebeu mais de 120 mil pessoas, entre estudantes, professores e escolas aqui do Paraná, Santa Catarina e São Paulo, e esse ano já tem uma expectativa aí superando a meta das 600 escolas que visitaram, já tem um aumento aí da procura dos agendamentos, viu, Patrícia?
1: Tá bom, Vini, deixa eu te perguntar, né, aproveitar aí que eu ia te perguntar antes e não fiz a pergunta. Na sua época, no seu momento aí de vestibular, você teve dúvidas também com relação à profissão?
4: Olha, Patrícia, eu também participei de feiras de profissões quando eu era do ensino médio, e essas feiras, inclusive, me ajudaram a escolher, né? Eu já queria fazer jornalismo, mas quando eu visitei a feira, fiquei mais encantado ainda com a profissão. E aí, estamos aí já há mais de 25 anos.
1: Ah, é isso aí. Muito bom, viu, gente? Tá vendo? Até domingo, então, a feira, né? Universo FPR. Obrigada, Vini. Bom trabalho. Olha só, hein? A chuva chegou, mesmo que naquele sistema pare e siga, mas chegou, né? Será que ela veio realmente para ficar? Chegou o momento, então, da gente falar sobre a previsão do tempo. Essa é instável, viu, no Paraná, nesta quinta-feira. Na maioria das regiões do estado, vai chover. De acordo com o CIMEPAR, não estão descartadas, inclusive, tempestades com rajadas de vento e até granizo, viu, gente? Vamos conferir mais detalhes em nosso mapa, porque daí a gente consegue ter uma noção melhor desse cenário que o CIMEPAR traz pra gente. Olha, dá pra perceber aí instabilidade em todo o Paraná, né? Vamos começar pelo norte do estado. A gente já vê Londrina e Maringá bem chuvosas nesta quinta-feira. Em Londrina, a temperatura mínima de 14, a máxima não vai passar dos 18 graus. Então já dá para perceber ali, ó, uma amplitude térmica bem pequenininha, ou seja, vai ficar friozinho em Londrina, além de chuva. Já em Maringá, a gente tem a mínima... acho que começou invertido em Maringá, hein, ó. A mínima começando com 20 e daí diminuindo ao longo do dia e vai chegar então ali aos 15 graus. É chuva e é frio no norte do estado. Vamos descer aqui na região do centro-sul, Guarapuava, começando o dia com mínima de 13 graus, a máxima não vai passar dos 15. Quando a gente fala, né, em amplitude térmica, olha isso daqui, ó, uma pequenina amplitude térmica, ou seja, é frio o tempo inteiro, a temperatura não vai oscilar muito, não. Em Guarapuava, além de chuva, a gente tem possibilidade do sol ao longo do dia, né, aparecendo e se escondendo. Vamos aqui para este canto do Paraná, região oeste. Em Cascavel, tempo fechado, chuva, temperatura mínima de 14, a máxima de 16 graus também. A gente não vê aí, ó, muita diferença então também nos termômetros ali em Cascavel. Já em Foz do Iguaçu, a gente tem tempo fechado, instável, mas com possibilidade de sol e chuva ao longo do dia. Temperatura mínima de 17 graus, a máxima de 18 em Foz, na região de fronteira. Do canto oeste, vamos para o outro canto, aqui, né? O leste, Ponta Grossa, Curitiba e Paranaguá já tem um cenário pouco mais parecidos aí, né? As três regiões aí, que é podendo aparecer o sol ao longo do dia, mas entre nuvens, tempo nublado, chuva, tudo meio junto e misturado pelo jeito, né? Em Ponta Grossa, termômetro marca temperatura mínima de 13, máxima de 18. E é assim também que o dia começa aqui em Curitiba, ó, com 13 graus e vai chegar no máximo aos 17 graus hoje. Já lá no litoral, em Paranaguá, ali um pouquinho diferente, um pouquinho maior a temperatura, né? Um pouquinho mais agradável, ó. Mínima de 16 para começar o dia e a máxima vai chegar aos 22 graus. É, tempo fechado. A gente já sabe que o clima só vai esquentar, então, pelo jeito, viu, pessoal? Com a estreia da Copa do Mundo hoje, né? Porque o tempo vai estar mais friozinho, mais fechado. Vamos dar um pulinho para fora do nosso estúdio para você ver o amanhecer pelo nosso Paraná? Você vê neste momento aí, a região norte é Londrina, que está amanhecendo muitas nuvens, céu acinzentado por lá, é, né? Ó, dá para ver todo o nevoeiro, parece até que já está chovendo em algumas regiões ali de Londrina. 15 graus agora por lá. De Londrina, vamos para Guaratuba dar uma olhada no nosso litoral. Guaratuba também, olha aí a ponte de Guaratuba ainda iluminada. Dá para ver as luzes ali, ó, porque o tempo tá fechado, né, gente? Tá fechado por lá, céu nublado também, com carinha de chuva em Guaratuba. 17 graus agora por lá. E vamos subir a serra, então, dar uma olhada agora aqui na nossa capital. Essa imagem aqui, ó, é do Alto das Mercês, inclusive é onde está o Canal da Música, a sede da TV Paraná Turismo. Céu nublado em Curitiba, tempo bem estável, tá um pouquinho mais baixa a temperatura por aqui, 13 graus agora, que é a previsão realmente da nossa mínima, de acordo com o CIMEPAR, são 7h21.
0: Copa do Mundo começa hoje e a torcida já está se organizando para assistir aos jogos em bares, restaurantes, condomínios, enfim, onde for possível. E para que a diversão não vire dor de cabeça, a Polícia Militar vai reforçar os efetivos em pontos estratégicos em todo o estado. Mas sempre é bom lembrar que cada um também pode fazer a sua parte.
4: A Polícia Militar reforça as orientações para a população e para comerciantes durante os Jogos da Copa, principalmente nos locais de grande aglomeração. Quem vai dar mais detalhes para a gente é o Coronel Rogério Gomes Pitts, comandante do Comando de Policiamento Especializado da Polícia Militar do Paraná. Quais as orientações para os torcedores?
6: Para os torcedores que não forem assistir os jogos nas suas casas, que forem procurar algum estabelecimento extra, né? Às vezes o pessoal do trabalho vão se reunir em determinado bar, lanchonete, para que procurem locais onde tenha um mínimo de segurança, onde se tenha ali um local para estacionamento do seu veículo, locais onde, se acontecer qualquer tumulto, que eles tenham um livre acesso para sair rapidamente, né, para evitar qualquer tipo de transtorno maior.
4: Há orientações específicas com relação às pertences, celulares, carteiras, outros objetos de valor?
6: Exato. Nesse momento de alegria, de descontração, as pessoas acabam descuidando um pouco dos seus pertences. É exemplo do celular. Muitas vezes a pessoa deixa o celular em cima da mesa, vai até o banheiro, vai buscar uma bebida e quando retorna não encontra mais o seu celular. Então, a orientação é que tenha sempre junto consigo o celular em local seguro. Evitar no bolso de trás da calça, porque normalmente ali no momento de euforia, vai pular, acaba saltando do bolso e a pessoa não percebe. Ou aquele descuidado que passa ali e acaba furtando o celular, porque está no bolso de trás, a pessoa acaba nem sentindo. Então, são pequenos cuidados aí que vão ajudar na segurança pública.
4: O efetivo deve ser intensificado durante essas ações, né? Durante os jogos.
6: Perfeito. Nesses locais onde há uma maior concentração e aglomeração de pessoas, a probabilidade de acontecer alguma briga, algum desentendimento é muito grande. Então, por conta disso, nós também intensificaríamos nesses eixos com um policiamento extra. Além das nossas equipes tradicionais de atendimento e ocorrência, também teremos equipes para fazer o policiamento nesses locais. Então, fica aqui a nossa orientação, a nossa dica, para aquela pessoa que vê qualquer comportamento suspeito, alguém rodando ali os veículos na área externa, né, em via pública, ou alguém observar alguém tentando furtar algum objeto, ligue no 90, ligue para a Polícia Militar ou utilize o nosso aplicativo que nós deslocaremos as viaturas para dar esse atendimento.
4: Tá certo, muito obrigado pelas informações. A gente reforça então esses canais de atendimento à população, o 90 ou o aplicativo 190 Paraná.
1: Informações importantíssimas, todo cuidado é pouco, mesmo se divertindo, mesmo em clima de Copa. Aliás, hoje, 11 de junho de 2026, começa o Mundial de 2026.
7: Esporte.
1: É Edson Tomás já está aqui ao meu lado. A partir de hoje,
7: tudo bem?
1: Clima de Copa, tudo bem, Edson?
7: Tudo certo, Patrícia. Um abraço para você e para todos que nos acompanham. Um clima de Copa, da maior Copa de toda a história. Não quer dizer que é a melhor. É a maior porque tem 48 seleções, três sedes. E a gente espera que seja uma Copa com, tecnicamente, muito melhor do que é, neste momento, diplomaticamente, principalmente em relação aos Estados Unidos. Não está sendo tão receptivo assim, principalmente aos torcedores. Teve o caso lá do árbitro somálio, enfim. Mas, de qualquer forma, é um início de competição que chama a atenção de todo o planeta.
1: E olha, mesmo com esses bastidores, a Copa começa daqui a pouco, né? A estreia da Copa do Mundo. Para nós, aliás, para todos os curitibanos, eu não sou curitibano, mas sou de coração, para todos os curitibanos, a estreia da Copa do Mundo, gente, hoje, tem um gostinho diferente, especial, porque a gente tem curitibano nos gramados, lá do Mundial, né,
7: Edson? Exatamente. Hoje, a Copa do Mundo, ela começa com a primeira sede, que é no México, lá no Azteca, às 16h, tem México e África do Sul, o Azteca, que foi palco da seleção brasileira tricampeã em 1970. E hoje, Bruno Bosquilha, que é assistente, o famoso e antigo bandeirinha, como a gente falava antigamente, né? Vai trabalhar pela segunda vez na Copa do Mundo, a segunda Copa do Bruno Bosquilha, que é aqui de Curitiba, que é inclusive funcionário da Secretaria de Esportes aqui da Prefeitura da capital. Mais um grande trabalho do Bruno Bosquilha. Tem outros curitibanos na Copa do Mundo, o Léo Pereira, o zagueiro da seleção brasileira, nasceu aqui em Curitiba, e o Lucas Mendes, lateral da seleção do Catar, revelado pelo Curitiba, também é outro curitibano. Ou seja, temos três curitibanos na Copa do Mundo, mas hoje, especialmente na abertura da competição, Bruno Bosquilha como assistente do jogo de abertura da competição México e África do Sul.
1: Ai, que orgulho, hein? Os nossos corações e a nossa torcida para o Bruno, então, também. Mas vamos falar da estreia, expectativa da estreia da seleção canarinho no sábado, né?
7: Sábado o Brasil enfrentando o Marrocos, como eu falei durante a semana, uma seleção que vem aí de 29 partidas de invencibilidade, o Brasil com algumas interrogações ainda, mas acredito que pela experiência, pela competência do Carlo Ancelotti, né? Não à toa ganhou 31 títulos como treinador de clubes, vai gerir aí bem este grupo neste momento e dirimir algumas dúvidas que ainda tem, principalmente ali do meio para frente, mas amanhã a gente vai falar da seleção praticamente já definida. Mas quem deve iniciar como titular, claro, até pelo ciclo que fez desde então com a chegada de Ancelotti, é o atacante Rafinha, que fala sobre esta situação em que numa Copa do Mundo toda atenção e um erro pode ser fatal.
8: Acho que a gente tem que ter não só um ponto de atenção, mas vários durante a competição, porque é uma competição, assim, num curto período de tempo, ela é muito traiçoeira, né? Então, tem pouco tempo de trabalho para poder organizar melhor. Então, a gente, com esse tempo de preparação, a gente está tentando nos adaptar e chegar o mais próximo possível de não cometer erros. Então, acho que o ponto de atenção é o fato de a gente ter uma competição curta, num período curto, e ter que errar o menos possível.
7: A abertura da Copa do Mundo, 14h, tá? E 16h, a primeira partida, a bola rolando para México e África do Sul. E na abertura vai ter Shakira de volta, viu?
1: Shakira cantando hoje
7: que
1: na
7: gosta,
1: abertura.
7: Né?
1: Um grande show, né? É uma mulher que representa muito bem nós mulheres.
7: Serão três situações de protocolo de abertura de Copa. Hoje, amanhã nos Estados Unidos com a Katy Perry, e daí no sábado tem Canadá também. Porque a Copa do Mundo, como eu disse, será realizada em três países, mas oficialmente o protocolo de abertura é hoje no lendário Estádio Azteca, como eu disse, onde o Brasil, com Pelé, Tostão, Rivelino, Gerson, conquistou o tricampeonato em 1970. Mas todas as atenções para Brasil e Marrocos, sábado, 19h, horário de Brasília. É o Brasil tentando iniciar bem, e se iniciar bem tem tudo para fazer uma grande Copa, porque normalmente, via de regra, quem ganha a primeira partida já passa a para a próxima fase e tem um teste de fogo que é uma seleção importante, grande, como é Marrocos, que chegou à semifinal, inclusive, na última Copa do Mundo.
1: Ai, ai, ai, haja coração, hein, gente? Haja coração, né, Edson? Obrigada,
7: valeu,
1: Edson.
7: Valeu, Patrícia.
1: Até amanhã,
7: valeu,
1: hein?
7: Gente. Um abraço.
1: Com mais informações e coração, né? Na mão, né, gente? Como é que tá o teu aí, hein? Vai contando pra gente, manda aqui no nosso WhatsApp, tá? Que amanhã a gente registra. Porque o Paraná Agora, primeira edição, vai ficando por aqui. São 7h30 agora. Mas a informação, você já sabe, ela não para.
0: Pra você que nos acompanha pela 97.1 FM, pela AM630, nós vamos para um rápido intervalo.
1: E você fica, por enquanto, com imagens lá de Santa Helena. Você vê aí o céu nublado, ó, bastante vento ali em Santa Helena neste momento. Essa é a Praça Santos Dumont, 17 graus agora. Uma excelente quinta-feira para você. Bom início de Copa, muita pipoca e torcida por aí, hein? Tchau.
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1: Bom dia! É quinta-feira, minha gente! Ô, coisa boa, hein? Segura que é quinta, tem Copa do Mundo começando hoje, logo mais, às 16h, jogo de estreia. Aliás, a partir aí do almoço, eu tenho certeza que começa aquele frenesi aí, né? Porque às 2h já começa aquela coisa da abertura. E aí, com você, tudo bem? Boa quinta-feira, viu? Para você que vinha acompanhando a gente desde as 7h da manhã, que privilégio ter a sua companhia até agora. Nós vamos até às 8h com a primeira edição, eu, Gustavo Cruz, toda a nossa equipe, uma equipe gigante que você não sabe aqui, que se encontra nos bastidores. Aliás, eu pedi para o Ronan fazer uma foto para a gente soltar depois no final do jornal, porque olha, a gente tem uma equipe realmente gigante nos bastidores para trazer informação para você, viu? É, a gente aqui, eu e o Gustavo nos microfones, mas muita gente para trazer informação, prestação de serviço, notícia que interessa, que faz o seu dia ser diferente. Nós vamos juntos até as 8h, ao vivaço. Você ainda não abriu a janela? Não saiu de casa ainda? Tá colocando a roupa para sair? Olha, tá friozinho, viu? Aqui dentro do estúdio, não. Por isso que eu tô de manga curta. Quem me acompanha aí pelo YouTube, pelo nosso canal do YouTube. Mas tá friozinho, céu fechado. Aquela garoa típica, sabe? De Curitiba, 13 graus agora. Se o clima tá frio lá fora, o clima tá quente, porque, como eu falei, é dia de estreia da Copa do Mundo 2026, não é mesmo? E, além disso, o amor está no ar. Vamos falar de Dia dos Namorados, que é amanhã, 12 de junho?
9: É seu direito.
1: É seu direito. Aqui a gente fala do seu direito também. Deixa eu já te convidar, antes de tudo, para você mandar mensagem para a gente aqui no 4133317516. É o nosso WhatsApp. Manda aí para a gente um registro do seu amanhecer, uma foto de você com o seu love, né? A sua love por aí. Por que a gente vai falar, né? Seu direito, o que tem a ver com o Dia dos Namorados? Tem tudo a ver. Porque Dia dos Namorados traz consumo, não é? Traz aí os direitos de tudo que você vai fazer relacionado aí à data. Amanhã, 12 de junho, é uma data importante, um tema que parece distante do romantismo dos casais, mas que vem ganhando muito espaço aí nas relações, viu? Além da gente falar dos direitos aí em sair, poder ir no restaurante, comprar presentes, mais do que isso, a gente vai falar da relação entre os namorados. Vamos falar do contrato de namoro. Você sabe o que é isso? Um instrumento que antes era mais associado a celebridades e também a pessoas com grandes patrimônios, agora passa a ser adotado também por nós aí, ó, casais mortais comuns. Eu não sou rico, não tenho herança, mas sim, é importante falar do contrato de namoro. Casais que buscam mais clareza e segurança na relação.
20: É isso mesmo. E esse contrato ele não deve ser visto assim como um sinal de desconfiança, mas ao contrário, como uma forma de transparência sobre as expectativas do casal e principalmente na prevenção de possíveis disputas patrimoniais no futuro.
1: Isso mesmo. Para explicar como funciona esse tipo de contrato, né, de namoro, em quais casos ele é indicado e quais são os cuidados necessários na hora de formalizar esse documento, nós vamos conversar agora com a advogada empresarial, a Milena Maranho, que está aqui com a gente na bancada. Bom dia, seja bem-vinda à primeira edição, Milena.
21: Bom dia, muito obrigada.
1: Muito bom tê-la aqui conosco nessa véspera, né, do Dia dos Namorados. Para começar, né, já que estamos falando em véspera do Dia dos Namorados, o que é o contrato de namoro? Qual que é o objetivo principal desse documento?
21: Não, tranquilo. O contrato de namoro, o objetivo dele é, de fato, regulamentar a convivência e o relacionamento afetivo que a gente conhece por namoro, né? Descaracterizar uma união estável.
20: Me diga uma coisa, doutora. Muita gente acha estranho falar de contrato de namoro, né? Uma novidade. Mas, na prática, o contrato de namoro protege o amor ou protege as pessoas de uma confusão jurídica no futuro?
21: Ele pode fazer os dois. Ele pode proteger o relacionamento, aí construir um relacionamento maduro, com regras já pré-estabelecidas, e também proteger o patrimônio e os direitos dos envolvidos.
2: Uhum, mas que nem assim, olha, a partir de quando então, né? Ah, comecei a namorar em janeiro desse ano, ela mora na casa dela, com os pais dela, eu moro na minha casa. Por que um contrato de namoro e a partir de que momento isso é bom, né? É necessário e é bom?
21: O contrato de namoro, ele é recomendado ali principalmente quando você mora junto, né? Mas não impede você de fazer antes. Então, a ideia é regulamentar a convivência, o relacionamento, mas também as consequências patrimoniais disso, que isso pode acarretar. Então, mesmo que você more separado, uhum. Você pode regulamentar desde o início como isso vai ficar se vocês vierem a morar juntos, a dividir contas.
2: Quando a gente fala em namorido, seria mais ou menos isso que tornou-se comum a gente falar, né? Que não é casado, cada um tem sua casa, é uma espécie de namorido ali. Passa o fim de semana todo na casa do namorado, daqui a pouco já começa a levar a escova de dente, a roupa, já começa a deixar roupas lá. É mais ou menos nesse caminho, doutora?
21: Sim, só a gente precisa tomar cuidado para não caracterizar uma união estável, porque o contrato de namoro deve refletir o relacionamento como status de namoro e não de união estável, né? O documento ele não serve para burlar o sistema.
20: Assim, naturalmente, se não fizer contrato, acaba chegando nessa união estável em algum momento. Qual que é esse limite realmente para que... Não, então eu vou levando até aqui e depois eu penso em fazer o contrato de namoro.
21: O que a gente tem de caracterização da união estável em decisões judiciais é o que a gente chama de convivência pública, contínua e duradoura, com o objetivo de formar família. Então, é uma linha muito tênue. Se você namora e mora junto com a pessoa, o contrato de namoro, nesse caso, ele vem como mais uma prova de que o seu vínculo é de namoro e não uma união estável.
2: Ah, então é ainda antes dessa coisa de morar juntos. Cada um tem a sua casa, mas estão sempre juntos, estão namorando, é uma maneira de formalizar... Porque, normalmente, o pedido de namoro, ele vem junto com as alianças, né? De compromisso. Mas o contrato é para juridicamente proteger um lado ou ambas as partes?
21: O contrato, ele sempre vai pender para as duas partes, né? Então, tem que ser benéfico, bom para as duas partes. É um acordo que elas fazem. Inclusive, uma curiosidade é que alguns contratos de namoro têm um prazo de validade.
2: Ah, é?
21: Exatamente. Na verdade, ele é o mais indicado.
2: Como assim, né?
21: Ele é o mais indicado, porque você tem uma data final. Então, a partir daquela data, você ou renova o contrato para mais um ou dois anos, enfim, ou transforma aquilo em uma união estável, em um casamento. Então, a gente tem aí situações peculiares, né? Isso é uma informação nova.
20: Vamos imaginar no dia a dia, né? Estou namorando, faço o contrato de namoro, mas uhum. Eu vivo como se fosse uma união estável. Qual que vale mais, esses fatos da união estável ou o papel do acordo?
21: Isso aí vai depender de um conjunto de provas que você vai apresentar para o judiciário, mas ele acaba levando em consideração muito mais o que acontece...
20: O acordo entre as partes.
21: De fato.
20: Ah, o de fato?
21: É o de fato. Entendi. Se a tua convivência é uma união estável, então provavelmente ali o judiciário vai entender como uma união estável. O contrato de namoro serve justamente como mais uma prova do que como o acordo que vai, de fato, limitar o judiciário a decisão de entender se é um namoro ou uma união estável.
2: Uhum. Doutora, o que pode ser colocado nesse contrato? Que tipo de cláusulas pode ser incluídas? Assim, ele pode tratar de bens, dívidas, divisão de despesas. Ah, compramos uma viagem juntos, somos namorados, compramos uma viagem. Ou o namorado comprou um carro, mas eu sou do tempo mais antigo, né? Então, para mim, isso, e acredito que para muitos ouvintes e telespectadores que estão no YouTube, também é difícil a gente entender, né? Essa coisa nova que o direito traz, né, para as novas relações.
21: Ela é nova, mas não tão nova assim. Só que agora que está sendo divulgado. Então, porque eles são contratos feitos de modo particular, entre particulares. Então, ele não fica registrado. O conhecimento e a publicização dele não é tão grande assim, né? Uhum. Porque, afinal de contas, você vê tantos famosos namorando, tanta gente com patrimônio. Quem garante que eles não têm um contrato de namoro por trás, né? Só não foi divulgado. O contrato de namoro, ele pode prever praticamente tudo, desde questões mais pessoais e íntimas, como também a questão de bens, dívidas, como dívidas do casal ali, como vão ser divididas.
3: A guarda do pet, por exemplo?
21: Gastos, a guarda do pet. Esse é um ponto interessante.
3: E fundamental, né?
2: Necessária, uma briga, né?
3: Às vezes homérica, por causa do pet.
21: Hoje em dia é um ponto, assim, de elevada discussão no Poder Judiciário. Nossa. Guarda do pet.
3: E me diga uma coisa, por exemplo, né, no dia a dia, tô falando no dia a dia mesmo, né? Tá namorando, uma das cláusulas do namoro, sem escrever, né, é a confiança. Né? Eu confio em você, né, você confia em mim, não te trai, você não me trai. E ao mesmo tempo também, não atrapalha a ideia de eu falar, olha, vou trazer, tome esse contrato, assim, não parece que quebra a confiança quando você fala, se eu já confio em você, como é que fica a confiança no namoro, assim, no dia a dia? O que você vê de prática acontecendo?
21: Olha, inclusive você pode colocar uma cláusula de traição, tá? Multa de traição no contrato.
2: Louco, olha só, gente.
21: Mas, na verdade, o contrato de namoro, ele exige uma relação madura, conversa. Então, o casal precisa estar bem alinhado para que ele possa acontecer. Afinal de contas, tem que ser um acordo entre as duas partes, né?
2: Muitos casais hoje procuram fazer, casais que namoram procuram fazer esse contrato, doutora?
21: A gente está vendo um aumento. Um aumento, assim, significativo recentemente, tá? Mas ainda não é uma informação e que todo mundo tenha conhecimento que isso existe, né? Que isso possa ser feito. E a gente espera aí um aumento cada vez maior da procura por esse instrumento jurídico.
3: E você acredita que esse instrumento é um pré-acordo já para um casamento? Já muitas pessoas já pensam nisso, já futuramente, ó, dando certo esse namoro, esse contrato, vamos para o próximo passo. Muita gente faz isso?
21: Sim, inclusive, por isso o prazo de validade, né? Eventualmente você coloca ali, parece antirromântico você prever uma data para o fim, uma data para um eventual pedido de casamento, né? Mas é justamente para isso que serve.
2: Não é para dar um tchau, muitas vezes, no fim do
21: Não.
2: Tchau, valeu, acabou o contrato.
21: Não,
2: mas assim, a senhora acha que também pode marcar aí um novo paradigma de relações, assim? A gente começou a namorar, então vamos fazer um contrato de namoro. Aí daqui, quando acabar, daqui 2 anos esse contrato, a validade, a gente vai para uma união estável. Pode ser um novo paradigma das relações de não ter como antes. A gente namorava, depois noivava. No meu caso, né? Namorava, noivava e depois casava. Pode, com esses contratos, né? Esses novos termos jurídicos aí, trazer novos parâmetros para as novas relações, ao invés do convencional que era antes, ou não?
21: Então, hoje em dia, a gente não tem uma regulamentação própria, específica, direcionada para o contrato de namoro. Mas a gente vê as relações na prática. E há muita confusão entre o que seria um namoro, o que seria uma união estável, né? Porque a gente tem uniões estáveis que não são formalizadas em cartório, que são da pura convivência das pessoas.
2: De uma vida inteira, né? Sem ter formalizado, né?
21: Isso. Eu não sei se vai mudar a questão prática regulatória. Mas a gente tem cada vez mais a necessidade das pessoas de formalizarem um contrato de namoro para a proteção patrimonial delas.
3: E no caso da advocacia em si, a gente sabe que o advogado ajuda muito, ainda mais em questões patrimoniais, questões de guarda, enfim, e questões jurídicas realmente que têm as suas particularidades. Mas se eu, porventura, namorando, escrever de próprio punho uma carta e ela também assinar, eu assinar e eu for no cartório, está garantido esse direito?
21: Ela é válida, tá? Mas muito cuidado.
3: Ah, é. O ChatGPT engana bastante, a gente tem muito cuidado. Exatamente. Achar que o ChatGPT vai ser teu advogado também não dá, né?
21: A redação de cláusulas, o que a gente tem para orientar é buscar a orientação profissional do advogado, para que ele consiga contemplar todas as questões do seu relacionamento específico. Que cada relacionamento vai ter um combinado, um acordo. O ideal é que isso esteja totalmente registrado no contrato, né? Se você for...
3: E orientado por um advogado.
21: E orientado por um advogado.
2: A gente falou de pet, a gente está falando de proteção dos bens, né? Dos namorados. Mas tem uma questão bem importante aí também, que muita gente namora e já tem o seu kit, né? Tô falando dos filhos, né? Falando de paternidade afetiva. Também tem esse alcance, porque muitas vezes namora 2, 3, 4, 5 anos, existe uma criança ali, filho de um dos lados, não é mesmo? Acaba o namoro, há todo um sofrimento, muitas vezes o namorado quer assumir a paternidade daquela criança, não é? E também traz esse resguardo aí para quem tem filhos, né?
21: Isso, exatamente. Só precisa ter muito cuidado, né? São menores de idade, normalmente, o vínculo, ele querendo ou não, ele se cria, o vínculo afetivo, por isso precisa estar tudo regulamentado, né, certinho, registrado.
2: É verdade.
3: No fim das contas, a grande mensagem é que amor e clareza podem caminhar juntos.
21: Exatamente. E procure sempre uma orientação de um advogado antes de assinar o contrato, né?
2: Dá tempo ainda, você que vai jantar amanhã com seu namorado, vai armar algum rolê
3: aí.
2: Ah,
3: não é romântico, Patrícia, imagina, vou no jantar do dia do namorado, olha
2: não
3: aqui,
2: dá pra levar o contrato, doutora, o contrato?
3: Sei, será que...
21: só não vai ser muito romântico, né?
2: Leva com um laço.
3: É capaz de ela sair da mesa ainda, Patrícia, imagina.
2: Ai, muito bom, olha, muito obrigada, viu, doutora Milena, pelas informações aqui.
21: Nada, eu tô sempre à disposição aqui de vocês. Se alguém tiver alguma dúvida, pode mandar mensagem aí, que a rádio me encaminha e a gente vai estar sempre respondendo vocês.
2: Doutora, tem Instagram também?
21: Tenho o meu Instagram e o Instagram do escritório, tá? O meu Instagram é DRA, de doutora, ponto Milena Maranho. O Instagram do escritório é Ciscato Advogados.
2: Olha aí, ó, dá Maravilha. Tempo, tá com alguma dúvida, né? Tá com alguma dúvida, você pode falar com a doutora aí. A gente acabou de conversar com a advogada empresarial Milena Maranho e ela explicou como que funciona o contrato de namoro, em quais situações esse documento pode ser uma ferramenta de segurança jurídica para os casais. Também falamos aqui sobre os limites, né, dessa validade e destacamos a importância do diálogo e da transparência na prevenção de conflitos patrimoniais. Se você tem namorado, pensa aí, né? Você tem bens, tem o pet no meio desse namoro, tem seu filho, tudo isso válido, né, Gustavo?
3: É verdade, e olha, fica essa clareza da doutora aqui, que às vezes não adianta chamar de namoro no papel, escrever lá, se na verdade você age como união estável, né?
2: Tem
3: a justiça
2: está
3: aí também para ficar de olho, né, no que você está aprontando por aí, assinando contratos.
2: É verdade.
3: Obrigado, doutora.
2: Faltam 8 minutos para as 8. Vamos mudar de assunto agora? A gente sai do coração e vamos falar da questão financeira, patrimonial, inclusive. Pois é, está trabalhando, não está feliz, é CLT, quer deixar de ser. Você tem um negócio, quer mudar de negócio? A gente tem a coluna Partiu Plano B aqui com a jornalista Vanessa Brolo, que sempre traz dicas importantes aí, né? De como você pode comandar a sua vida, sua carreira, sua trajetória, sua vida financeira. Vamos lá com a coluna Partiu Plano B.
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6: Olá, hora de inspiração por aqui. Muitas histórias de empreendedorismo começam dentro de casa, entre receitas de família, elogios sinceros e a vontade de construir uma vida com mais autonomia. Foi exatamente assim que nasceu o Calda em Massa, negócio criado pela empreendedora Juliana Vaz. Quem chega na casa dela logo percebe que dali saem coisas especiais. O aroma de empadão recém-assado se mistura ao cheiro irresistível do pudim com calda de caramelo. É na cozinha que ela transforma ingredientes em renda. A ideia surgiu quando em festas de família e encontros entre amigos, os empadões e pudim sempre faziam sucesso. Os elogios se repetiam tanto que vieram acompanhados de uma pergunta recorrente: por que você não vende? O incentivo ficou na cabeça de Juliana e acabou encontrando o momento certo para florescer quando ela decidiu encerrar um ciclo profissional. Depois de 9 anos trabalhando com carteira assinada, começou a buscar uma rotina que lhe oferecesse mais liberdade e autonomia. Antes de encontrar seu caminho na gastronomia,
4: Juliana experimentou diferentes negócios. Vendeu roupas, produziu necessaires artesanais, fez bolachas para datas comemorativas e acumulou aprendizados importantes sobre vendas, divulgação, atendimento e organização. Ela diz que cada tentativa ajudou a construir a empreendedora que ela é hoje. Atualmente, seus produtos são vendidos principalmente pelas redes sociais, grupos de WhatsApp e aplicativos de entrega. Ainda assim, uma das ferramentas mais poderosas continua sendo a mais antiga de todas, a indicação. O famoso boca a boca levou seus empadões e pudins a novos clientes, muitos deles conquistados na academia onde ela costuma treinar. Como acontece com muitos empreendedores que trabalham em casa, os desafios não terminam quando o expediente acaba. Produção, compras, divulgação, organização financeira, atendimento ao cliente e tarefas domésticas convivem no mesmo espaço e disputam o mesmo relógio. Por isso, disciplina se tornou uma das habilidades mais importantes do seu dia a dia. E para quem sonha em começar a empreender, a Juliana tem algumas dicas. Primeiro, não espere o momento perfeito para começar. Muitas vezes é dando o primeiro passo que o caminho aparece. Tenha disciplina e organização. Quando você trabalha por conta própria, é preciso aprender a administrar o próprio tempo. Valorize seus clientes e cuide bem dos relacionamentos. Muitas oportunidades surgem por indicação. E acima de tudo, trabalhe com dedicação e amor pelo que faz. É isso que ajuda a enfrentar os dias difíceis e continuar seguindo em frente. Para mais dicas e muita inspiração, entra no blog partiuplanob.com.br. Até a próxima!
20: Os consumidores dos armazéns da família de Curitiba e da região metropolitana passam a contar com uma nova forma de pagamento. As unidades do programa já aceitam PIX, modalidade que promete dar mais agilidade e praticidade às compras do dia a dia. A medida atende uma demanda frequente dos usuários e busca facilitar o acesso aos produtos vendidos no programa de segurança alimentar. Mesmo com a mudança, seguem disponíveis outras formas de pagamento, como dinheiro, cartões de débito e crédito, além de cartões de alimentação e o cartão qualidade, usado por servidores da prefeitura.
2: A gente segue falando ainda de Dia dos Namorados, né? Acabamos de falar aí da possibilidade do contrato de namoro. E olha só, tem mais alerta por aqui, viu? O Procon Paraná orienta os consumidores sobre compras, trocas de presentes nesta sexta-feira, dia 12. O repórter Vitor Luiz traz mais detalhes.
8: O Dia dos Namorados, comemorado nesta sexta-feira, está entre as datas mais importantes para o varejo, o que exige atenção redobrada dos consumidores para evitar problemas nas compras. Entre as orientações, a pesquisa de preços é essencial. Segundo o Procon Paraná, também é importante considerar as formas de pagamento, já que a legislação permite a prática de valores diferentes conforme o meio utilizado. E em compras pela internet, o consumidor deve ainda observar os prazos de entrega, que podem sofrer alterações devido à alta demanda do período. Outras orientações e mais informações você confere no site de notícias do Governo do Paraná.
2: Olha, uma dica bem legal para quem está pensando em procurar comprar um presente aí para o Dia dos Namorados, são as tradicionais feiras especiais de inverno aqui de Curitiba. O inverno não começou ainda, né? Faltam uns dias, mas as feiras de inverno das praças Osório e Santos Andrade começam hoje. Olha que legal. Elas seguem até 18 de julho e reúnem mais de 60 barracas nas duas praças, tá? Nas duas feiras aí. Uma programação que mistura gastronomia, artesanato, moda, da música e arte de rua. Se você for em uma dessas duas feiras aí de inverno, você vai encontrar, por exemplo, opções bem típicas da estação. Quentão, pinhão, pamonha, bolos, doces, além de roupas de inverno, produtos artesanais dos expositores locais, roupas para os pets aí para o inverno, tá? Dos pets, enfim, são várias opções. O clima das praças iluminadas e cheias de aromas da estação deve atrair moradores e turistas como todo ano. E é uma delícia, hein, gente, fazer uma caminhada, um passeio. Dá para você ir na Praça Osório, né, aproveitar a feira ali, as opções, depois você vai andando pelo calçadão da 15 até chegar na Praça Santos Andrade. Santos Andrade é um programa bem bacana. A edição deste ano conta com o circuito de inverno do Bom Gourmet na Praça Osório, tá? E traz descontos em pratos selecionados dos restaurantes participantes. participantes. As feiras funcionam nesses dois pontos aí da capital. E vamos aos horários, então. Olha só, começa hoje, hein? De segunda a sábado vai ficar aberta. Abertas das 10 da manhã às 9 da noite. Aos domingos, as feirinhas funcionam das 2 da tarde às 8 da noite. Tá combinado? Fica a dica para você aí, não só para comprar presente hoje, Dia dos Namorados, mas para ter aí opção no fim de semana, dar um bom passeio, tomar um quentão, comer um pinhão. É bem bom de ir, viu?
20: Tem outra dica muito legal, que é lá no Capão Raso, frente ao terminal. Estive lá, inclusive, para gravar um programa que se chama Bate e Volta, que você encontra aqui na programação da TV Paranaturismo e também no YouTube os episódios anteriores. E lá eu conversei com o Paulo Cordeiro, ele que é presidente da Comissão de Atividades e Eventos do Mercado Municipal Capão Raso. E tem uma atividade muito legal a partir de agora, que entra no clima da Copa do Mundo com o Festival Sabores do Mundo, que começa hoje e segue até 11 de julho. O evento reúne pratos inspirados em receitas tradicionais de países da América, Europa e Ásia, com opções para todos os gostos e bolsos, que vão desde R$ 6,00 até R$ 61,80. Localizado no bairro Novo Mundo, o espaço terá a transmissão dos jogos em um telão gigante de 160 polegadas durante o horário de funcionamento. Em dias de partidas do Brasil, o público ainda encontra promoções, sorteios de brinde e ainda shopping dobro. Na quarta edição, o festival transforma o mercado em ponto de encontro entre gastronomia e futebol, com os sabores do mundo todo.

De namoro é pra acabar, olha. Eu também, Marcelo, tá tentando entrar na minha cabeça, viu? O Cordeiro também tá desde cedinho. O Cordeiro mandou lá 6h30 da manhã. Bom dia a todos aguardando o jornal. Cordeiro, obrigada aí pela sua mensagem, pela sua companhia. Gente, tchau. Uma boa Copa pra todos, hein? Vamos entrar no clima aí do Mundial e amanhã a gente tá de volta.

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2: Olá, eu sou o Diego Tirri e agora começa mais um Minuto de Educação, o boletim diário sobre a educação pública no Paraná. O merendeiro Evandro dos Santos, do Colégio Estadual Cívico Militar Professor Vicente de Carli, em Francisco Beltrão, no sudoeste do estado, está entre os finalistas da terceira edição do concurso Melhores Receitas da Alimentação Escolar, promovido pelo Fundo Nacional de Desenvolvimento da Educação. A competição reuniu 2.983 profissionais de todo o Brasil e teve 262 inscritos no Paraná, o quarto estado em número de participantes. A receita finalista de Evandro é o iaque do chefe, que leva espaguete, couve, brócolis, cenoura, repolho, açafrão e pimentões. Os 135 finalistas agora seguem para a votação popular, que vai definir as 55 receitas vencedoras. E este foi o Minuto de Educação de hoje. Você também pode nos acompanhar nas redes sociais. O endereço é EducaçãoPR.
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8: Bom dia, Curitiba, quinta-feira, que bom estarmos juntos em mais uma manhã. Está começando a Manhã da Educativa, eu, Ellen Andrade, chego para te fazer companhia. Vamos juntos até o meio-dia, nesse dia 11 de junho, uma quinta-feira bem gelada, chuvosa, daquele jeito que pede um café quentinho, uma boa companhia e, claro, uma boa música. E é exatamente isso que nós vamos trazer para você aqui na Manhã da Educativa. E nós preparamos exatamente isso para você. Ao longo dessa manhã, nós vamos trazer mais cor para esse dia, com as melhores músicas, informações, dicas e muita leveza para que o seu dia seja incrível. Deixa eu te contar, hoje é o Dia da Marinha Brasileira. Olha só que curioso isso, não é verdade? E por falar em Brasil, o clima já é de expectativa. Hoje acontece a abertura oficial da Copa do Mundo, um momento que sempre mexe com o coração e com a emoção dos brasileiros. Afinal, poucas coisas conseguem unir tanta gente em torno da mesma paixão como o futebol. Então o programa está imperdível. Vem comigo

Kini Cavadão, que se apresentam no próximo sábado aqui na capital paranaense. Já estão passando aqui na nossa manhã. Inclusive, ontem, no Papo Educativa, teve Bruno Gouveia, né, gente? 8h25, manhã da Educativa tá só começando. Bom dia para você que já tá comigo aqui. Que bom já receber tantas mensagens. Bom dia, Guido. Luciene, bom dia. Que Deus abençoe seu dia, querida. Um beijo. Olha só, ela falou assim... Começou com a minha conterrânea e me levou longe agora, porque hoje a gente começou com a Melinha cantando que teve mulher, né, Lu? Luciene, querida, um beijo, excelente dia. Hoje é dia de canja fraterna lá, meu amigo Renê, lá em Jacupiranga, preparando a canja fraterna de hoje. Olha, uma canjinha no friozinho de hoje vai bem, né? Por enquanto, tô no cafezinho, mas à noite acho que vai pedir uma bela canja, né, Renê? Um beijo pra você. Ótimo dia, faz igual essa galera, já vem participar. 41 3331 7516.

0: Tulipa Ruiz, efêmera na manhã da Educativa, 8h33.
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0: A companhia perfeita que te acompanha em todos os momentos do seu dia. 8h34, bom dia para você.

quinta-feira ficou bem melhor depois de ouvir Belchior, né? Esse sucesso é lá de 1977, Coração Selvagem. E se prepara, porque agora a gente vem para 1997 e vai curtir o som dele, Fagner, Pedras que Cantam.

Educativa é a sua melhor companhia, a trilha sonora que vai embalando esse dia, deixando ele ainda melhor, dando uma cor para esse dia, né, gente? Deixando ele mais quentinho. Por isso eu quero convidar você a participar, inclusive sugerindo aquilo que você gostaria de ouvir na nossa manhã. No 41-3331-7516, eu tô esperando por você. Vem participar para juntos nós aquecermos essa quinta-feira, né, gente? Porque sim, tá friozinho, hein? Tá bem friozinho. E os termômetros não devem subir muito, não, hein, gente? Nesse momento, 14 graus de temperatura aqui na capital paranaense e a máxima hoje deve chegar aos 19 graus.

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1: Trilha de Copa. Depois da euforia do pentacampeonato do Brasil na Ásia, o mundo do futebol voltava ao coração da Europa. Em 2006, a Alemanha abria os braços para o mundo sob o lema Tempo de Fazer Amigos. E para embalar o Mundial, a FIFA deixou de lado as batidas eletrônicas e apostou em certo drama e na elegância. A trilha daquele ano reuniu as vozes potentes do quarteto de ópera Il Divo ao talento da cantora Toni Braxton, na emocionante The Time of Our Lives. Com uma melodia digna de trilha de filme, a música traduzia a grandiosidade de um espetáculo que, para o Brasil, tinha sabor de favoritismo absoluto. Afinal, era o ano do quadrado mágico, com Kaká, Ronaldo, Adriano Imperador e Ronaldinho Gaúcho, que chegava como o então melhor jogador do mundo. Mas foi tudo fumaça. Paramos nas quartas diante da França de Zinedine Zidane, o mesmo Zidane que, semanas depois, perderia a cabeça. Ou melhor, daria uma cabeçada no peito do italiano Materazzi, deixando o gramado expulso antes da Itália erguer a taça de tetracampeã. The Time of Our Lives capturou perfeitamente o sentimento de orgulho de cada jogador ao entrar em campo e a paixão das torcidas que lotaram os estádios alemães. Uma música que marcou época pela sua beleza e imponência. É a vez dela, The Time of Our Lives, com Il Divo e Toni Braxton.

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4: Bom demais estarmos juntos, curtindo a melhor trilha sonora do seu rádio. 9 e 4 tem Luiz

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1: Momento de curtirmos o som que nasce aqui no nosso estado. E hoje apresento para você Leme da Elite. Já ouviu falar? É, gente, é uma banda de rock autoral curitibana. Um trio que lançou um álbum bem recente com umas faixas bem bacanas. Uma delas nós vamos ouvir aqui, hein? Eles participaram aí de um concurso de um festival de rock, João Rock 2026, e tem ganhado muito destaque nos streams. Estão levando o nome de Curitiba e não vão faltar aqui no nosso Paraná Sessions. Vamos curtir Leme da Elite com Castigo Perfeito.

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0: Brilhe a noite do prazer aqui na Manhã da Educativa, sua rádio, seu estilo, 9:30.
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0: Bom demais estarmos juntos em mais uma manhã aqui em 97.1. Educativa. 9:32, em Cidade Negra.

Luciana Mello, olha para mim aqui na Manhã da Educativa, sua rádio, seu estilo. Faltando 20 para as 10, uma ótima quinta-feira para você. Deixa eu registrar a audiência do Fabiano, que está me dando uma carona nessa manhã. Bom dia para você, excelente dia.

Emílio Santiago, cantando Grito de Alerta aqui na Manhã da Educativa, sua rádio, seu estilo. Uma excelente quinta-feira gelada, mas maravilhosa, né, gente? Deixa eu te contar, olha só que bacana, gente, porque A Estrada é um álbum póstumo e inédito de Lô Borges, que já está disponível para nós nas plataformas digitais. O disco ele reúne 10 canções e traz homenagem aos 80 anos de Márcio Borges, irmão e principal parceiro musical do artista ao longo da carreira. O trabalho celebra a amizade e a parceria iniciada nos tempos dos clássicos Clube da Esquina, né? Do clássico Clube da Esquina. Entre os convidados estão Marcos Suzano e Tavinho Moura, que vão trazer uma parceria incrível e você não pode perder. As vozes e os violões de Lô foram gravados em 2025, mesmo ano da morte do cantor e compositor mineiro. Vale a pena conferir esse trabalho, A Estrada, o álbum póstumo e inédito de Lô Borges.

Maria Bethânia, Fera Ferida, de 1993, aqui na Manhã da Educativa, sua rádio, seu momento, 9h59. Bom dia para você.

0: de bênção na manhã da Educativa 10 e 2.
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0: A indústria da construção no Paraná movimentou cerca de 29,9 bilhões de reais em 2024, segundo dados da pesquisa anual da indústria da construção divulgada pelo IBGE. O valor coloca o estado na quarta posição nacional, atrás de São Paulo, Minas Gerais e Rio de Janeiro. O segmento de obras de infraestrutura liderou a atividade, seguido por construção de edifícios e serviços especializados. O setor também empregou mais de 136 mil pessoas no estado e somou cerca de 6 mil empresas ativas. O governo estadual destaca que os investimentos em obras públicas têm impulsionado a economia e a geração de empregos. A campanha do Agasalho de 2026 da Fundação de Ação Social começa nesse sábado, dia 13, com drive-thru de arrecadação na Rua da Cidadania do Cajuru. A ação permite que doações de roupas, calçados e cobertores sejam feitas sem sair do carro. Ao longo dos próximos meses, os pontos de coleta vão passar por outras regionais da cidade até setembro. A campanha também recebe doações em dinheiro via Pix, além dos pontos físicos espalhados pela capital. Segundo a FAS, a iniciativa busca ampliar a participação da população e reforçar o atendimento a famílias em situação de vulnerabilidade durante o inverno.
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2: Eu sou o Diego Tirri e agora começa mais um Minuto de Educação, o boletim diário sobre a educação pública no Paraná. O Instituto Paranaense de Desenvolvimento Educacional, o Fundepar, publicou o edital número 669 de 2026 para registro de preços destinado à futura aquisição de refeições e alimentos congelados voltados ao atendimento de escolas da rede estadual de ensino. O pregão eletrônico é um dos primeiros do Brasil com abrangência estadual voltado exclusivamente à alimentação escolar inclusiva para estudantes com restrições alimentares. O investimento máximo inicial previsto é de R$ 8.800.000, contemplando itens específicos sem glúten, sem lactose e opções veganas. O edital tem validade de um ano, podendo ser prorrogado por igual período. E este foi o Minuto de Educação de hoje. Você também pode nos acompanhar nas redes sociais. O endereço é educação.pr.
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0: Até o meio-dia, eu, Ellen Andrade, tenho a alegria de te fazer companhia. 10 e 6 tem a melhor trilha sonora, agora tem ela e Liz Regina.

Jorge Versilo cantando Ultra Leve Amor. Isso aí é pra gente entrando no clima já, né? Você tá ligado que amanhã tem show de Jorge Versilo aqui na capital paranaense. Amanhã, no Dia dos Namorados, ocorre o show romântico de Jorge Versilo na Ópera de Arame. E falando mais sobre Jorge Versilo, hoje ele é convidado do Papo Educativa, hein? Então tem muito Jorge Versilo pra você curtir hoje, já, aqui no Papo Educativa, ao meio-dia. E também amanhã, no grande show que vai acontecer na Ópera de Arame.

0: Biafra e Roupa Nova, Rua Ramalhete, aqui na Manhã da Educativa, sua rádio, seu estilo, 10h32.
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0: Como é bom estarmos juntos em mais uma manhã aqui em 97.1. 10h34 é hora de Arquivo MPB.
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6: Quem não gosta de um pet, um bichinho de estimação? Gatinhos e cachorrinhos têm a preferência, mas entram na lista coelhinhos, chinchilas, pássaros e até porquinhos. Numa atitude rock and roll, uma bem-humorada provocação, Eduardo Dussek, nossa boa lembrança de hoje, sugeriu: troque seu cachorro por uma criança pobre. Música do Léo Jaime que virou um grande sucesso na voz de Dussek.
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6: Eduardo Dussek é um pianista, ator, compositor e cantor que iniciou sua trilha como pianista em peças de teatro. Além do piano clássico, ele desejava ser maestro e estudou até o terceiro ano na Escola Nacional de Música, o que foi muito importante na sua formação. Dussek ouvia todo tipo de música boa, não tinha preconceitos, o que foi muito útil na consolidação das suas liberdades para criar suas próprias obras, que vão do samba ao rock. Teve criações suas gravadas por feras como As Frenéticas e Ney Matogrosso, que gravou a canção Seu Tipo, uma parceria de Dussek com Luiz Carlos Góes. Isso no final da década de 1970. Em 1980, chegou com grande força no Festival da Nova Música Popular Brasileira, MPB 80, da TV Globo, com a canção Nostradamus. Composição sua que trazia uma visão irônica do fim do mundo. Ironia e talento que são marcas registradas do artista. Eduardo Dussek é animado, criativo e divertido desde a infância. Os artistas com os quais conviveu e o tempo em que ficou em gestação com profissionais como Zezé Mota, Wolf Maier, Marieta Severo foram fundamentais. Principalmente com Marco Nanini, com quem conviveu por 5 anos e foi, segundo ele próprio, a base na construção do seu perfil, que traz o bom humor como um dos elementos principais. Ter sido apadrinhado por Gilberto Gil no início de carreira é outro fato que comprova o grande valor e talento. Eduardo Dussek é um evento que revela a importância da cultura brasileira e a bem-vinda diversidade de talentos que ela produz. Por vezes, com o caminho iluminado apenas por luz de vela. Eu sou Tobias de Santana. Que tal? Vamos ouvir um sucesso com Eduardo Dussek?

0: Me revelar, Zélia Duncan, na Educativa, sua rádio, seu momento. 10h57, bom dia para você.
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0: E o MEC abriu a consulta às vagas do Sisu Mais, etapa complementar do Sistema de Seleção Unificada, disponível no Portal Único de Acesso ao Ensino Superior. A plataforma permite filtrar cursos, instituições e modalidades de concorrência. Ao todo, 34 instituições públicas participam da etapa, que oferece vagas remanescentes para ingresso no segundo semestre. Podem se inscrever candidatos que fizeram o Enem nos últimos 3 anos e participar do Sisu 2026. As inscrições ocorrem de 15 a 19 de junho, com resultado da chamada regular no dia 24. A matrícula dos aprovados começa a partir de 25 de junho, conforme cronograma de cada instituição. Atletas e técnicos foram contemplados na edição de 2026 do programa Geração Olímpica e Paralímpica, divulgado ontem pelo governo do Paraná, por meio da Secretaria do Esporte. Ao todo, são aproximadamente 1.300 selecionados aptos a receber o benefício, que é considerado o maior programa estadual de Bolsa Atleta do Brasil, com investimento superior a cerca de R$ 5.200.000. Criado em 2011, o programa apoia o desenvolvimento esportivo desde a base até o alto rendimento. Após a divulgação da lista, os candidatos poderão apresentar recursos até o dia 19 de junho, conforme previsto no edital.
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2: Olá, eu sou o Diego Tirri e agora começa mais um Minuto de Educação, o boletim diário sobre a educação pública no Paraná. O estado do Paraná realizou um investimento recorde de R$ 54 milhões na compra de alimentos orgânicos para alimentação escolar da rede estadual em 2025. O valor, aplicado pelo governo do estado por meio do Fundepar, é o maior da série histórica da alimentação orgânica escolar no estado, iniciada em 2011. Na Semana dos Orgânicos, celebrada nacionalmente entre 24 e 29 de maio, os dados dos 5 primeiros meses de 2026 já contabilizam mais de R$ 23 milhões investidos e 2.220 toneladas de alimentos orgânicos distribuídos às escolas estaduais. Atualmente, a rede estadual oferta diariamente 1,5 milhão de refeições. E este foi o Minuto da Educação de hoje. Você também pode nos acompanhar nas redes sociais. O endereço é educação.pr.
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0: Até o meio-dia, eu, Ellen Andrade, tenho a alegria de estar aqui junto de você. Gente, a música ajuda a dar cor pro nosso dia, eu sei. A nossa quinta tá gelada, tá com chuva, mas música boa faz toda a diferença. Então vem comigo curtir Chico Buarque.

Pet Shop Boys, na manhã da Educativa, sua rádio, seu estilo 1116. Como é bom estarmos juntos aqui em 97.1 e seguimos assim, né? Inclusive, além de trazer as melhores músicas, a gente também traz muitas dicas e o Guairão vai receber nesse final de semana o espetáculo Giseles, do Balé Teatro Guaíra. As apresentações serão no sábado, às 8h30 da noite, e no domingo, às 6 da tarde. A montagem revisita o clássico Gisele, um dos balés mais conhecidos do mundo, em uma versão contemporânea que reúne dança, teatro e música ao vivo com a Orquestra Sinfônica do Paraná. Tá imperdível, hein? As apresentações continuam na próxima semana, de quinta a domingo, e os ingressos estão à venda pelo Disque Ingressos e também na bilheteria do teatro.

0: Djavan cantando Cerrado na manhã da Educativa, sua rádio, seu momento, 11h25.
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2: Olá, hoje trago a você algumas ideias de conteúdo e programação para curtir com a criançada no final de semana. Anote aí. Nos dias 13 e 14 de junho, sábado e domingo, a capital paranaense recebe o espetáculo Da Janela. Uma história de amizade entre três crianças, Malu, Nina e Cadu, que se conhecem pelas janelas de suas casas. Concebida pelo diretor de teatro Marco dos Anjos, a peça faz uso de recursos assistivos em sua dramaturgia, criando uma experiência artística inclusiva e sensível por meio de uma linguagem de teatro infantil acessível. Da Janela tem sessões no Teatro Bom Jesus neste final de semana, às 3 horas da tarde. Participe em família! O mês das tradicionais festas juninas traz, além de arraiás, uma programação especial com jogos de tabuleiro, contações de histórias, musicalização para crianças, yoga na praça e muito mais nos faróis do saber de praça e bibliotecas temáticas da Prefeitura de Curitiba. As atividades são gratuitas para toda a família nas 10 regionais e os visitantes também podem emprestar livros. Os fãs de histórias infantis terão diversas opções na Casa Encantada, Memorial Árabe, Biblioteca Ideohanda e Farol do Saber Emílio de Menezes. E para quem está no clima da Copa do Mundo, pode conferir a programação do Farol Miguel Botassin na Cidade Industrial de Curitiba. Se quiser mais sugestões, visite muralzinhodeideias.com.br. Desejo que você faça do final de semana da sua criança um lugar de inspiração, onde a arte e a infância se misturam e a vida acontece. Até!
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0: A companhia perfeita para todos os momentos do seu dia. 11h28, tá na hora de sabermos o que está rolando no mundo do esporte. Bom dia, Edson Tomás.
10: Muito bom dia, Ellen, a todos que nos acompanham aqui na Educativa nesta manhã de quinta-feira. O Atlético marcou 3 jogos treinos para o período de intertemporada durante a Copa do Mundo. Com foco na sequência do Brasileirão e Copa do Brasil, o rubro-negro inicia a preparação com uma atividade contra o Andraus, que foi rebaixado no último Campeonato Paranaense no dia 3 de julho no CT do Caju. Depois, o Atlético viaja para o interior de São Paulo e disputa mais um jogo treino com um adversário que ainda será confirmado no dia 7. E para finalizar, enfrenta no dia 11 de julho o Red Bull Bragantino, também em São Paulo. O Atlético ainda tem mais 10 dias de treinamentos em Curitiba antes do retorno do Brasileirão contra o São Paulo no dia 22, fora de casa. Os jogadores só retomam as atividades no próximo dia 15 de maneira remota, mas com supervisão da preparação física. Depois, treinamentos no CT do Caju somente no próximo dia 22. Já a seleção brasileira, 48 horas de estrear na Copa do Mundo. Lembrando que o Brasil é o único que participou de todas as competições desde sua criação. O Brasil vai atrás do hexacampeonato. Técnico Carlo Ancelotti ainda tem dúvidas para escalar a seleção do meio para frente. Mas, no sistema defensivo, praticamente a seleção está definida para o jogo de sábado, 19h contra a seleção do Marrocos. Hoje tem abertura da Copa do Mundo, a seleção do México jogando contra a África do Sul. Edson Tomás, Esportes Educativa.
0: Valeu, Edson Tomás, pelas informações do esporte aqui na Manhã da Educativa.

Que delícia curtir esse som do Barão Vermelho aqui na nossa manhã, diretamente de 1984, do álbum Maior Abandonado. Bate balanço, 11h38, bom dia pra você. Ótima, ótima quinta-feira, excelente quinta-feira. E se liga que eu quero te contar aqui o filme Salvação, vencedor do Urso de Prata no Festival de Berlim, será exibido agora, sábado, às 5 da tarde, na sessão de encerramento do Festival Olhar de Cinema em Curitiba. O longa turco ainda não estreou comercialmente no Brasil, olha, e poderá ser visto simultaneamente no Museu Oscar Niemeyer, na Cinemateca e também no Cine Passeio. A produção acompanha uma disputa por terras em uma aldeia nas montanhas da Turquia, marcada por conflitos familiares, questões religiosas e tensões de poder. Os ingressos estão à venda pelos sites olhardecinema.com.br ou então no ingresso.com. Antes da exibição, o Olhar de Cinema realiza a cerimônia de premiação da 15ª edição do evento. Não perca!

Paulo Ricardo cantando Tempo Perdido aqui na Educativa, sua rádio, seu momento, faltando 15 para o meio-dia. Bom demais estarmos juntos, que bom saber que você está curtindo a nossa programação. Bom dia aqui ó para Fabiane, bom dia para quem mais que está aqui comigo, Paulo, olha só que bom, hein? Bom dia para você, Paulo, bom saber que você está curtindo a manhã da Educativa. Se você também está aí na sintonia, não deixe de participar no 41-3331-7516. Você sabe, né? Aqui é a música, a informação e dicas especialmente para que você passe o seu dia da melhor maneira possível e, claro, na melhor companhia. Deixa eu aproveitar e te dar mais uma dica, porque o Museu Casa Alfredo Anderson vai inaugurar nesse domingo a exposição Ressignificação, da artista curitibana Dulce Lissigi. A mostra integra a programação da Bienal Internacional de Curitiba e reúne obras produzidas com materiais do universo hospitalar, como gases, catéteres e fibras usadas em tratamentos médicos. A proposta é transformar objetos ligados à dor e aos cuidados com a saúde em trabalhos que refletem sobre a fragilidade, cura e a experiência humana. A abertura vai acontecer às 11 da manhã, a entrada é gratuita e a exposição fica em cartaz até outubro. Aproveite!

especial demais fechar essa manhã de quinta-feira ao som de Ney Matogrosso interpretando esse grande sucesso Yolanda. 11h57, assim eu, Ellen Andrade, me despeço de você nessa manhã de quinta-feira, convidando você a continuar por aqui, porque já já tem Papo Educativa e hoje é com o cantor Jorge Versilo, que se apresenta amanhã aqui em Curitiba, e também com Bruna Pena, que é idealizadora da experiência Língua Solta, que integra a programação do festival Olhar de Cinema. Não perca tudo isso já já ao meio-dia aqui em 97.1. Eu, Ellen Andrade, volto amanhã às 8 da manhã e estarei aqui esperando por você. Até lá!

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1: Olá, eu sou o Diego Tirri e agora começa mais um Minuto de Educação, o boletim diário sobre a educação pública no Paraná. O estado do Paraná realizou um investimento recorde de R$ 54 milhões de reais na compra de alimentos orgânicos para alimentação escolar da rede estadual em 2025. O valor, aplicado pelo governo do estado por meio do Fundepar, é o maior da série histórica da alimentação orgânica escolar no estado, iniciada em 2011. Na Semana dos Orgânicos, celebrada nacionalmente entre 24 e 29 de maio, os dados dos 5 primeiros meses de 2026 já contabilizam mais de 23 milhões de reais investidos e 2.220 toneladas de alimentos orgânicos distribuídos às escolas estaduais. Atualmente, a rede estadual oferta diariamente 1,5 milhão de refeições. E este foi o Minuto da Educação de hoje. Você também pode nos acompanhar nas redes sociais. O endereço é educação.pr.

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1: Opa! Uma ótima quinta-feira para você! Salve, salve, Brasil! Bem-vindo, bem-vinda a 97.1 FM, também estamos na TV para Natureza. Eu sou o Cristiano Castilho e juntinhos começamos mais um papo. Papo em dia de estreia da Copa do Mundo de 2020. Você está sabendo que vai rolar esse rolê aí?
2: Então, quem não sabe...
1: É hoje, diz que...
2: Informação.
1: Informação. Isso aí, duvido que você soubesse.
2: Duas horas tem abertura.
1: Ontem, olha só, faltava um dia.
2: Ah, é? Ok, da onde esse? Esse é do Brasil?
1: Esse é de Álvaro Jorge, que foi volunteer.
2: Os guardados de Álvaro.
1: Olha aí,
2: amanhã vou trazer minha tacinha.
1: Um, e agora não falta mais nenhum. Zero.
2: Zero, tá? É hoje mesmo.
1: A partir das 2 horas, a

0: vestido de seleção da cabeça aos pés.
1: Ele tem belos óculos, né?
0: Belos óculos.
1: Eu gosto dos óculos do Spike Lee.
0: Sabe o que, que ele diz pro Neymar?
1: O quê?
0: Faça a coisa certa. Belíssimo filme de Spike Lee, de 89, se não me engano, maravilhoso mesmo. E hoje tem Beto Royale.
1: Tem.
0: Sobre os jogos mais emocionantes do Brasil em Copas do Mundo, aqueles que a gente se lembra.
1: Não
0: vai de
1: viu.
0: 50, de 70. O Beto,
1: eu não me lembro.
0: Um pouco mais. 78, não. Ele tava lá.
1: Era muito
0: já,
1: pequeno.
0: Né? Então vamos fazer esse joguinho aí. Você também participa, dizendo quais são as suas lembranças boas em jogos do Brasil. Tem curitibano na abertura da Copa. Bruno Bosquilha será um dos bandeirinhas, rapaz. Trio de arbitragem brasileiro. Ele que é servidor da Prefeitura de Curitiba.
1: Olha
0: e
1: só.
0: Vai estar lá na abertura de Copa. Legal, né?
1: Coisa de louco.
0: E uma curiosidade aqui para você que está pensando em preencher os seus bolões, o México participou 8 vezes, aliás, com essa de hoje, né? Serão 8 vezes em partidas de abertura de Copa.
1: É o maior,
0: é o maior. 7 até agora. Sabe quantas vezes ele venceu?
1: Quanto?
0: Nenhuma.
1: É o meio, então, os mexicanos, aquela história, jogaram como nunca, perderam como sempre, né? É clássico da seleção mexicana.
0: Se você ainda não palpitou no seu bolão, fica uma boa dica aí, mas sempre tem a primeira vez,
1: isso,
0: não é? Ó, em 50, inclusive, Brasil e México foi abertura. E aí a última em 2010, África do Sul e México, na
1: mesmo
0: abertura
1: jogo?
0: Da Copa da África. É o jogo de volta mais demorado da história do futebol.
1: 16 anos depois.
0: 16 anos
1: quanto
0: depois.
1: Quanto é que foi aquele jogo?
0: Não lembro, já a produção vai chegar.
1: Vamos pesquisar
0: aí,
1: aqui, vamos ver.
0: África... Tudo bem? Ah, e no segundo bloco, esqueci de avisar, se tudo der certo, né, Jorge
1: Reza Versilo. A lenda.
0: Foi 1-1 o jogo aqui, ó, nosso Pedro informa.
1: Então quem fizer hoje, classifica.
0: É isso.
1: Quem ganhar, classifica.
0: Naquela época tinha gol fora de casa ainda, então
1: tinha,
0: acho que vai contar.
1: Tá.
0: Jorge Versilo, tá? No segundo bloco, ele faz um showzão amanhã, dia dos lovers, dos pombinhos, e nada mais romântico do que ouvir Jorge Versilo na Ópera de Arame.
1: Uma taça de vinho.
0: E leve sua mantinha também, porque vai estar frio.
1: E a ópera, né?
0: E um grande hitmaker do Brasil, né? Já tivemos a oportunidade de entrevistá-lo. Ele tocou umas modas pra gente também.
1: É, eu tocou ao vivo. Mais de 20 anos. Vai de 20 músicas em novela. E ele tocou também quando a gente citou em especial
0: Filó Machado.
1: Ele se empolgou porque ele tem música com Filó Machado.
0: Isso. Uhum. Tudo bem, Beto? Tá na expectativa aí?
1: Tudo bem. Tô aqui, ó. Pra quem tá no rádio, tem que traduzir, né? Tem uma mãozona de papelão aqui da Copa, que faz o número 1. Por um dedo, a gente só podia mostrar isso meia-noite, na reprise.
0: Que dedão, hein?
1: Um pouquinho mais pra lá, não dava pra mostrar. Mas
0: e entra a mão ali mesmo, na mão?
1: Entra,
0: mão na
1: entra.
0: Mão?
1: Quer ver? Olha. Deixa eu colocar aqui.
0: E a cabeça?
1: Não, a cabeça não dá.
0: Aí,
1: ó. Aqui, ó. Agora sim, ó.
0: Aí, ó.
1: Acho que tá invertida a minha mão.
0: Esse aí é um souvenir do nosso Álvaro Sampaio, é isso? Que trabalhou na Copa de 2014.
1: Bem.
0: Muito tá,
1: trabalhei na Copa de 2014.
0: Casaco dos voluntários, ó. Apareceu o uniforme da Ucrânia, mas é dos voluntários.
1: That's true. Eu trabalhei também, sabia?
0: É?
1: Na Copa de 2014.
0: Você foi voluntário?
1: Não. Trabalhei...
0: De verdade.
1: Recebi.
0: Recebi.
1: Pagar PJ.
0: Muito
1: trabalhei no Rio de Janeiro durante todos os jogos no Maracanã.
0: Uhum.
1: E estive lá na final, mas não entrei no estádio. Eu entrei no estádio no primeiro jogo, Argentina e Bósnia e
0: não
1: Herzegovina.
0: Te deixaram entrar no estádio?
1: Eu não tinha credencial para adentrar ao estádio.
0: Entendi.
1: Aí no primeiro jogo eu tinha ingresso. Aí eu entrei. Nos demais eu não tinha, mas eu tava. Ah, o meu trabalho era fora do estádio mesmo.
0: Mas sentiu todo o clima.
1: Todo o clima. Ia lá quando. Porque assim, a partir do momento que começava o jogo, eu não precisava estar dentro do estádio. Daí eu ia para os locais onde o pessoal ficava vendo jogos no entorno.
0: Que às vezes até melhor.
1: Era divertido, tinha telão e tal, bem legal.
0: Muito bom. E você, participa aí pelo nosso WhatsApp 413-331-756. Tô de olho, como sempre, no YouTube, @ Rádio Paraná Educativa. Ontem tivemos uma avalanche de comentários
1: pois
0: e hoje eu quero de novo, tá
1: pessoal
0: bom?
1: Empolgado, né?
0: Empolgar é Copa, né?
1: E aquele negócio do YouTube, hein? Compartilha, ativa o sininho,
0: manda
1: curte, manda pro grupo da família. Hoje é dia de mandar pro grupo da família, hein? Manda lá. E dá aquela provocada, enfim, fala que o México vai perder de novo, sei lá, faz alguma
0: coisa. E a gente tá em todas, né? Spotify, YouTube, Rádio TV, se você abre a geladeira, cai um papo lá.
1: Sim, cai.
0: Não é?
1: Sai um careca lá de dentro.
0: Ó, a Copa começa hoje, como você deve saber, mas nem só de futebol vive o mundo, não é? E pra quem não é lá grande fã do esporte, a noite de hoje tem uma programação super especial no espaço Blind Pig. Adorei esse nome. Fica junto ao Ginger Bar, que é um lugar bem romântico, digamos, com bons drinks, uma decoração fantástica ali. Trata-se do projeto Experiência Língua Solta, que reúne dança, shows musicais e uma amostra de videoclipes. Essa iniciativa faz parte do Olhar de Cinema, que segue até o dia 13, sabadão, e terá shows de Fera Kauti e da Bruna Pena, que também é idealizadora desse projeto aí, que está na sua quarta edição e está aqui para bater um papo com a gente.

0: Tati. Bruna, que prazer revê-la. Você é uma ótima artista, tem uns trabalhos de muito bom gosto, assim. Acho que a última vez que eu te vi foi no show de abertura do Charme Chulo, pode ser? Você lembra desse rolê?
1: Eu lembro de você lá, esse show foi legal.
0: Foi muito bom.
1: Eu tava bem gripada, mas...
0: Nem notei.
1: Olha lá, então, foi bom.
0: Muito bom. Então... E a escalação da seleção com Wesley saindo?
1: Gente, não me põe nessa saia justa.
0: E aí, concorrer com a Copa vai ser forte hoje? O que você imagina? E que público que é esse, o seu, que você imagina lá hoje à noite?
1: Cara, eu acho que dá pra ir quem gosta de futebol também, pra comemorar esse jogo, enfim. Mas é pra quem gosta de arte, de artistas no geral, quem tem interesse por música, audiovisual, a experiência Língua Solta é essa festa que propõe uma mistura de linguagens, né? Como o meu caminho é todo pavimentado por várias linguagens, eu sou formada em design, eu tenho pós em cinema, trabalhei muito tempo diagramando livros como designer, tinha bandas de diferentes gêneros musicais, então eu tava sempre ping-pongueando por diferentes linguagens, e essa foi meio que a minha formação enquanto artista, né? Eu ia bebendo de diferentes fontes para poder escrever minhas músicas e, enfim, e criando meus videoclipes, a minha experiência no palco. E a experiência, ela é meio que um resultado disso tudo. E daí eu convido outros artistas para participarem, para experimentar junto, para botar outros projetos na roda, e a gente vai... Já fiz experiências que foram dentro de um estúdio de filmagem, que a gente levou o público pro fundo infinito, e foi uma coisa super diferente. Quando acabou o show, a gente apagou a luz pra galera ver os cabos e os equipamentos, e sentir o que é estar dentro do estúdio. A gente já fez uma galeria de arte, daí fez umas instalações gigantes. Outra foi no jardim da minha casa, eu morava numa casa chamada Jaboticasa, que era um espaço
0: pertinho.
1: Cultural. É, aqui do ladinho.
0: Olha.
1: E lá a gente fez... meio que no jardim, com as versões acústicas do show. Então, cada experiência vai propor uma brincadeira diferente, assim. Para as pessoas experimentarem mesmo.
2: É meio inevitável, acho que atualmente é meio que inevitável essa experiência de multi-artes acontecendo, né? Porque as redes sociais, a forma como a gente se comunica hoje em dia, mistura tudo, né? Não dá para você ficar... Havia um tempo em que a música cabia só no vinil, vamos dizer assim. Hoje não tem como, né? Mas você sente que a arte... Eu vi aqui o nome, por exemplo, do André Prodóssimo apareceu ali.
1: Uhum.
2: Se eu não me engano, num vídeo... Acho que é de um vídeo, né?
1: É um videoclipe, que ele vai estar na mostra.
2: Tá, e que foi uma criação... Ele trabalhou na parte do vídeo ou na parte da música? É uma curiosidade que me bateu aqui.
1: O André, ele é musicista, ele...
2: Sim, tremendo arranjador,
1: maravilhoso.
2: Músico.
1: E daí, eu não sei dizer se ele trabalhou sozinho. Eu acho que ele trabalhou como equipe junto com ele.
2: Então, porque eu bati o olho ali e falei assim, caramba, eu conheço o André do estúdio.
1: Uhum.
2: Né? E aqui, poxa, então a gente tá vendo o André indo para outro caminho. Ele até produziu o álbum ou música do Tobias.
0: Ele tá com um álbum novo, inclusive.
1: Eu acho que essa música faz parte do
2: projeto.
1: E ele me contou que é um spoiler aí. É a primeira vez que ele vai projetar esse videoclipe dele.
2: Ah, olha então, que legal. É meio que inevitável, né? Hoje em dia, com as ferramentas que você tem na mão, você... Mesmo que você tenha feito a música, você acabar fazendo a arte, você ir pro vídeo, e você já trabalha com isso desde sempre. Por quê? Essa vontade de trabalhar com diferentes áreas, assim? É meio que incontrolável?
1: Eu acho que é. Acho que é incontrolável. Porque desde pequena eu tinha curiosidade com todos os elementos. A música era de um jeito bem orgânico. Eu não ficava quieta, tava sempre com a língua solta. Que a galera ficava, chega, aqui não é para cantar. E eu tava sempre inventando as minhas coisinhas. Aí eu quis desenhar, aí eu gostava de fazer instalações. A minha mãe vem da arte, né? Ela é professora de expressão corporal, no curso de produção cênica. Uhum. Então eu tive contato de ver os alunos dela fazendo várias coisas na FAP, quando era FAP ainda. E acho que isso tudo, e a família do meu pai desenha, a galera de pintura, então... A gente fazia roda de violão, então as diferentes artes estavam por ali e eu era muito curiosa.
2: Uhum.
1: E daí eu fui escolhendo um caminho para depois ir para outro. Quando eu vi, eu falei, cara, faz muito sentido juntar tudo. Até porque uma coisa alimenta a outra, né? Tem videoclipes que eu faço, que eu tô escrevendo a música e eu já tô imaginando a imagem, assim. E daí, eu vou botar, então, uma cena de sangue. Então eu quero escrever a matéria da horta, sei lá. Eu vou brincando. Imagem rima com letra. Com a sonoridade que eu tô buscando. Então, pra mim, é meio... É dessa forma, não é muito planejado. Eu sou feliz com esse momento que a gente tá, que tá todo mundo querendo multilinguagens, que eu penso, pô, eu tô alinhada aí com o que
2: cheguei
1: a
2: antes.
1: Demanda.
0: Já
1: não cheguei
0: aqui.
1: Antes, mas gosto, né? Realmente Sim. gosto.
0: Eu lembrei de um lançamento seu, acho que é Tundum, com produção do Rodrigo Lemos. Não foi isso? Foi um dos press kits, digamos, mais legais que eu recebi, que tinha um coração... costurado. Você lembra disso?
1: Sim.
0: E a música começa com uma espécie de drum and bass ali, um baixão super poderoso e tal. Você sempre teve esse olhar diferente para a música, pensando ela de forma abrangente, né? Como é que isso se encaixa nesse mundo saturado também de imagem, de muitas coisas, de informação, pensando que o foco seu, talvez, principal, seja a música mesmo, né?
1: É uma coisa que eu reflito bastante, porque eu viro e mexo e me sinto esgotada de tanta coisa. Então, o que eu tenho tentado é ir limpando também para ficar só o que precisa de cada coisa. Então, se eu vou botar vídeo, o que é necessário estar nesse vídeo? Vão ser mais texturas? Como é que vai se somando sem que uma coisa seja tão protagonista? Porque, para mim, tudo é meio que... Eu brinco, não quero que a dança esteja ali para fazer fundo para a música. Então, como é que essa dança ela realmente some? Ela também tem um protagonismo. Mas quando que a gente, sei lá, vai tirar a projeção, vai trabalhar só com luz? Quando que vai ser mais a luz? Quando vai ser mais a projeção do que a luz? Como é que a gente faz a projeção em relação ao balé? É sempre um pensamento de você ir deixando só o essencial de cada linguagem para que não fique sobrecarregado. E realmente buscando uma profundidade no que a gente está contando com cada linguagem dessa. Então, a dança tem a ver com o que eu estou dizendo na letra, que tem a ver com o que está ali na projeção. De alguma forma, a gente está contando uma mesma história. Eu sinto que essa é a forma. Porque eu sinto essa saturação e, às vezes, dá vontade de... Ai, vamos fazer só um voz e violão para que... Uhum. Para a gente lembrar também o que é
0: a essência
1: das coisas. É para que a palavra fique em voga. Porque quando você está só numa voz e violão, a letra parece... que vem mais forte também. E para mim, a poesia do que eu escrevo é muito importante.
0: Eu lembro que nessa época, o Lemos até mandou uma mensagem falando, olha, vai chegar um negócio aí, ouça a Bruna que vale a pena. E valeu, assim, muito legal. Bruna que toca no Paraná Sessions, aqui na rádio, nossos quadros diários, e também segundas-feiras, às 10 da noite, sempre tem um Paraná Sessions de 2 horas de duração. E o Lemos, vencedor do Grammy com o JP, né?
2: Exatamente.
1: Ah, é um querido.
0: Ele é um querido.
2: Não, e é legal a gente falar também sobre essa questão do cuidado. Eu fui recentemente assistir o show do Jorge Drexler no Teatro Positivo. E aí eu falei pro Cris depois. Eu falei, cara, cada segundo daquele espetáculo foi pensado. Nada ali aconteceu por acaso. Seja a movimentação dos músicos, onde eles estariam a cada música, a luz. Assim, aliás, a luz é um esculacho que ele fez com a luz. E tem um pouco isso. Eu queria saber se você acha que você falou assim, não, sem tirar... A importância de um banquinho, um violão, né, que João Gilberto levou para o mundo e que é a essência brasileira. Mas você acha que muitas vezes falta um pouquinho, ou que poderia ter um pouquinho mais de atenção dos artistas, em especial locais mesmo, com esse cuidado de um show mais trabalhado?
1: Cara, eu acho que esse cuidado também fala muito sobre as possibilidades que você tem, né? Uhum. Então, como eu tive essas referências desde muito pequena, a minha mãe estava... A gente fez um grupo de dança infantil que já trabalhava com pesquisa e improvisação lá em 98. Então, e eu cresci vendo ela fazendo essas coisas e organizando. E isso me deu uma base ali que meio que cria quase que estrutura ou com a minha forma de pensar, assim, que vem desde pequena. E a minha faculdade de design também, né? A gente trabalha com processos criativos em design, com metodologia, com organização de projeto. Então, acho que isso me ajuda muito a trazer isso. Então, mal começo o meu projeto solo como cantor, isso já vem comigo. Mas não é do nada, tem uma trajetória de 10 anos que não estava em voga ali na música, mas que eu estava nesses outros projetos. E acho que tem outros artistas que não vêm desse lugar, então é difícil, você precisa ter relações, você precisa ter uma verba. Eu já sou um pouco mais velha, apesar de eu não parecer. Mas eu tenho um tempo aí de trajetória que faz eu ter uma bagagem, isso me ajuda. Então eu sinto que é importante as pessoas olharem para isso, mas cada um... Vai fazendo isso na medida em que vai se desenvolvendo, né? Mas eu vejo que tem muita gente que já está preocupada com ter um videoclipe, quando consegue fazer um projeto de edital, ou vai atrás de parcerias, que é uma coisa que eu provoco muito a galera. Assim, não deixe de fazer as coisas só por grana. Vai ter alguém que está ali no primeiro, segundo ano da faculdade de cinema, que talvez esteja afim de fazer um portfólio. Bota sua música para essa pessoa, cria relações com outros artistas. Então, até o Língua Solta é uma provocação, né? Hoje a gente vai ter artistas da música que vão estar mostrando seus videoclipes, mas a gente vai ter uma série de pessoas profissionais do audiovisual. É uma forma de trocar, fazer intercâmbios e criar uma rede, né, da cidade mesmo, porque a gente tem muita coisa legal aqui.
0: Você faz muito corre mesmo, né? Isso dá para perceber, assim, é muito legal. E muito legal ressaltar também essa parceria com o Olhar de Cinema, né? Que deixou algum tempo de ser um festival de exibição de filmes, mas sem toda... Toda essa estratégia, né, por trás e em paralelo também movimentando outras áreas artísticas. É bem legal. Ó, Língua Solta, então, hoje, a partir das 9 horas, abertura da casa. Então é a Blind Pig, tá? Ali na Saldanha Marim. É isso, né?
1: Isso, uhum.
0: Do Ginger, junto, anexo ao Ginger.
1: É, na verdade, é um espaço inédito, assim, nunca foi feita uma festa. Oh. Daí talvez nem fique com esse nome, mas as Blind Pigs eram festas escondidas na época da Lei Seca. E daí o Pedro, do Ginger, ele propôs, cara, como a gente vai abrir esse espaço, vamos chamar de Blind Pig, e daí a gente vai botar uma pessoa lá com alguma coisa na frente pra fazer essa rima com essas festas escondidas.
2: Eu gosto de festa secreta. Festa secreta é legal, hein?
0: Tem a... Secretinho no azeite, sabe? Maravilhoso, faz sempre que não rola uma.
2: Secretinho no azeite?
0: Uhum. 10h30, mostra videoclipes. Meia-noite, show da Fera Caut, mais lab de projeções. E 1h, o show da Bruna Pena, com laboratório de... Eu gosto assim, quando o horário é sincero.
2: Isso.
0: 1h, o show
1: não,
0: da
1: gente,
0: Bruna. Isso eu acho sensacional.
1: É sincero.
0: Tipo, coloca 11 horas lá, entra no palco meia-noite, meia. Não, uma hora da manhã, tá?
1: Você tá falando pra galera chegar às 10, porque realmente 10h30 começa as projeções, a gente vai seguir bem arrisca esse horário aí. Não atrasem.
0: A preços módicos.
2: E pra quem tá no rádio, a gente tem mostrado aqui uns trechinhos dos videoclipes também. O Alan tem colocado ali no telão. Quem tá na TV, no YouTube, obviamente já tá ligadinho de tudo isso. Mensagens, Cristiano Castilho.
0: Quem tá com nós?
2: Vamos lá. O Edio Furlaneto falou, estou na audiência enquanto arranjo a oficina Escola de Manutenção de Bicicleta no Mossunguê. Aí ele mandou ali, ele é personal organizer, pelo jeito.
0: E bem metódico,
2: o
0: Edio, né?
2: Metódico, mandou fotinho ali das caixinhas. Tem aí, Alan?
0: Tem.
2: Ah, tem sim. Então... Olha lá, tá no ar. Então ali, ó, as câmaras 700, de 20, de 24, e tudo bonitinho, organizada, os remendos ali,
0: que
2: belezinha.
0: Organização, hein?
2: Bela organização, parabéns ao Ed, nosso ouvinte. Ailton Santos adotou a nossa política aí, dos nossos correspondentes, ouvintes, espectadores, que trazem pra gente o tempo, o clima, nas outras cidades do estado do Paraná. Então ele falou, bom dia, Ailton, aqui de Cambé, aqui tá nublado. Mandou lá, aí mudou de assunto. Ele falou, só Copa do Mundo, né? Vai ficar ligado na Copa. E também ajudou a gente a lembrar. E ano político, né? Obviamente temos eleições este ano para presidente, governador, e deputados, senadores. E ele quer saber qual é o país que a galera quer. A gente também quer saber, Ailton. Vamos descobrir.
0: Que país é esse?
2: Que país é esse? Paulo Barriga também mandando figurinhas novas.
0: Opa!
2: Figurinhas futebolísticas agora. Mandou ali um gol... Um olhinho, uma trave.
0: Cara,
2: com olhinho.
0: Ele acha essas coisas?
2: Eu não sei. E uma bola chorando. Deve ser a bola que o Neymar provavelmente vai dominar. Ela chora ultimamente. Ah, e é isso, Cristiano Castilho. Oi, temos um quadro, né? O nosso Beto Royale.
0: Só mais uma mensagem antes, rapidinho.
2: Por gentileza.
0: Nosso Alan aqui, lembra, falando em festa secreta, aquela que rolou na pandemia num sushi bar. No...
2: Sim.
0: Não vou falar
2: teve,
0: o nome.
2: Teve.
0: Essa foi um pouco mais, digamos, fervorosa, né? E mais secreta. Quer dizer, não ficou tão secreta assim. Aliás, o lugar onde rolou essa festa é sensacional, uma comida ótima, nesse sentido literal.
1: Então, tem residual da festa.
2: Depois do show do Drexler.
0: Tem residual da festa.
2: Depois do show do Drexler, teve a festinha secreta. Só que as festas do Drexler são, entre aspas, secretas, né? Porque acabou o show, eu ia para essa festa, ele no palco, na hora de se despedir das 2.000 pessoas que estavam assistindo, falou, galera, vamos todo mundo agora. Não, né? Secreta, entre aspas. 4133317516, você já foi em uma festa secreta? Conta pra gente, aonde foi? Qual é o rolê? Tem festas secretas na cidade que a gente não sabe? Você quer compartilhar conosco? Manda mensagem no WhatsApp. Se for pra gente falar, você diz, pode falar. Se você falar, é secreto, Beto. Aí só a gente guarda e é pra gente poder ir na festa secreta.
0: Mas convida a gente.
2: Então, a gente quer o convite. É? Manda aí.
0: Muito bom.
2: No YouTube também.
0: Vamos com o nosso quadro?
2: Vamos.
0: Beto Royale.
2: Pra explicar. É aquelas batalhas. Batalhas de coisas aleatórias. Como é Copa, a gente vai ver qual vai ser o jogo mais emocionante.
0: E com a participação da Bruna
2: também. A Bruna vai ajudar a gente a escolher.
0: Então, ó, no Battle Royale de hoje...
2: A Bruna vai saber o quê? 2010 pra cá?
0: É, provavelmente. Qual é a primeira Copa que você lembra, Bruna?
1: 94.
0: Ah, não, um jeito elegante de perguntar a idade.
2: Viu?
0: É a primeira que eu lembro também.
2: Olá!
0: Então é o seguinte, só pra explicar então. Começa hoje a Copa, né? A gente vai comparar os jogos mais emocionantes do Brasil em mundiais. E o recorte é a partir de 94, que é a primeira Copa que eu e Bruna lembramos. O Beto lembra desde 78.
2: Não, de 78 não.
0: Desde
2: mas de
0: 90, 8, né?
2: 90 eu lembro. Então, se você quiser participar também, dá palpite aí, gente.
0: Isso. Primeiro lá, Beto.
2: Brasil 1, Estados Unidos 0, Copa de 1994, num 4 de julho.
0: 4 de julho, dia da independência.
2: Dia da independência americana.
0: Um sol de lascar.
2: Isso.
0: O jogo da cotovelada do Leonardo, que foi expulso aos 43 do primeiro tempo.
2: É, né? E aí depois entrou o branco. Versus Brasil 2, Inglaterra 1. Copa de 2002, o gol do Ronaldinho.
0: O gol, o jogo de virada, né? É. O Brasil saiu perdendo e aquele gol quase da lateral ali.
2: Que difícil, hein?
0: Ah, mas Estados Unidos foi tenso demais, né?
2: Foi o jogo mais difícil, né?
0: E assim, Brasil com um a menos, né? Acho que foi mais emocionante. Então, e o golaço do Bebeto, né?
2: Eu acho que o um a menos é um bom argumento. Uhum. Bruna, quer palpitar?
0: Você lembra desse, Bruna?
1: Ai, gente, eu vou ficar no 94 aí, porque eu tenho afeto por esse ano.
0: Boa.
2: Especial. Eu também. Tá bom.
0: Então, Brasil,
2: então passa Brasil contra os Estados Unidos nesse jogo?
0: Isso.
2: Bom, porque aí tem outra. Ganhar dos americanos em casa.
0: É, sempre bom.
2: Naquela época já era bom, hoje então vai ser melhor ainda. Aham. Tô torcendo contra os Estados Unidos em todas as partidas.
0: O estádio tava, tinha 80, todos os lances. 90 mil pessoas lá, né?
2: Eu vou torcer contra os americanos em todos os lances do jogo. Tiro de meta.
0: Lateral.
2: Tô torcendo pro goleiro errar o tiro de meta. Lateral para ser revertido. Vou torcer em tudo. Qualquer lance.
0: E no bolão vai colocar também?
2: Bolão, vou tudo. Vai ser 5-0 pro adversário, seja o Haiti, seja o Ganda, eu nem sei quem tá na Copa.
0: É. Tá. Ó, vamos aproveitar e fazer mais uma, daí vamos. A gente já classifica outra. Olha aí, ó. É. Outra rodada.
2: Brasil 3, Holanda 2, gol de 1994, aquele gol que o branco chuta a falta, o Romário.
0: Colhe a barriga.
2: O Romário faz o Matrix, né?
0: Matrix.
2: Jogada Matrix do Neil. Para fazer aquele movimento.
0: O Brasil abriu 2-0 no jogo. Romário e Bebeto. Aí cedeu o empate. E aos 36 do segundo, o branco bateu aquela falta maravilhosa e decretou a nossa vitória.
2: Esse movimento que o meu querido amigo Alexandre Trauer se tentar fazer hoje, ele nunca mais volta à posição normal. Ele que tem uma hérnia de disco terrível. É contra outro Brasil e Holanda. O da Copa de 1998. 1-1
0: também.
2: E foi para os pênaltis.
0: Gol do Ronaldo no primeiro tempo, empate da Holanda aos 42 com o Kluivert. E nos pênaltis, quem que tava lá?
2: Cara, a emoção é pênalti. Sai! Sai que é sua, Tafarel.
0: O Cocu da Holanda.
2: Tio Cocu.
0: O famoso Cocu, que rendeu muitas piadas e memes. Sim. E o De Boer, que sempre tava de Boer.
2: É, né? Tava sempre. Isso aí. Cara, eu acho que pênalti é pênalti.
0: Né? Mais emocionante.
2: Ah, não tem, né? Pênalti até o último segundo.
0: Apesar de jogaço, né? De 3-2.
2: O 3-2 foi um jogaço, mas se for pelo quesito emoção, e eu estava assistindo no Shopping Estação esse jogo de 98, o de 94 eu estava em casa, olha, lembro disso, e o de 98, quando o Tafarel pega o pênalti, voa copo de cerveja para todos os lados.
0: E ele pega mesmo, né? Ele dá um pulo como um gato e defende. E você, Bruna?
1: Eu vou com vocês, né, de 98.
0: 98. Então, unanimidade aqui, passou Brasil e Holanda, daqui a pouco a gente volta com a outra semifinal, digamos.
2: Uhum.
0: Daqui a pouquinho.
2: Tá bom. Ó, tem gente pedindo jogo de 82 aqui, Vanildo. Eu quero votar nos de 82.
0: Aí eu não lembro. Fale aí pra gente como é que foi 82.
2: É, ele quer Brasil e Itália. Aquele
0: Olha.
2: Jogo.
0: Olha.
2: Paulo Rossi acabou com o Brasil.
0: O Colucci aqui com a gente, ó. Salve turma, hoje tem México 2-0. Rapaz, esse é o meu placar também contra a África do Sul. A África do João Santana, né? Dos Bafana, Bafana, to the left, to the right. Tudo... Cara,
2: é verdade.
0: Ó, ele disse que foi num treino de corrida secreto. Que isso?
2: Olha.
0: Era pra ser 10 quilômetros, largamos na beira da estrada de terra e quando deu 5,5 tinha um muro e era uma escola de paraquedismo. Eita, que história, rapaz!
2: Mandaram entrar e os outros 4,5 km eram de cima pra baixo, finalizando o treino. Nossa, era de paraquedas!
0: De paraquedas.
2: Era pra pular de paraquedas, que mas eu não ia nunca. Eu não tinha a menor possibilidade.
0: Eu ainda vou saltar.
2: Caramba, foi uma decisão difícil de tomar, mas eu fui.
0: Bruna Pena. Aqui com a gente falando do Língua Solta e por isso o nosso mascote Pantera também, todo linguarudo aí, ó.
2: Tá, Pantera tá daquele jeito.
0: Como é que foi a seleção dos vídeos que serão exibidos e qual a tendência, digamos, que temas assim eles tratam, se é que tratam, de que forma isso está se caminhando nos nossos dias?
1: Ah, a gente escolheu muito focado em fortalecer a cena da cidade, assim. Então eu fui selecionando quem estava mandando, que tinha feito com... Você vê que tinha uma unidade estética, não tinha uma temática específica, mas que tinha um cuidado e uma narrativa ali que fazia sentido dentro do que estava se propondo. E foi bem variado, na verdade. Eu acho que isso é o mais legal, assim, de a gente poder ver essa mostra e entender como que a nossa cena é bem plural. Alguns temas que eu acho que aparecem mais... Por coincidência, assim. Tem uma temática de falar das mulheres em relação à natureza. Então, a gente vai ter alguns videoclipes que estão dentro dessa temática. Muitas artistas mulheres, assim, que eu fiquei bem feliz de ver tanta mina, assim, no corre. A gente tem algumas animações também, com experimentações visuais. tem rock alternativo, tem... Putz, gente, tá super variado, assim, tá super interessante. E alguns que usam os cenários da cidade também, que isso foi uma coisa que chama a atenção da gente, que mostra um pouco das estações tubo, mostra o Mon, então eu acho que... Cada videoclipe vai ter uma coisa interessante para sacar, uma estética. É fundamental, né? Conhecer o que está sendo feito
0: e
1: aqui.
0: E bons diretores e produtores aqui de Curitiba não faltam, né? Tem uma galera do audiovisual que é craque mesmo. Né?
1: Não, tá muito massa aqui. A galera tá crescendo, fazendo coisa para fora, tá? Tem, enfim, dá para citar uma galera.
2: E lembrando que hoje não tem. A gente falou ali no começo do lance da Copa, mas hoje não tem jogo à noite, né?
0: Tem.
2: Hoje tem.
0: Tem Coreia e Tcheca.
2: Tô por dentro, hein?
0: Tcheca.
2: Tô por dentro, traço.
0: Tcheca.
2: Ainda, será que eu botei? Será que eu tenho que ver o meu bolão? Se tá,
1: que horas
0: é
1: 11
0: da noite.
2: Ah, não, até... dá. Ih, show uma hora. Dá,
0: uma
2: boa.
0: Hora, dá.
2: Já vai lá, aproveita e faz tudo.
1: Vê o jogo
0: Coreia
1: lá.
0: Do Sul.
2: Vê o jogo lá, já vai pra lá. Vai acontecer tanta coisa assim essa semana.
0: Torcendo pros tchecos.
2: Sábado eu vou assistir Javan, vou ver o jogo na pedreira.
0: Isso aí, sabe? Tem 3 jogos.
2: Emendo tudo.
0: 3 jogos. Maravilha. Muito bem, Bruna. Valeu demais pela sua participação. A gente até tocou um pouquinho de Tundum aí ao fundo, né? Quem sabe podemos encerrar esse bloco com essa música, relembrar aí um dos sucessos, música lindíssima. Rola o nosso Paraná Sessions. A partir das 9 horas, então, no Blind Pig, ali anexo ao Ginger Bar na Saldanha Marinho. Mais uma edição do Língua Solta, parceria. Idealização da Bruna, parceria com o Olhar de Cinema, que segue até o próximo sábado, dia 13. Aliás, dia 13, que coisa, hein? Jogo do Brasil, lançamento do livro do Zeca, fim do Olhar de Cinema, show do Jorge Vercillo. Não, Jorge Vercillo.
2: Jorge Vercillo é amanhã.
0: É amanhã. É muita coisa, não é?
2: Vou estar na rua desde cedo.
0: Então.
2: Vai ser daqueles dias. Ainda bem que tem domingo para dar uma descansada.
0: Tem domingo que tem 4 jogos da Copa do Mundo.
2: Nossa, aí é bom. Senhora.
0: Bruna, valeu demais. Prazer em revê-la. Muito sucesso para você.
1: Valeu, obrigada. Muito bom estar aqui com vocês, gente.
2: Que valeu, Bruninha. E ouçam Língua Solta também, o último álbum aí da Bruna, que tá lindão. Tava ouvindo agora de manhã. Bem bonito mesmo.
1: Ai,
2: parabéns.
1: Massa.
0: Vamos subir o som aí pra gente ir pro intervalo? Daqui a pouquinho tem mais Beto Royale, talvez Jorge Vercillo.
2: Acho que vai rolar, vai rolar.
0: E mais Copa do Mundo para você, porque hoje é o dia, tá?
2: Vamos nessa.
0: Intervalo rapidão, a gente já volta.
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0: Brasil!
1: Tamo aí no clima.
0: Brasil! É isso aí. Temos a vinheta do Brasil?
1: Na verdade, eu tô Brasil, me sentindo né? Valderrama.
0: E... então, entramos definitivamente no clima de Copa.
1: Cara, então, eu fico belas bem, madeixas, eu fico bem de cabelo.
0: Fica.
1: Né? Ficou,
0: mas é o primeiro calvo de peruca que eu vejo.
1: Eu tenho que arrumar aqui, ó.
0: Eu nem vi como é que eu tô aí. Não consegui nem colocar, rapaz.
1: É que eu não tive uma ajuda aqui. Eu coloquei na louca.
0: Você que está no rádio,
1: sim.
0: Colocamos peruquinhas...
1: A brasiliana.
0: Brasileiríssimas, tá?
1: É, peruquinhas verde e amarela.
0: Isso.
1: Você tá um negócio mais punk, tipo... Como é que é o nome daquele cara? The Cure. Você tá, o teu tá meio The Cure, assim.
0: Olha só, pai. Uhum. Gosto.
1: O meu tá mais ovelha.
0: É meio emo.
1: Lembra do ovelha?
0: Adorei.
1: A minha peruca tá mais...
0: Se você tem coisinhas da Copa, vuvuzelas, cachecol, tira uma foto e manda pra gente também.
1: Manda.
0: Acho que vale todo tipo de torcida, não é isso?
1: 4133317516. Paulo Barriga, 1978, tinha um grande paranaense na seleção brasileira, o Dirceu. Quem?
0: Dirceu.
1: É,
0: um
1: tava
0: amor
1: lá.
0: Pra chamar Dirceu.
1: Então, um amor pra chamar Dirceu. É isso aí.
0: Vamos com nossa... Vamos falar de Copa?
1: Vamos.
0: Tem, ó, tem lesão no Marrocos, tem curitibano na abertura, tem um monte de coisa aí.
1: Tem. E você viu que o árbitro lá da Somália, que foi proibido...
0: Muito legal.
1: Foi chamado pra arbitrar... Não ser proibido, isso é horrível. Foi chamado para arbitrar a partida...
0: Aston Villa e PSG.
1: Isso
0: Final
1: mesmo.
0: Da...
1: Copa, Recopa, como é que é o nome?
0: Da UEFA, né?
1: É, do que da UEFA?
0: É, a UEFA fez uma postagem oficial, inclusive, enaltecendo que ele é o melhor árbitro da África e fez questão de convidar. Assim, achei sensacional.
1: Eu acho também. A FIFA devia colocar ele para apitar os jogos que são no Canadá e no México, pronto.
0: É.
1: Põe ele para apitar os jogos do Canadá e no México. Acabou, resolvido. Boa.
0: Fica lá... Países mais legais.
1: É, então. O México bem legal, tá recebendo a galera massa, né?
0: Dancinha.
1: Você viu? A galera do
0: Guacamole.
1: Congo. A galera no aeroporto. É Congo. Então. Tipo, bem legal.
0: Pô, eu quero conhecer o México ainda.
1: Também.
0: É uma viagem que eu quero fazer.
1: Eu também.
0: E o Estádio Azteca, Guadalajara, Acapulco, pra onde Acapulco, foram Chaves. Chiquinha e tudo.
1: Sim,
0: né?
1: Isso aí.
0: Vamos com a nossa vinheta do...
1: Do quê?
0: Haja Coração.
1: Haja Coração. Vamos lá.
0: Calma aí.
1: Pode
0: fazer ao vivo também.
1: Calma.
0: Ah,
1: se quiser, a gente faz aqui.
0: Haja Coração.
1: Agora vai?
0: Haja Coração. 14 horas a abertura da Copa, da cerimônia da Copa do Mundo. Terá 2 horas de duração. 16 horas o jogo entre México e África do Sul. E Marrocos perdeu 2 titulares aí, Beto Pacheco. Ó, boa notícia pra nós, hein?
1: Quem que perdeu?
0: Ó, o defensor Naif Aguert e o atacante Abde Ezzalzouli. Esse cara é bom, viu? O atacante faz muito gol, foi cortado por lesão e não disputará mais o torneio.
1: No Pubis, né?
0: O Ezzalzouli, foi no Pubis?
1: Foi.
0: Sofreu uma lesão no joelho, o Ezzalzouli, né? Durante um amistoso contra a Noruega, foi 1-1 esse amistoso. E aí, para as zagas, o técnico Mohamed Ohabi convocou o Marvani Sadani e o Amine Zbai.
1: Tá?
0: As ausências preocupam os marroquinos, que encaram o Brasil neste sabadão, às 19h, pela primeira rodada do grupo C de campeão.
1: Tem uma cena no Brasil 70, lá do Tri, que o Marcelo Diniz fica tentando decorar o nome dos tchecoslováquios na época. É muito bom, né?
0: Ele tá ótimo.
1: Que é, tô tentando aqui.
0: E às vezes ele é ele mesmo, né? Você percebeu isso? As caras e bocas, assim.
1: É, muito bom. Então, essa é a parte da... Falar os nomes aqui, gente. Dos atletas da Copa será uma missão ao longo desse.
0: Ah,
1: ao longo desse.
0: Podemos
1: de
0: fazer
1: Copa.
0: A escalação de ótimos nomes.
1: Podemos.
0: Também, hein? E aqui o nosso Pedro falou: o nome do torneio é Supercopa da UEFA.
1: Supercopa da UEFA, Pedro Silva
0: e PSG. Você que saiu um ranking dos. As figurinhas mais sorridentes, assim, do álbum?
1: Eu vi, rapaz, isso aí. Assim, na verdade, as seleções cujos atletas mais sorriram para as figurinhas.
0: Isso.
1: Nas fotos, né?
0: O primeiro me surpreendeu. É que não tem referência, né?
1: O primeiro, baseado em quê?
0: Baseado em Uruguai. Nada. Os 18, dos 18 estão sorrindo, rapaz.
1: Rapaz, olha só.
0: É um sinal também.
1: Sim.
0: Tem um reflexo, fica a reflexão, do momento do país, não é?
1: Sim, o país tá... Bacana.
0: O Drexler falou isso, não falou?
1: Falou.
0: Nosso país está muito bem e tal.
1: Tá legal, gostamos. Ele falou que lá não tem tanta polarização.
0: Exato.
1: Que as pessoas dialogam mais, que essa coisa, essa efervescência polarizada. polarizada do mundo não chegou no Uruguai.
0: Então, eu lembro tá aí o aí. Resultado. 18 de 18. Todo a Colômbia só um tiquinho mais 13, 17 de 18. Uhum. E a França em terceiro lugar, 17 de 18. O Brasil...
1: Cadê o Brasil? Tá posicionado em qual local no sorriso?
0: Em que posição?
1: Hã?
0: 13.
1: 13. Tá, não, assim, ó, o Zagallo ia gostar. Tá,
0: o Zagallo ia adorar isso.
1: O Zagallo ia aprovar isso aí, hein?
0: Por quê? Porque 13 de 18 jogadores...
1: Sorriram. 13 de 18.
0: O Neymar sorriu? Eu não lembro se ele tá na...
1: Não, tá. Né? O Neymar não tá. Não foi não convocado. Tá,
0: não,
1: foi,
0: não, não, não teve
1: tá.
0: aquela atualização do álbum? Não lembro. Não, enfim.
1: Pois é.
0: É, o Neymar só sorri para patrocinador também. Né? E Marrocos, logo que você conhece o nosso adversário, em 14º, tá? 13 de 18. O último lá, os menos sorridentes. Vamos ver. É, os três últimos. Tunísia, só um sorriu.
1: Só um da Tunísia?
0: Canadá, nenhum, rapaz.
1: Mas o Canadá, rapaz...
0: É, né? Meio...
1: É que é vizinho dos Estados Unidos, né?
0: Meio picolé de chuchu, né?
1: Se eu sou vizinho dos americanos, eu não ia sorrir também.
0: É...
1: Ia ficar meio tenso.
0: Aliás, um país que foi ameaçado de invasão, né?
1: Isso, eu ia ficar preocupadíssimo, isso. Rapaz.
0: E o último também, junto com o Canadá, África do Sul. Esse me surpreendeu mesmo, assim. Porque 0 de 18, nenhum do sul-africano sorrindo. Uhum. Se fosse o Joel Santana, o técnico...
1: Tava lá. É, pois
0: to
1: é.
0: To the left, to the right.
1: Não tem as dancinhas e tal, que triste.
0: Muito bem.
1: José Elias. Aliás, pessoal, a gente tá aí no aguardo da presença de Jorge Versilo. Aí, Alan e Álvaro, tá? Ele aparecendo na área. Eu fico aqui, eu sou um
0: otimista.
1: Otimista. Então, a gente tá aqui no aguardo. Enquanto isso, a gente vai falando da Copa.
0: Isso.
1: O José Elias falou o seguinte, eu aqui, ó, José Elias, morador do Campo Comprido, ele falou, já imaginaram o Margarida, o árbitro,
0: nossa,
1: apitando uma Copa do Mundo? Que cara, é? Seria incrível. Seria. Só que os Estados Unidos não iam deixar ele entrar, né? Os Estados Unidos, qualquer coisa
0: o Margarida era sensacional.
1: Subverta.
0: Será que tá vivo o nosso Margarida
1: o
0: ainda?
1: O ortodoxismo
0: seria
1: deles.
0: Seria uma boa entrevista,
1: do
0: hein?
1: Do Trump, né?
0: Seria uma boa entrevista?
1: Seria, Margarida? Seria. Isso, ele apitou aqui, eu acho que, algum jogo das estrelas no Verão Maior do Paraná.
0: Ih, rapaz, morreu em 95, Margarida.
1: Não, Margarida?
0: Margarida morreu.
1: Tem certeza?
0: 95, tenho certeza.
1: Então não
0: foi
1: ele. O
0: Google me contou aqui.
1: Não, acho que não.
0: Hã?
1: Ele tá vivo.
0: Gente, tá no Wikipedia.
1: Não.
0: Margarida, tá árbitro, popularmente conhecido como Margarida, falecido em 21 de janeiro de 95.
1: Não,
0: é sim. Tá lá.
1: Eu tenho minhas dúvidas.
0: Não teme com a internet.
1: Não. Eu acho que não.
0: José Jorge do Santos. Jorge José Emiliano.
1: Não, peraí, vou pesquisar aqui.
0: Não.
1: Agora fiquei na dúvida. Não tá, ele tá, ele apitou,
0: gente.
1: Eu tô falando.
0: Gente...
1: Alguém colocou lá no Wikipedia. Você tá confiando no Wikipedia, o jornalista Cristiano Castilho?
0: Não.
1: Deixa eu ver aqui.
0: Ele morreu. Morreu, Margarida.
1: Não.
0: Vamos falar do curitibano na abertura da Copa. Tem uma foto dele, inclusive, aí, ó. O curitibano Bruno Bosquilha será um dos bandeirinhas do trio de arbitragem da partida de abertura da Copa do Mundo hoje, às 16h, entre México e África do Sul. Ele é servidor... Ih, rapaz... Ele é servidor...
1: Ó, Versilo aí.
0: Entrou o Versilo.
1: Na área?
0: Jorge Versilo.
1: Adoro tá o programa, eu adoro essas emoções. Jorge, tá nos ouvindo?
2: Estou ouvindo, sim.
1: Aê, sim! Bem-vindo, querido, tudo bom?
2: Tudo ótimo, prazer enorme estar falando com você.
0: Mais um papo on the road, não é?
1: É.
0: Você tá onde, Jorge?
2: Estamos no ar?
1: Estamos.
0: Para todo o Brasil.
2: Queridos bandeirantes, para o meu futebol, para a minha pelada aqui, que eu passei hoje, quinta-feira, para jogar uma bolinha aqui, da viagem para Curitiba. Então, estou aqui indo para o meu futebol.
1: Ah, olha só, indo para o futebol. Ontem, rapaz, Bruno Gouveia, do Biquíni Cavadão, entrevista por automobilística. E hoje o Jorge também. Ô, Jorge, amanhã, Curitiba, caiu?
0: Caiu.
1: De novo?
0: Já chegou no futebol.
1: Chegou.
0: Cortou.
1: Ih, rapaz, então o zagueiro.
0: Então, bom
1: dado.
0: Futebol, Jorge.
1: Valeu,
0: Versilo.
1: Jorge Versilo.
0: Olha, faça muitos gols lá.
1: Na torcida aqui.
0: Bom show também.
1: Mas... Isso aqui.
0: Não vacile, tá? Voltou? O André Neiva tá entrando
1: no lugar. André Neiva? Gente, que loucura.
0: Não, vamos seguir com a Copa?
1: Vamos.
0: Acho que faz mais sentido, tá?
1: Então vamos nessa.
0: Aí voltou,
1: voltou?
0: Jorge Versilo.
1: Voltou.
3: Alô, tudo bem?
1: Agora sim. Nos
0: aí,
1: ouve
0: Jorge.
1: Bem, Jorge?
3: Eu ouço sim. Vocês já ouviram falar no futebol do Chico Buarque, no Politiama?
0: Opa, Politiama. Você vai
1: é
0: jogar
1: aí que
0: lá?
1: Você tá indo? Rapaz.
3: É, eu sempre jogo lá há anos já. Que é maravilha. O futebol da MPB. E aí, como eu estou em turnê, né, de 30 anos de carreira, e é uma turnê muito corrida, muito cheia de compromissos e tal, a gente faz qualquer esforço para manter a condição física na semana, que minha vida tem sido uma correria aí para cumprir essa turnê, mas faz parte, estou super feliz com isso.
0: Em que posição você joga, Versilo?
3: Meu amigo, peladeiro joga em qualquer posição, né?
0: É bom.
3: Eu tenho jogado um futebol de campo de 11 também, em Vargem Pequena, aqui, perto do Recreio. E lá eu tenho jogado de volante, de meia armador, mais recuado, né? Para proteger a defesa. Porque eu tenho percebido que o X da questão numa partida de futebol é a intermediária do time, né? Se o time acaba sofrendo muito assédio, muita presença do oponente na sua intermediária, ele mais cedo ou mais tarde vai levar gol, né? Então eu acho que o volante protegendo ali, dando o primeiro combate na frente dos zagueiros é importante. Mas eu sempre joguei de meio campo, já joguei de lateral direito quando era mais novo, no areia, futebol de praia. Enfim, eu gosto de todas as posições. A posição mais difícil que eu acho que existe é a de centroavante, né? Depois da do goleiro, claro, né? Mas a pivô, centroavante, é uma posição muito complexa, né? Não é todo mundo que faz, né?
1: Ó, amanhã, pessoal, então temos show aqui de Jorge Versilo, craque aí do Politeama, do futebol do Politeama. No sábado, Jorge, aqui a gente tem show do Djavan, que foi jogador de futebol, né?
0: Exato.
1: É profissional, jogou futebol. Ainda será que a gente corre a sorte de termos uma aparição especial um do outro nos respectivos shows?
3: Pois é, coincidentemente, a minha empresária, que é minha mulher, a Martinha Soares, que nós começamos a trabalhar desde da pandemia, e ela veio aí nessa alavancada da minha carreira, meu cachê quadriplicou. Enfim, estamos numa fase, eu estou na melhor fase da minha carreira, né? Fazendo sold out em todos os lugares. Fizemos no Rio Grande do Sul, em Porto Alegre, fizemos em Belo Horizonte, Juiz de Fora, Salvador, na Concha Acústica, para quase 5 mil pessoas. E aí, por coincidência, como nós não vamos ter tempo de comemorar o Dia dos Namorados, no dia 12, que vamos estar trabalhando, ela combinou com a Suzy, com a empresária do Dija, de encontrar com ela lá no dia 13. Então, existe essa possibilidade da gente realmente ir lá, e vai ser um prazer enorme eu assistir a esse espetáculo do mestre da MPB e da música mundial de Djavan, né? Eu, como um filho da MPB, vou ficar muito feliz. E pode acontecer isso, sim.
0: Olha que legal, hein? E é um fim de semana repleto de atrações e de coisas acontecendo, né? O show do Djavan vai ter telão com a exibição do Jogo do Brasil no sábado. E o show do Versilo amanhã, na Ópera de Arame, celebra também o Dia dos Namorados, né? 12 de junho. Sim. É uma data das mais concorridas para um show seu, Versilo? Você escolheu essa a dedo?
3: Sim, porque Curitiba é uma praça muito importante. A gente vem fazendo shows no Guairão, né? No Guaíra, sim, com o Mac, que é o nosso parceiro da Prime. Já fizemos excelentes, maravilhosos shows lá. E agora estamos indo ao Ópera de Arame, que é um lugar lindo também. Essa época, né? Esse momento de Dia dos Namorados é um momento onde o público se relaciona muito com a minha música, né? Músicas como Ela Une Todas as Coisas, como Final Feliz, como Que Nem Maré, músicas que falam de um amor ou de uma libertação em direção a esse amor, enfim. E eu fico muito contente com isso. O pessoal do mercado costuma dizer que é o meu carnaval, né? E eu acho que tem também mais essa similaridade, né? No trabalho do Djavan, que é um cara que traz a MPB mais rebuscada, assim, como a gente, para o amor, para a sensualidade, enfim, o sentimento, a sensação, o onírico, né? Então, eu acho que é uma dobradinha bem feliz em Curitiba e eu estou contente, principalmente de voltar a essa cidade maravilhosa, a essa capital cultural, é mais uma capital cultural, e vou estar aqui, assim como vocês, na curiosidade da linha de formação do que o nosso Ancelotti vai levar para a nossa seleção, né? Que ainda parece não estar muito bem definida,
1: não,
3: né? Nada,
1: não. Eu até aproveitar, porque não sei se você vai se recordar, mas da última vez que você veio para cá, a gente bateu um papo tão legal. Você até, a gente citou o Filó Machado, sim, que você tem música com o Filó, você até tocou violão pra gente do seu estúdio, foi uma alegria. Mas eu lembro que foi uma conversa que a gente falou bastante de geopolítica, porque eu sei que você é um cara que gosta dos assuntos que mexem com a vida, né? E agora a gente está aí no período de Copa, além de ser um apaixonado por futebol. Além dessa questão da seleção brasileira, que é algo que nos pega diretamente, né? Dessa preocupação, o time vai jogar bem, não vai jogar bem, como é que vai andar? O que, que você tem percebido aí das atitudes, né, do governo americano em relação à Copa? A gente estava falando aqui da Copa de 2010 na África, que foi uma Copa do acolhimento. A Copa do Brasil, 2014, foi uma Copa de congregação, além de grandes jogos, né? Como é que você tem? Você tem, isso te incomoda, Vercillo? Você que é um apaixonado pelo futebol e por essa história dos encontros?
3: A mim incomoda demais. Eu acho que, como a maioria das pessoas que está minimamente informada, né, você ter um árbitro da Somália barrado, com o visto retirado, você ter a federação do Irã, tudo bem que você entende assim, como Estados Unidos e Israel estão invadindo o Irã e bombardeando escolas onde tem crianças, mataram já no primeiro ataque mais de 170 crianças, né, num ataque para procurar um guerreiro, um inimigo político, enfim, mataram-se, né, num bombardeio 170 crianças. Enfim, eu não acho isso de bom senso, né? Tem gente que acha, né? Donald Trump, por exemplo, acha isso de bom senso, Benjamin Netanyahu acha também. Mas assim, você fazer uma revista um pouco mais aprofundada na delegação do Irã era esperado, né? Ainda mais nesse momento de política imigratória dos Estados Unidos. Mas parece que eles levam, como sempre, o do governo Trump, a coisa ao extremo, né? De botar a delegação jogando nos Estados Unidos e voltando todos os dias para o México. Eu não sei se isso é verdade ou é fake news, mas isso é um absurdo, né? Então, assim, isso denigre não só a organização norte-americana, como a FIFA, que parece estar de joelhos para as vontades, as bel vontades do nosso imperador do mundo, Donald Trump, né? E aí isso me assusta, né? Porque eu acreditava que a gente vivia num mundo democrático, cada vez mais democrático, né? E a democracia já é algo muito complexo, né? De todo mundo se entender, isso já é muito difícil. Me assusta, sim, né? Enfim, temos muito a falar sobre isso.
0: Essa situação é verdade, eles estão treinando em Tijuana, sim, uma cidade fronteiriça com os Estados Unidos, porque não podem realmente ficar mais um dia por lá. E é tão curioso pensar, né, que a FIFA, como uma mandona, né, desde sempre, que exigiu e exige tudo quando faz seu Mundial, foi aqui, assim foi aqui, né? Uhum. Em relação ao ingresso, em relação à estrutura, em relação a tudo, tenha do nada baixado realmente a cabeça e se ajoelhado, né,
1: para um país. Só para, a título de curiosidade, a capa do L'Equipe colocou o Donald Trump, botou o Infantino como um fantoche do Donald Trump. E há pouco, uma coletiva de imprensa perguntaram para o Infantino se ele não estava com vergonha. Você não está com vergonha do que está acontecendo? E aí ele tentou dar aquela volta, né? Tipo, não, confiem, porque nos bastidores estamos trabalhando. Aquele papo.
0: Né? Ele terminou falando relaxem e aproveitem.
3: Eu acho que é a frase da vez, assim, relaxa e aproveita e releva, né? Porque o mundo está de cabeça para baixo mesmo, né? E aí, assim, a gente vê o futebol cada vez mais com um perfil coletivo, né? Futebol cada vez mais com a correria, né, que se tornou futebol, o atleta tem que ter um preparo físico exorbitante. Futebol é um jogo de equipe, né? E você não vê nosso técnico e nem a delegação da CBF, muito menos, há muito tempo já, preocupada em formar uma equipe. Eles ficam preocupados em trazer Neymar, em pensar jogadores de nome do exterior. Tem muitos jogadores bons na nossa seleção. O nosso elenco é muito talentoso e acho que isso é inquestionável. Mas é um absurdo a gente no último... Eu não sei o que vocês pensam. Eu sou peladeiro, né? A minha profissão é música. Mas é um absurdo no último jogo do Brasil, preparatório contra o Egito, ele ainda estar testando. Ou seja, o Brasil não tem uma base. O Brasil não tem uma maneira definida de jogar, porque eu acho que o maior erro do Tite na última Copa foi no jogo contra o Camarões, no momento que ele precisava dar ritmo àquela equipe que ele tinha definido, o cara me pega todos os reservas e bota ali para testar, como se o futebol fosse algo que pudesse ser testado de homem a homem. O desempenho de um jogador está completamente ligado a toda a equipe, né? Então, assim, você não consegue testar um jogador específico, você tem que testar o contexto, porque o futebol é um conjunto. O futebol é um show ensaiado, gente. É. Quando o show é repetido várias vezes, por repetição, o show fica bom. Como o meu show JV30, ele ficou um show muito bom, porque eu estou repetindo já há 2 anos. Então, fazendo uma referência, né? Eu vou testando o roteiro, eu vou testando cada momento do roteiro, cada coisa acontece, cada momento acontece uma coisa que emociona as pessoas, e mesmo com algumas músicas mais conhecidas e outras não tão conhecidas, você consegue segurar a atenção e a emoção do público. O futebol é a mesma coisa, o cara tem que pegar na bola e saber que vai ter alguém na ponta direita, em que posição, que ele, sem olhar, ele vai precisar lançar, ou na ponta esquerda. Se não tiver isso, é desclassificação, é perda. Para mim, desculpa, gente, eu posso estar errado e quero estar errado, mas o Brasil não passa da segunda fase. Se passar,
0: olha,
3: entendeu?
0: Aí, hein?
1: O Jorge Versilo viu o meu bolão, hein?
0: Então.
1: Já deu uma espiada no meu bolão, é isso aí. E quero lembrar que todo mundo que vai no show do Jorge, o que, que tem garantido? O título, né? Porque o show do Jorge Versilo, com esse ensaio todo, com esse talento todo, é título garantido. É só ir e sair para abraço.
0: Amanhã na Ópera de Arame, hein? Ingresso pelo site Blue Ticket. E aproveitando aí o clima futebolesco, o placar para Brasil e Marrocos, Jorge?
3: Não sei, eu prefiro não arriscar. Talvez o Brasil perca, né? E mais uma vez eu falo, tomara que eu esteja errado, mas eu acho que pode ser que o Brasil não vá bem no primeiro jogo e o Ancelotti tenha essa percepção, né? E um caminho para escolher a armação tática da seleção, e a partir desse caminho ele se define, e a partir do segundo e do terceiro o Brasil melhore. Isso aí pode acontecer, porque o elenco é muito bom, né? O elenco é bom, isso não há dúvida. Não entendi por que o Neymar foi convocado. Foi um grande jogador, né? Assim, sinceramente, não tenho nada contra a pessoa, acho ele uma pessoa maravilhosa, cara, um menino bom. Mas quem tem o mínimo de conhecer, de ver um pouquinho os jogos do Santos, a gente vê que a gente tinha várias opções melhores em várias outras opções, né? Mas como parece que no futebol o que manda é a mídia, a rede social, né? Essa palhaçada hoje em dia, né? Se desculpem, assim, eu falar com essa franqueza, mas é isso, né? A gente tem que engolir esses shows, esses espetáculos, celebridades lá presentes na convocação para bater palma para a convocação do Neymar, enfim. São coisas assim que eu nunca... vi igual, né? Mas a gente acha graça e segue. Ó, já cheguei aqui no campo do Politiano.
0: Pô, mostra pra gente aí.
3: Vocês.
0: Dá pra ver o campo um pouquinho? Se a gente conseguir, talvez a primeira vez aqui, hein? Aqui, o papo do campo do Politiano.
3: Quem tá aqui? Ginga!
0: Ah, não.
1: Aí
3: meu
1: sim,
3: querido,
1: aí, rapaz.
3: Vocês já ouviram falar em Ginga?
0: Mas, né? Não, foi nosso entrevistado.
1: Entrevistamos ele já.
3: Aqui é um gênio. Esse cara aqui é um gênio da música mundial.
0: Ele é. Que fantástico!
3: Esse cara aqui é um gênio da música mundial. Eu sou brasileira, não.
0: O Chico tá por aí,
1: não? O Ginga não vai lembrar, porque a gente tava sem peruca no dia que a gente entrevistou ele.
3: O que é, Ginga?
1: Ah, não tá captando.
0: Ele vai passar pra gente.
1: E que momento, hein?
0: Quero saber do Chico também, se ele chegou pra casa.
1: Ah, Carlinhos Vergueiro, Pitanga,
3: beleza, meu irmão.
1: Pitanga tá por aí também?
3: Eu tô falando com a Rádio Educativa, lá de Curitiba, que eu vou fazer um show lá amanhã, eles estão te mandando um abraço, estão te fazendo
0: um
3: todas as referências, Ginga. Estão fazendo todas as referências a você.
1: Gigante.
0: Valeu, grandiosíssimo,
3: meu irmão,
0: esse compositor. Olha aí. O que ele falou, Versinho?
3: O Vecilo é um grande melodista, mas na verdade é um grande jogador de futebol, mas eu minto muito em relação ao futebol.
0: Olha, na que companhia demais. De Jorge Vecilo, pra você que tá no rádio, a gente entrando no campo do Politeama, né?
1: É isso, cara.
0: Futebol de Chico Buarque. Aqui,
1: quem, no dia da estreia da Copa? Olá. Não é possível.
0: Quem tá lá?
1: Ah, ele foi virar a câmera. Não, acho que escuri...
3: É, peraí.
0: Por favor.
3: Eu com o celular, peraí.
1: Calma lá, tá tudo... Aí, agora sim. Aí.
0: Conta pra gente quem tá aí.
3: Caramba, hoje é aniversário do Ging, então olha só, nossa, completo, senhora. Parece que foi combinado, né? Rapaz. O Ging é um cara fenomenal, um grande melodista também, admiro muito as melodias dele, e tendo ele fazendo esse elogio aqui, que eu ouvi uma música, uma cantora cantando e falou que melodia bonita, isso deve ser do Vecilo, e depois ele descobriu que era a minha melodia. É, que coisa linda, né? Eu fico emocionado com um elogio desse aí. Esse é craque. Aqui é o campo, o Chico não tem vindo nessas semanas, mas aqui é o futebol mais democrático que eu conheço. Aqui é o futebol mais democrático que eu conheço.
1: Que demais.
3: Joga jovem, idoso, muitos jovens jogam aqui também, joga o pessoal da comunidade aqui, o pessoal do Terreirão, que é essa comunidade aqui. Aqui tem um espaço para os jovens virem aqui e praticar futebol aqui, não paga nada a galera que vem aqui do Terreirão, entendeu? A gente ajuda, né, porque é outra situação. Aqui é um futebol bem democrático, eu tenho muito orgulho de participar desse grupo de amigos aí.
0: Demais. Cara, e a gente tem orgulho de te receber novamente aqui no papo, com essa gentileza toda, te pegamos no trânsito, você mostrando pra gente o campo do Politeama. Cara, que seja um grande dia, um grande sucesso pra você esse show também. Amanhã no Ópera de Arame, a partir das 9h15, o show ingressa pelo site Blue Ticket. Que legal,
1: valeu.
0: Jorge Vecilo.
1: Jorge,
0: muito obrigado, cara.
1: Sem palavras pela sua gentileza sempre. Ó, cumprimentos os Vulcanos.
0: Aqui. Que legal.
3: É, ontem estreou o Disclosure Day, a obra-prima do Steven Spielberg, dia D aqui no Brasil, com Emily Blunt arrebentando, o filme é muito bom, fui ver. Eu, como sou mais um sonhador, né, que não só acredita em vida extraterrestre, como anseia um mundo melhor através não só da tecnologia de civilizações mais avançadas, mais antigas, mas mais sabedoria, mais discernimento, mais empatia, né? Talvez por ser um sonhador, né, ingênuo, a gente sonha com isso, mas foi através do sonho e da ingenuidade que a gente se tornou compositor. Então, desejo vida lúcida e próspera a todos vocês, a quem está nos ouvindo também. E amanhã estaremos no JV30, que aqui nesse sinal de Vulcano aqui tem um JV, né? JV30 aqui. Turnê, que é a melhor fase da minha carreira, todos os sucessos de todas as fases. O show tá lindo, aguardo vocês. Obrigado, Curitiba, obrigado, Ópera de Arame.
1: Valeu, queridão. Um grande abraço. Bom jogo aí, tá bom? E vamos torcer.
0: Um beijo,
3: obrigado,
0: Jorge.
3: Obrigado, valeu, gente.
0: Valeu, queridão.
1: Tchau, tchau.
0: Cara, por essa vocês não esperavam.
1: A gente, eu falo isso, acontece com uma frequência absurda, né? A gente acorda e não sabe o que vai acontecer.
0: Nossa,
1: entramos no
0: senhora.
1: Campo do Politeama, do Chico Buarque, com o Jorge Vecilo, no aniversário do Ginga, na estreia da Copa do Mundo.
0: Que maravilhoso, cara. Antes, um dia antes do episódio 900, né?
1: Amanhã 900. Antes. Amanhã 900 episódios.
0: Que coisa, rapaz. Isso. Jorge Vecilo, valeu, deu boa. É, vamos lá, rapidinho.
1: Isso.
0: Ó, o Margarida morreu sim, tá?
1: Não,
0: como
1: são dois.
0: Não, mas é aquele que a gente tá falando morreu.
1: Aquele
0: Lúcio
1: sim.
0: Luiz falou. Vocês estão confundindo com outro que assumiu o nome de Margarida. Isso aí, valeu, Lúcio Luiz, pelo esclarecimento. Quem mais? O Colucci perguntou se o show do Vecilo vai para São Paulo.
1: Ah, deve ir, né?
0: Deve ir.
1: Já não passou por lá.
0: Turnê nacional, né?
1: Exato.
0: O Barriga aqui, amém, Mr. V. Você referindo ao Jorge Vecilo, a Rita já também fazendo um sinalzinho ali.
1: O Vanildo falou, Copa é business, gente. É isso mesmo, né? Esse é o resumo da ópera.
0: E lá no YouTube, ó.
1: Também.
0: A Bárbara, 94, também foi a minha primeira Copa, prestando atenção. Pois é, minha também, Bárbara, legal, né? A Gisele tem um aplicativo que faz o som da Vuvuzela. Pra já baixar isso aí, pra gente usar, por favor. E ela lembra que tem o show da Lued Luna no Teatro Bom Jesus. Verdade, ingressos esgotados. É. Ela manda palminhas pra aqui.
1: Isso. E o Beto Royale dos jogos.
0: A gente termina amanhã.
1: Isso,
0: pode
1: boa.
0: Ser?
1: Isso que ia falar.
0: Faltaram
1: boa.
0: Dois jogos, né? Amanhã tem Chique Chique, tem Forró do Bom, tem mais indumentárias copísticas.
1: E 900 papos.
0: 900 episódios.
1: Amanhã.
0: Maravilhoso. Hoje foi bom, hein? Deixa eu ver, esquecemos de nada, não, né?
1: Não, acho que foi tudo.
0: Acho que é isso.
1: Valeu, galera. Um beijo pra todo mundo aí que participou. Obrigado.
0: Amanhã tem mais, hein? A partir do meio-dia. Boa tarde pra você. Paz, saúde e bom senso. Vai, Brasil!
1: Vamos que vamos!
0: Tchau, tchau!
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4: 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Ótima tarde para você ligado em 97.1. Por aqui é o Manzano te fazendo companhia nesta quinta-feira. 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Mais uma vez, uma excelente tarde para você que está sintonizado com a gente aqui na Rádio Educativa. E é claro, como sempre, você pode participar da programação indicando a sua música. Já manda salva nos seus contatos. O nosso WhatsApp é o DDD41, para você que é de fora de Curitiba e região, 33317516, 33317516. Sempre que você participar, já sabe, manda seu nome, manda o bairro, a cidade, o lugar que você está ouvindo a gente e manda seu recado, seu boa tarde, pede seu som, manda aquele abraço para quem você quiser, fica à vontade. Muita música popular brasileira, tem o melhor do flashback nacional e internacional para você, tem a nossa agenda também cultural, vamos falar de shows, vamos falar de teatro, dicas de cinema e daqui a pouquinho também vamos falar sobre o show do Jorge Versilo, que teve agora com a gente aqui no Papo Educativa, junto com Cris Castilho, com Beto Pacheco, um papo sensacional. Daqui a pouquinho eu vou contar um pouquinho mais sobre esse show do Jorge Versilo no Dia dos Namorados. Começamos com o som da Paula Lima, Deixa Eu Dizer. Uma ótima tarde para você.

0: de 1973, Raul Seixas, Al Capone, aqui na programação da Educativa. Vamos falar agora sobre o Jorge Versilo, que vai se apresentar agora nessa sexta-feira, conhecida também como amanhã, dia 12, na Ópera de Arame, com a turnê JV30, que celebra aí mais de 3 décadas de carreira. O show especial de Dia dos Namorados reúne sucessos do cantor em uma noite de forte clima romântico. A apresentação conta com projeções e ambientação audiovisual que reforçam a atmosfera intimista do espetáculo. Os ingressos estão à venda pelo Blue Tickets. Vale a pena você, de repente, conferir aí no Blue Tickets, já confirmar seu ingresso para o show desse cara que é sensacional. Aliás, deixa eu mandar um abraço para quem está participando com a gente aqui. Galera que participou do papo hoje aqui na Educativa, o Paulo Barriga já mandou o recadinho dele. Quem mais aqui, ó? Deixa eu ver aqui. A Rita Pinotti também participando, Luiz Fernando já mandou aquele abraço pra galera do papo, Antônio Colucci, muito obrigado, e você continua participando também, manda seu nome, manda o bairro, a cidade, o lugar que você tá ouvindo pra gente, aqui no 33317516. Quero mandar um abraço especial pra você que tá ligadinho aqui na Educativa.
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0: trazendo a positividade do Planta e Raiz. A 2 passos do paraíso. Uma ótima tarde pra você.

0: Na Educativa de 1979, Rita Lee chega mais. E você também chega mais aqui na programação da Educativa 97.1, porque daqui a pouquinho tem o Rei Roberto Carlos rolando por aqui. 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
2: Olá, ouvintes da Rádio Educativa. 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O projeto reúne personalidades ligadas à literatura e às artes para rodas de conversas no palco da biblioteca. A iniciativa reforça o papel da Biblioteca Pública do Paraná como espaço de conexão entre leitores, artistas, escritores e livreiros. Nessa primeira edição, recebemos o quadrinista André Dahmer para um bate-papo sobre o tema Como Rir do Absurdo Ajuda a Digerir a Realidade de Hoje Sem Cair na Alienação, com mediação do professor e ilustrador Guilherme Caldas. Biblioteca Convida, às 7 da noite. E você pode conferir todas as atividades da biblioteca no site bpp.pr.gov.br. A minha dica de leitura é O Avesso da Pele, de Jefferson Tenório. Lançado em 2020, o livro venceu o Prêmio Jabuti do ano seguinte, na categoria Romance Literário. A obra conta a história de Pedro, que, após a morte do pai, sai em busca de resgatar o passado da família. Com uma narrativa forte, mas muito sensível, O Avesso da Pele traz à tona um país marcado pelo racismo e por um sistema educacional falho, além de um relato denso sobre as relações entre pais e filhos. Curtiu a dica? O Avesso da Pele está disponível para empréstimo aqui na Biblioteca Pública do Paraná. Até a próxima!
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0: Educativa com o Thiago York, amei te ver. Agora, 1h43, tem dica pra você. A gente fala sobre a Rua da Cidadania, do Fazendinha, que vai receber uma série de apresentações gratuitas de música instrumental. O projeto traz releituras de clássicos da MPB, da Bossa Nova, também do Jazz, com sucessos de artistas como Tom Jobim, Djavan, Roberto Carlos, Tim Maia, Bob Marley e Sérgio Mendes. A estreia acontece amanhã, Dia dos Namorados, a partir da 1h30 da tarde. Depois, os shows seguem todas as quartas-feiras até o dia 15 de julho, sempre no mesmo horário. A iniciativa faz parte do projeto Música Instrumental na Regional e todas as apresentações contarão com intérprete de Libras e audiodescrição. E lembrando mais uma vez, a entrada é gratuita.
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0: Tem Paul McCartney.

0: cada sentido da rodovia. A pavimentação será realizada por etapas, conforme o calendário de obras de terraplanagem. Local de liberação será no quilômetro 70 da BR-277, em São José dos Pinhais. E a Copa do Mundo 2026 terá início hoje, às 4 horas da tarde, daqui a pouquinho, no Estádio Azteca, no México. Antes da partida que dá início ao Mundial entre a seleção anfitriã e a África do Sul, a cerimônia de abertura terá shows de Shakira e do cantor nigeriano Burna Boy. O Mundial terá 104 partidas e a participação de 48 países. O Brasil está no Grupo C, vai enfrentar Marrocos amanhã, aliás, Marrocos no sábado, e o Haiti no dia 19 e também a Escócia no dia 24. Mais informações a qualquer momento para você aqui nos 97.1.
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4: Olá, eu sou o Diego Tirri e agora começa mais um Minuto de Educação, o boletim diário sobre a educação pública no Paraná. O merendeiro Evandro dos Santos, do Colégio Estadual Cívico Militar Professor Vicente de Carli, em Francisco Beltrão, no sudoeste do estado, está entre os finalistas da terceira edição do concurso Melhores Receitas da Alimentação Escolar, promovido pelo Fundo Nacional de Desenvolvimento da Educação. A competição reuniu 2.983 profissionais de todo o Brasil e teve 262 inscritos no Paraná, o quarto estado em número de participantes. A receita finalista de Evandro é o iaque do chefe, que leva espaguete, couve, brócolis, cenoura,

Na educativa Level 42, Something About You, de 1985. A nossa viagem pelo mundo da música continua. Vamos para 1983 com Zizi Posse. O amor vem para cada um. Boa tarde. Sim.

0: 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Patrick Swayze com Wendy Frazier, She's Like the Wind, música de 1987, que fez parte da trilha sonora do filme Dirty Dancing, que embalou aí muitos casais, muitos pares românticos na década de 80, com total certeza. Falando de romantismo, não é verdade? Até porque nós estamos aí com o pezinho no Dia dos Namorados, que é comemorado amanhã. E daqui a pouquinho você continua ligado aqui na Educativa, vou trazer novidade pra você no radar. Começa daqui a pouquinho, fica esperto aqui, ó. Educativa 2h32.
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0: Destaque hoje fica para Rita Total, que é a turnê e o projeto da cantora e compositora paulistana Ana Canhas, em celebração e homenagem à obra da eterna rainha do rock brasileiro, Rita Lee. O show apresenta sucessos de todas as fases da carreira da homenageada, desde os tempos dos Mutantes e Tutti Frutti até a fase pop de grande sucesso com Roberto de Carvalho. E você conhece agora, junto comigo, Ana Canhas, Rita Total, aqui no Radar Educativa.

0: Educativa, sua rádio, seu momento, de 1984, Marina Lima, Fugaz. Mais dica pra você, dica cultural, a artista Fabiana Gabascalás estreia na 16ª edição da Bienal Internacional de Arte Contemporânea aqui de Curitiba. A sua obra é intitulada Seascap. Ela propõe uma reflexão profunda sobre a memória coletiva e a interdependência do mundo globalizado. Com formação especializada em cirurgia de trauma, a criadora constrói uma trajetória singular que une arte e também ciência. O interesse pelas artes visuais consolidou-se em Nova York, onde frequentou cursos livres de fotografia na década de 90. A obra da artista fica exposta no Museu Oscar Niemeyer e a Bienal começa no domingo, dia 14, e vai até o dia 15 de novembro. Confira a programação completa no site bienaldecuritiba.org.
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0: Trazendo Whitesnake.

0: educativa do novo álbum Coisas da Vida, deste ano, lançado agora recentemente. Paulo Miklos, do Titãs, o Sal da Terra, na programação da Educativa. Tá na hora de atualizar as informações para você.
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0: E uma nova massa de ar polar deve mudar o cenário climático no Brasil durante a segunda quinzena de junho. As projeções meteorológicas indicam a chegada de duas massas de ar frio, capazes de provocar temperaturas próximas ou abaixo de zero. Essa mudança climática pode formar geadas amplas e até mesmo episódios isolados de neve ou chuva congelada nas regiões do sul. Os efeitos podem afetar uma parte do sudeste e a primeira onda de frio começa a avançar a partir deste próximo domingo, dia 14. A faixa norte do estado do Paraná continua com pancadas isoladas de chuvas e também trovoadas. E um alerta de possível incidente com material perigoso provocou a evacuação de áreas do Pentágono, a sede do Departamento de Defesa dos Estados Unidos, nesta quinta-feira. Corredores foram isolados e equipes especializadas em materiais perigosos foram acionadas após a detecção de um problema na qualidade do ar. A situação mobilizou bombeiros e agentes de segurança, que chegaram a adotar protocolos de proteção dentro do edifício. Após a investigação, as autoridades concluíram que o alerta era falso. Segundo o Pentágono, não foi identificada nenhuma ameaça aos ocupantes do prédio e as atividades foram normalizadas. Mais informações a qualquer momento para você, aqui nos 97.1.
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0: Educativa 3 e 2, boa tarde.
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0: Uma excelente quinta-feira para você ligado em 97.1. Aqui é o Manzano te fazendo companhia. Educativa. Sua rádio, seu momento, trazendo Zé Ramalho.

Na Educativa, som do Nando Reis, Relicário, de 2000, do álbum Para Quando o Arco-Íris Encontrar o Pote de Ouro. 3h13, dica de cinema para você, aliás, belíssima dica, sensacional, porque mais de 2 décadas após a sua última incursão no cinema de ficção científica, Steven Spielberg retorna ao gênero com o filme Dia D, que é estrelado por Emily Blunt e o Josh O'Connor. Esse filme, que estreia hoje nos cinemas, ele apresenta uma trama que acompanha um evento global que revela uma verdade capaz de abalar estruturas políticas e sociais e colocando personagens diante do desconhecido. Com o roteiro de David Koepp, o diretor retoma o gênero que já marcou a sua carreira em filmes como O ET, O Extraterrestre, Contatos Imediatos de Terceiro Grau, e dizem que esse filme realmente pode ser um candidato a melhor filme de 2026. Eu realmente estou esperando aí para conferir. Se bobear, vou hoje mesmo aos cinemas. Bora com música! Antecipando o seu Dia dos Namorados, Dino Vanelli, Living Inside Myself, de 1981. Uma excelente tarde para você que está ligado com a gente aqui na Educativa.

0: Educativa, som do Vanderly, Pensei Que Fosse o Céu. Agora 3h25, tá na hora de você conhecer um pouco mais sobre a Copa do Mundo, rolando por aqui o Trilha de Copa. E hoje vamos para a Alemanha de 2006.
1: 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Depois da euforia do pentacampeonato do Brasil na Ásia, o mundo do futebol voltava ao coração da Europa. Em 2006, a Alemanha abria os braços para o mundo sob o lema Tempo de Fazer Amigos. E para embalar o Mundial, a FIFA deixou de lado as batidas eletrônicas e apostou em certo drama e na elegância. A trilha daquele ano reuniu as vozes potentes do quarteto de ópera Il Divo ao talento da cantora Toni Braxton, na emocionante The Time of Our Lives. Com uma melodia digna de trilha de filme, a música traduzia a grandiosidade de um espetáculo que, para o Brasil, tinha sabor de favoritismo absoluto. Afinal, era o ano do quadrado mágico, com Kaká, Ronaldo, Adriano Imperador e Ronaldinho Gaúcho, que chegava como o então melhor jogador do mundo. Mas foi tudo fumaça. Paramos nas quartas diante da França de Zinedine Zidane, o mesmo Zidane que, semanas depois, perderia a cabeça. Ou melhor, daria uma cabeçada no peito do italiano Materazzi, deixando o gramado expulso antes da Itália erguer a taça de tetracampeã. The Time of Our Lives capturou perfeitamente o sentimento de orgulho de cada jogador ao entrar em campo e a paixão das torcidas que lotaram os estádios alemães. Uma música que marcou época pela sua beleza e imponência. É a vez dela, The Time of Our Lives, com Il Divo e Toni Braxton.

0: 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Educativa 3h31, boa tarde.
1: A indústria da construção no Paraná gerou 30 bilhões de reais em valor de incorporações, obras e serviços em 2024, o equivalente a 6,4% do total nacional. O estado tem o quarto melhor resultado do setor no país, atrás apenas de São Paulo, Minas Gerais e Rio de Janeiro. Os dados acabam de ser divulgados pelo IBGE. O segmento de obras de infraestrutura foi o mais relevante em termos de valor gerado, respondendo por 12 bilhões de reais, ou 40% do total estadual. Em seguida, vieram construção de edifícios, com participação de 37%, e serviços especializados para construção, responsáveis por 23%. Gisá Sheftak para Educativa FM.
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3: Olá, hoje trago a você algumas ideias de conteúdo e programação para curtir com a criançada no final de semana. Anote aí! Nos dias 13 e 14 de junho, sábado e domingo, a capital paranaense recebe o espetáculo Da Janela. Uma história de amizade entre três crianças, Malu, Nina e Cadu, que se conhecem pelas janelas de suas casas. Concebida pelo diretor de teatro Marco dos Anjos, a peça faz uso de recursos assistivos em sua dramaturgia, criando uma experiência artística inclusiva e sensível por meio de uma linguagem de teatro infantil acessível. Da Janela tem sessões no Teatro Bom Jesus neste final de semana, às 3 horas da tarde. Participe em família! O mês das tradicionais festas juninas traz, além de arraiás, uma programação especial com jogos de tabuleiro, contações de histórias, musicalização para crianças, yoga na praça e muito mais nos faróis do saber de praça e bibliotecas temáticas da Prefeitura de Curitiba. As atividades são gratuitas para toda a família nas 10 regionais e os visitantes também podem emprestar livros. Os fãs de histórias infantis terão diversas opções na Casa Encantada, Memorial Árabe, Biblioteca Ideo Randa e Farol do Saber Emílio de Menezes. E para quem está no clima da Copa do Mundo, pode conferir a programação do Farol Miguel Botassin na Cidade Industrial de Curitiba. Se quiser mais sugestões, visite muralzinhodeideias.com.br. Desejo que você faça do final de semana da sua criança um lugar de inspiração, onde a arte e a infância se misturam e a vida acontece. Até!
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0: Educativa, sua rádio, seu momento com Jason Mraz, I'm Yours. Agora 3h44, tá na hora da música do Paraná.
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0: E no Paraná Sessions de hoje, o destaque é a banda curitibana Leme da Elite, que lançou um álbum autoral de pop rock com 12 faixas inéditas, destacando músicas como Sentido Contrário e também Sentidos. Projeto que se destaca na cena local com uma sonoridade bem trabalhada, inclui faixas como Castigo Perfeito e também Ilusão. E o destaque de hoje é a banda Leme de Elite com a música Limites Iguais.

Educativa com Paralamas do Sucesso, Meu Erro. Na programação da Educativa, o melhor do pop nacional, do flashback internacional também, você confere sempre aqui em 97.1. Vou ficando por aqui, vou deixar minha saideira. Philip Bailey com Phil Collins, Easy Lover, na programação da Educativa. Na sequência, vem chegando a Regininha para te fazer companhia. Uma ótima tarde para você.

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1: Olá, eu sou o Diego Tirri e agora começa mais um Minuto de Educação, o boletim diário sobre a educação pública no Paraná. A primeira convocação dos alunos selecionados para o Ganhando o Mundo 2027 foi realizada pela Secretaria da Educação, com a divulgação dos nomes de quase 500 estudantes da rede estadual. Consta na lista o primeiro colocado de cada um dos municípios paranaenses, além dos 100 primeiros classificados inscritos no programa Bolsa Família. Uma segunda chamada vai ser realizada posteriormente, conforme o número proporcional de vagas disponíveis por município. Nesta oitava edição da iniciativa, são ofertadas 100 vagas para intercâmbio na Austrália, outras 100 para a Irlanda, 150 para a Nova Zelândia, 150 para o Reino Unido, além de 500 vagas para o Canadá. E este foi o Minuto de Educação de hoje. Você também pode nos acompanhar nas redes sociais. O endereço é educação.pr.
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3: Olá, boa tarde. Hoje, quinta-feira, 11 de junho de 2026. Educativa. Sua rádio, seu momento. Muito prazer, eu sou o Regininha, tô chegando pra te fazer companhia até às 7 horas da noite, com muita música, informação e, claro, a sua participação aqui no WhatsApp da 97.1 FM, 33317516. Esse é o nosso WhatsApp, a gente espera a sua participação, o seu alô, a sua sugestão também. Lembrando que logo mais às 6 horas a gente tem os clássicos da Educativa, os maiores sucessos do passado, tocando de novo pra gente matar a saudade por aqui. Agora, 4 horas e 3 minutos, temperatura em Curitiba nesse momento 19 graus, e a gente abre essa sequência com Roupa Nova, Whisky a Go Go. Boa tarde! Música.

0: Educativa, sua rádio, seu estilo, Lineker Baby 95, agora 4h18. Aguenta coração com essa Copa do Mundo da FIFA que acabou de começar. E aí, aos 11 minutos do primeiro tempo, México já fez um gol aí sobre a África do Sul. Gente, gol de Quinones. Aos 8 minutos, aliás, do primeiro tempo. Muitas emoções, a gente vai informando tudo pra você aqui. México 1, África do Sul 0 até o momento. E a gente vai contando todas as novidades desta partida emocionante para você. Agora 4h19, boa tarde.
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0: Educativa, sua rádio, seu momento com Armandinho, amor, vem cá. Sempre na escuta, Amanda, Kate, Cleverson, Jonathan, Rosmari, Alavínia, Silmar Antônio, Lázaro, toda a equipe Lázaro em Campo Largo, muito obrigada pelo carinho da audiência. Você também pode mandar a sua mensagem no nosso WhatsApp, 3331-7516. Seja bem-vindo, seja bem-vinda. 4h26.
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2: Quem nasce na Índia é hindu, com H, ou indiano, sem H. Tanto faz. A razão disso, na divergência, é que hindu, com H, vem do sânscrito e indiano vem do latim. Entendeu? Você conhece a expressão irmãos colaços? É o mesmo que irmãos de leite, ou seja, crianças amamentadas pela mesma mulher, embora filhas de mães diferentes. Exemplo, o irmão colaço de Pedro é Paulo.
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3: O Paraná vai ter a primeira cooperativa científica do Brasil, reunindo empresários e cientistas com o objetivo de transformar pesquisas acadêmicas em produtos e serviços para a população. A Cooperativa de Ciência, Tecnologia e Negócios Inovadores foi lançada no Palácio Iguaçu, na capital, com o objetivo de transformar conhecimento científico em novos negócios. A iniciativa quer integrar pesquisadores, empresários, executivos e especialistas das áreas financeira e jurídica em um modelo cooperativista voltado à criação de negócios inovadores baseados em ciência, tendo como foco inicial a bioeconomia. Gisá Sheftak para Educativa FM.
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0: De volta com mais músicas para sua tarde de quinta-feira. Regininha por aqui. 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Sua rádio, seu estilo agora com Kid Abelha. Boa tarde. 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

0: Educativa, sua rádio, seu momento com Cláudio Zoli, a francesa. Agora 4h57, boa tarde.
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0: E o desmatamento na Amazônia Legal caiu cerca de 61% em maio deste ano, na comparação com o mesmo mês de 2025. Segundo dados do Instituto Nacional de Pesquisas Espaciais, o INPE, foram registrados 370 quilômetros quadrados de áreas desmatadas contra 960 quilômetros quadrados no ano passado. É a maior redução percentual já registrada para o mês. No acumulado entre agosto de 2025 e maio de 2026, a queda foi de aproximadamente 37%. Já no Cerrado, os dados do INPE apontam redução de cerca de 12% no desmatamento em maio, na comparação com o mesmo período do ano passado. Agora 4h58, fim do primeiro tempo no Estádio Azteca, México e África do Sul vão empatando na partida de abertura da Copa do Mundo de 2026 no pontapé inicial do maior mundial da história. Lembrando que teve gol de Quiñones aos 8 minutos do primeiro tempo. México 1, África do Sul 0. E tem mais informações do esporte por aqui agora com o Edson Tomás. Boa tarde.
2: Boa tarde, Regininha, a todos que nos acompanham aqui na Educativa. O Atlético marcou 3 jogos-treinos para o período de intertemporada durante a Copa do Mundo. Com foco na sequência do Brasileirão e Copa do Brasil, o rubro-negro inicia a preparação com uma atividade contra o Andraus, que foi rebaixado no último Campeonato Paranaense no dia 3 de julho no CT do Caju. Depois, o Atlético viaja para o interior de São Paulo e disputa mais um jogo-treino com um adversário que ainda será confirmado no dia 7. E para finalizar, enfrenta no dia 11 de julho o Red Bull Bragantino, também em São Paulo. O Atlético ainda tem mais 10 dias de treinamentos em Curitiba antes do retorno do Brasileirão contra o São Paulo no dia 22, fora de casa. Os jogadores só retomam as atividades no próximo dia 15 de maneira remota, mas com supervisão da preparação física. Depois, treinamentos no CT do Caju somente no próximo dia 22. Já a seleção brasileira, 48 horas de estrear na Copa do Mundo. Lembrando que o Brasil é o único que participou de todas as competições desde sua criação. O Brasil vai atrás do hexacampeonato. Técnico Carlo Ancelotti ainda tem dúvidas para escalar a seleção do meio para frente. Mas, no sistema defensivo, praticamente a seleção está definida para o jogo de sábado, 19h, contra a seleção do Marrocos. Hoje tem a abertura da Copa do Mundo, a seleção do México jogando contra a África do Sul. Edson Tomás, Esportes Educativa.
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0: Estamos de volta trazendo mais músicas para sua tarde de quinta-feira. Sua rádio, seu momento, agora com o Eduardo do SEC Aventura. Aumenta o volume.

Educativa, sua rádio, seu momento com Fernanda Abreu e Herbert Viana. Um amor, um lugar. Agora 5h12 e a cantora Luê de Luna se apresenta hoje às 7 horas da noite no Teatro Bom Jesus, no show de abertura da FIMS, que é a Feira Internacional da Música do Sul Global. A apresentação tem marca aí no início das comemorações dos 10 anos do evento, que reúne artistas e profissionais da música independente. Os ingressos estão à venda pelo Disque Ingressos. Mais informações sobre a feira estão disponíveis no site fims.com.br ou no Instagram @finsul. 5h13, boa tarde.

sorte, substantivo feminino de força invisível, que se atribui ao rumo, ao destino, minha vida. Que sorte boa.

0: Educativa, sua rádio, seu momento com Geraldo Azevedo, Moça Bonita. Ótima tarde de quinta-feira para você. 5h28.
1: Começou no Mercado Municipal Capão Raso, em Curitiba, o Festival Sabores do Mundo. O evento segue até 11 de julho, com opções de gastronomia para todos os gostos e bolsos. Em um telão de 160 polegadas, vai ser possível acompanhar a transmissão dos Jogos da Copa do Mundo durante o horário de funcionamento do mercado. Todos os detalhes no site da Prefeitura de Curitiba. Gisá Sheftak para Educativa FM.
2: Trilha de Copa. Depois da euforia do pentacampeonato do Brasil na Ásia, o mundo do futebol voltava ao coração da Europa. Em 2006, a Alemanha abria os braços para o mundo sob o lema Tempo de Fazer Amigos. E para embalar o Mundial, a FIFA deixou de lado as batidas eletrônicas e apostou em certo drama e na elegância. A trilha daquele ano reuniu as vozes potentes do quarteto de ópera Il Divo ao talento da cantora Toni Braxton, na emocionante The Time of Our Lives. Com uma melodia digna de trilha de filme, a música traduzia a grandiosidade de um espetáculo que, para o Brasil, tinha sabor de favoritismo absoluto. Afinal, era o ano do quadrado mágico, com Kaká, Ronaldo, Adriano Imperador e Ronaldinho Gaúcho, que chegava como o então melhor jogador do mundo. Mas foi tudo fumaça. Paramos nas quartas diante da França de Zinedine Zidane, o mesmo Zidane que, semanas depois, perderia a cabeça. Ou melhor, daria uma cabeçada no peito do italiano Materazzi, deixando o gramado expulso antes da Itália erguer a taça de tetracampeã. The Time of Our Lives capturou perfeitamente o sentimento de orgulho de cada jogador ao entrar em campo e a paixão das torcidas que lotaram os estádios alemães. Uma música que marcou época pela sua beleza e imponência. É a vez dela, The Time of Our Lives, com Il Divo e Toni Braxton.

0: trilha de Copa.
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5: Estamos de volta, Regininha por aqui, ao vivo até as 7 horas da noite. Sua rádio, seu momento e que momento, meus amigos. Gol do México mais uma vez. Atacante Raul Jiménez, aos 21 minutos do segundo tempo, balançou a rede e marca o segundo gol pelo México contra a África do Sul. Placar 2-0. É o primeiro jogo da Copa do Mundo 2026. E aqui você fica por dentro de todos os lances, jogadas e principalmente os gols. O placar em tempo real para você. México contra África do Sul. Tá emocionante demais.
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5: E depois do sucesso do projeto dedicado a Belchior, Ana Cânhas voltou a emocionar o público com Rita Total, espetáculo que celebra a obra de Rita Lee. A turnê estreou em março e passeia por todas as fases da carreira da rainha do rock brasileiro, reunindo clássicos dos Mutantes, da banda Tutti Frutti e da parceria com Roberto de Carvalho. O sucesso foi tão grande que virou também um single lançado por Ana nas plataformas digitais e, claro, que a gente confere aqui no Radar da Educativa.

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0: Romântico.
1: Educativa, sua rádio, seu momento com Luiz Melodia, muito romântico. E o espetáculo Amores Difíceis, da Súbita Companhia de Teatro, volta aos palcos neste fim de semana com apresentações gratuitas em São Luís do Purunã. Inspirada em textos de Ítalo Calvino, Anton Chekhov e Frederico Garcia Lorca, a montagem aborda os encontros e desencontros das relações amorosas, misturando teatro, música e movimento. Com direção de Maíra Lur, o espetáculo para 4 apresentações no Campo das Artes, no sábado e domingo, às 4 da tarde e às 8 da noite. A entrada é gratuita e o projeto oferece transporte sem custo saindo de Curitiba, mediante inscrição antecipada pelo perfil, @subitacompanhia no Instagram. Agora 5h45, boa tarde!

0: Educativa, sua rádio, seu estilo com Jovem Dionísio. Vamos fugir. Fim de jogo, final do primeiro jogo da Copa 2026, México e África do Sul, 2-0 para o México. Então começou hoje às 4 da tarde, Raul Jiménez fez um gol, Quinhones fez o outro gol, teve 3 jogadores expulsos, muita emoção nesse primeiro jogo da Copa do Mundo 2026 e a gente vai informando tudo por aqui.
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0: Pérola Negra. Composta por Arlindo Cruz, Franco e Marquinho PQD, a música exalta o partido alto e a arte da improvisação no samba. A letra traz uma verdadeira apresentação da cantora ao público, destacando a sua força como partideira e a sua identidade como Pérola Negra. O sucesso ajudou a transformar Jovelina em uma das vozes mais importantes da história do samba brasileiro. Aumenta o som. Boa noite.
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0: Educativa, sua rádio, seu momento e os clássicos da Educativa desta noite de quinta-feira. Bebeto, a beleza é você, menina. Lançada em 1981, é um dos maiores sucessos de Bebeto. Muitas músicas dele, incluindo esse clássico, voltaram a circular entre o público mais jovem, nas plataformas digitais e nas redes sociais, contribuindo para uma redescoberta da sua obra nas últimas décadas. Que bacana, né? E por aqui a gente segue com mais músicas. Agora 6h26, boa noite.
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Educativa, sua rádio, seu estilo, Cherry Lynn, Go To Be Real. Agora 6h38, esses são os clássicos da Educativa. E agora a gente vai ouvir Lulu Santos, Um Certo Alguém, um dos maiores clássicos do cantor, lançada em 83 no álbum O Ritmo do Momento. A canção foi composta em parceria com Ronaldo Bastos e produzida por Liminha. Com uma mistura perfeita de romantismo, pop e rock, tornou-se um dos maiores sucessos dos anos 80 e segue entre as músicas mais queridas do repertório de Lulu Santos. E a gente confere agora.

0: clássicos da Educativa, lançada em 1983, Karma Chameleon foi o maior sucesso do Culture Club e um dos hinos da música pop dos anos 80. A canção liderou as paradas em diversos países e foi o single mais vendido do Reino Unido em 1984. Com a sua mistura de pop, reggae e new wave, além de um carisma de Boy George, a música atravessou gerações e continua sendo uma das mais lembradas da década. Agora 6h54, eu já vou ficando por aqui trazendo a nossa saideira dos clássicos de hoje. Diana Pequeno, Serei Teu Bem. Uma excelente noite para você e a gente volta a se encontrar amanhã às 16h. Grande beijo!
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3: Olá, boa noite.
2: Boa noite para você que nos acompanha em todo o país.
3: Quinta-feira, 11 de junho de 2026.
2: Vamos ao destaque do dia, habitação.
3: Mais de 100 mil famílias terão posse de imóveis em periferias de 31 cidades.
2: Novo PAC vai investir 138 milhões de reais para que as prefeituras transfiram a titularidade dos imóveis.
3: Presidente Lula destaca que imóveis públicos ociosos também serão destinados a moradias e outras políticas.
4: A minha ideia era fazer uma prateleira de terra disponível para que a gente não precisasse ter invasão.
2: E ainda, queda no desmatamento.
3: Na Amazônia, a redução foi de 61% em maio desse ano, comparado a maio do ano passado.
2: E no Cerrado, a queda foi de 12%. O presidente disse que apresentará os dados aos Estados Unidos para reverter tarifas contra o Brasil.
3: E nós vamos falar também do Exame Nacional do Ensino Médio.
2: Inscrições terminam amanhã e o presidente do INEP, Manuel Palácios, conversa conosco sobre o que você precisa fazer para não perder a chance de fazer a prova.
3: Na apresentação da Voz do Brasil, Mariana Jungmann e Luciano Seixas.
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3: Mais de 100 mil famílias de 31 municípios serão beneficiadas por contratos de regularização fundiária.
2: Os documentos foram assinados hoje em cerimônia no Palácio do Planalto com a presença do presidente Lula.
3: Uma parceria com o programa Imóvel da Gente, que destina imóveis sem uso ou ociosos para atender necessidades da população, como saúde, educação e moradia.
5: Com a assinatura dos novos contratos nesta quinta-feira, mais de 100 mil famílias em 31 municípios serão beneficiadas com a posse definitiva do imóvel onde vivem. A iniciativa faz parte do programa Periferia Viva e prevê investimentos de 138 milhões de reais do novo PAC para que as prefeituras transfiram as titularidades dos imóveis. De acordo com o ministro das Cidades, Vladimir Lima, é o primeiro passo para dar dignidade a esses brasileiros.
6: Além da gente levar a regularização fundiária, a gente leva a urbanização de assentamentos precários, a gente leva água, drenagem, esgoto, melhoria habitacional, de forma a impactar positivamente vidas.
5: Os novos contratos somam-se a outros 14 em execução. O programa Periferia Viva é uma das ferramentas de democratização e destinação social do patrimônio da União e funciona em parceria com o programa Imóvel da Gente. A ideia é direcionar imóveis sem uso ou ociosos para políticas públicas, como afirmou o presidente Lula.
4: Não é preciso a gente ficar esperando que o movimento ocupa uma terra para a gente distribuir essa terra. A minha ideia era fazer uma prateleira de terras disponíveis, de terras ociosas, para que a gente não precisasse ter invasão, que a gente invadisse o movimento e entregasse para eles.
5: Desde 2023, o Imóvel da Gente destinou mais de 1.900 áreas e imóveis federais para atender necessidades da população, superando em quase 20% a meta estabelecida até o fim de 2026. A estimativa, segundo a ministra Esther Dueck, da Gestão e da Inovação em Serviços Públicos, é que as ações de moradia, titulação fundiária e instalação de equipamentos públicos beneficiem cerca de 400 mil famílias.
7: O patrimônio da União deixou de ser um conjunto de imóveis para se tornar, mais uma vez, um instrumento de justiça social, de desenvolvimento territorial e de fortalecimento de políticas públicas. A gente já está chegando hoje, com as entregas de hoje, a quase 1.900 imóveis, com a possibilidade de beneficiar 400 mil famílias.
5: Ao todo, as áreas destinadas somam mais de 18.500 quilômetros quadrados, cerca de 3 vezes o tamanho do Distrito Federal. Reportagem Gabriela Noronha.
2: O desmatamento na Amazônia legal teve redução de 61,4% em maio deste ano em relação ao mesmo mês de 2025.
3: É a maior queda percentual já registrada na região.
2: O mês também registrou queda de 12% no desmatamento no Cerrado.
3: Durante a apresentação dos dados hoje, o presidente Lula destacou que eles serão usados para reverter as sobretaxas impostas pelos Estados Unidos ao Brasil.
8: Os dados são do Sistema de Detecção de Desmatamentos em Tempo Real, DETER, feito pelo Instituto Nacional de Pesquisas Espaciais, o INPE, e mostram que foi registrada uma queda expressiva no desmatamento na Amazônia e no Cerrado brasileiro. Na Amazônia, em maio deste ano, a redução foi de 61% na comparação com o mesmo mês do ano passado. Em relação a maio de 2024, a queda foi de 26%. O ministro do Meio Ambiente, João Paulo Capobianco, destacou essa redução significativa.
9: Monitoramos isso dia a dia, o IBAMA indo a campo, fazendo os embargos remotos, o ICMBio indo a campo, impedindo o desmatamento em unidades de conservação federais e também agindo em terras indígenas e assentamentos, conseguimos esse feito fundamental.
8: Também foi registrada queda dos números de desmatamento no Cerrado em maio. A redução foi de 12% em relação ao mesmo mês do ano passado. Já na comparação com 2024, a queda foi de 25%. A ministra da Ciência, Tecnologia e Inovação, Luciana Santos, apontou que os dados são históricos e demonstram um compromisso do país com a ciência.
10: Essa divulgação dos dados é importante em unidade de pesquisa do nosso ministério, que é o Instituto Nacional de Pesquisas Espaciais. É reconhecida internacionalmente, faz valer aqui a sua diretriz, que é exatamente colocar a ciência a serviço dos grandes desafios nacionais, como o combate ao desmatamento e a proteção dos nossos biomas.
8: O presidente Lula, que acompanhou a divulgação dos dados, voltou a afirmar que o combate ao desmatamento é uma prioridade do governo brasileiro e que os avanços precisam ser reconhecidos pelos Estados Unidos, que alegam questões ambientais entre as justificativas para impor maiores tarifas comerciais.
11: Isso é importante porque nós vamos ter que pegar esses dados, mandar para o cidadão do comércio dos Estados Unidos, que coloca a questão do desmatamento como justificativa para punir o Brasil com uma taxação maior, e vamos comparar o que acontece no Brasil com o que acontece nos Estados Unidos. Eles não sabem o trabalho que nós fazemos para fazer com que o desmatamento chegue a desmatamento zero até 2030.
8: Para o Ministério do Meio Ambiente e Mudança do Clima, a queda no desmatamento é resultado de um trabalho amplo que passa pela intensificação de ações de fiscalização, aumento de investimentos no setor ambiental e pelo trabalho

0: De R$ 200.
1: As inscrições acabam amanhã e hoje nós conversamos com Manuel Palacios, presidente do INEP, o instituto responsável pela execução do exame. Boa noite, presidente, bem-vindo.
2: Boa noite, é um prazer estar aqui com vocês. Boa noite para todos que nos acompanham.
1: Presidente, as inscrições foram prorrogadas até amanhã. Até que horas os estudantes podem fazer a inscrição e há previsão de nova prorrogação no prazo?
2: Não, essa já foi a prorrogação possível. Às 23 horas e 59 minutos, ou seja, até a meia-noite de amanhã, todos podem fazer as suas inscrições na plataforma do INEP, enem.inep.gov.br/participante.
0: Agora, esse ano a gente teve a inscrição pré-preenchida para os estudantes de escolas públicas, né, presidente? E eu tenho aqui uma pergunta da Raquel Santos, de Alagoas. Ela tem uma dúvida exatamente sobre isso. Vamos ouvir.
3: Meu nome é Raquel Huerta dos Santos, sou aluna da Escola Pública Maria Elias de Albuquerque Tavares, na cidade de Junqueiro, no estado de Alagoas, e minha inscrição para o Enem já está pré-preenchida. Mesmo assim, eu devo fazer a inscrição? E como eu faço isso?
2: Olha, esse ano nós tivemos a inscrição automática de todos aqueles que estão concluindo o terceiro ano do ensino médio na rede pública em todos os estados brasileiros. Essa inscrição automática, ela significa que estão todos devidamente registrados para fazer o Enem lá em novembro. Mas é preciso entrar na plataforma do INEP, entrar na página do participante para, primeiro, dizer qual é a língua estrangeira que vai fazer prova no final do ano, escolher entre inglês e espanhol. Também dizer se tem necessidade de algum tipo de atendimento especializado. É também na página do participante, na hora do preenchimento dos formulários, que essa solicitação é feita. E há um questionário do candidato, do participante, que deve ser respondido. Nos casos daqueles estudantes que querem fazer prova em outro município que não aquele em que estudam, também podem solicitar nesse momento a sua transferência para um outro município. Enfim, mesmo já inscrito automaticamente, é fundamental entrar na página do participante para realizar essas ações. Escolher a língua, dizer se precisa de algum atendimento especializado, em especial. Isso é para todo mundo, e responder o questionário do estudante.
0: Sem isso, não está inscrito, né?
2: Sem isso, a inscrição fica ainda pendente de seleção da língua e não estará concluída, efetivamente não estará concluída.
1: O mesmo vale para os estudantes do pé de meia, né? Eles precisam concluir a inscrição, né?
2: O pé de meia está na mesma situação. Eles estão todos inscritos automaticamente, mas precisa entrar na plataforma para realizar essas ações.
0: Agora, presidente, e o pagamento da inscrição para esses estudantes de escolas públicas, do pé de meia, principalmente, eles ficam automaticamente isentos? Não, né? O prazo para pedir isenção de pagamento já foi concluído, também foi prorrogado. Como é que fica nesses casos?
2: Todos os concluintes de rede pública estão isentos. E como a inscrição foi feita automaticamente, eles não vão precisar pagar a taxa, mesmo que não tenham pedido a isenção no tempo certo. A decisão de fazer a inscrição automaticamente isentou os concluintes. Os estados brasileiros informam quais são os estudantes que estão concluindo o ensino médio e, com base nesses dados, nós fizemos a inscrição automática e isentamos a todos eles. Especialmente os que estão inscritos no pé de meia também estão isentos.
1: E aí o pagamento para quem precisa fazer vai até que dia?
2: Até dia 17 de junho, aqueles que precisam pagar, ou porque não foram isentos, ou porque não estão previstos mesmo nas categorias de isenção, eles precisam até dia 17 pagar o boleto. O sistema emite o boleto, vai no banco e paga a taxa de inscrição de R$ 85.
0: Bom, então vamos lá. Precisa, mesmo quem já está com a inscrição pré-preenchida, precisa entrar na página do participante, concluir a sua inscrição, fazer essas seleções que o senhor mencionou. Essas pessoas que são de escolas públicas e pé de meia estão isentas. E quem não está isento precisa pagar a taxa de inscrição até a semana que vem.
2: Perfeitamente. É exatamente isso que precisa fazer para assegurar a sua participação no Enem dia 8 e dia 15 de novembro, como está previsto.
0: Então, antes de concluir, presidente, a gente tem também uma pergunta, mas agora não é temática inscrição, já é temática prova. Vamos ouvir.
4: Olá, meu nome é Manu Azevedo, tenho 17 anos e eu estudo em escola pública, mais precisamente no Instituto Federal Goiano, Campus Cristalino, em Cristalina, Goiás. E minha dúvida é sobre a redação do Enem. Quais são os erros mais comuns que fazem os estudantes perderem pontos?

0: e o que podemos fazer para evitá-los durante a prova?
1: Olha, eu recomendo muito que você entre lá no site do INEP, na página do participante, para consultar o manual da redação. Todo ano, o INEP publica um manual com orientações para aquele que vai participar do exame, para justamente informar como é que é avaliada a redação, para que tenha uma noção clara do que é esperado. Mas eu posso dizer para você que uma das principais preocupações que tem crescido nos últimos tempos é a de que a redação não seja feita com base em argumentos pré-elaborados que servem para qualquer situação, porque eles acabam fazendo com que o argumento desenvolvido pelo estudante, pelo participante no Enem, fique frágil, fique sem relação com o tema proposto. Então, aquelas frases feitas, aquilo que muitas vezes o estudante mais desavisado prepara para colocar na prova, não funciona. Então, pense no tema e escreva de forma bem vinculada ao assunto que está sendo solicitado na prova.
2: Muito bem, nós conversamos com Manuel Palacios, presidente do INEP, o Instituto Nacional de Estudos e Pesquisas Educacionais, Anísio Teixeira. Muito obrigado por sua entrevista à Voz do Brasil.
1: Eu que agradeço, estou sempre à disposição.
3: Todos os anos, mais de 80 mil pessoas desaparecem no Brasil e 40% delas não retornam para casa.
2: Por isso, o governo do Brasil está fortalecendo a Política Nacional de Busca de Pessoas Desaparecidas.
3: 3 novas ações foram elaboradas para aumentar a resposta aos casos de desaparecimentos.
4: Num piscar de olhos, em qualquer lugar, alguém simplesmente pode desaparecer, deixando para trás um grande vazio. O país registrou 84.760 casos de desaparecimento de pessoas em 2025, um aumento de 4% em relação a 2024. Ivanise Esperidião perdeu a filha aos 13 anos e há 3 décadas a dor ainda persiste.
5: São 30 anos de busca por respostas, de busca por melhorias no sistema de identificação e localização de pessoas desaparecidas.
4: E o que antes era uma jornada solitária ganhou força com a Política Nacional de Busca de Pessoas Desaparecidas. O governo federal, sociedade civil e organismos internacionais discutem a melhoria da integração, da atuação em rede, de cooperação entre as instituições para a busca dos desaparecidos. 3 publicações vão contribuir para o fortalecimento de ações conjuntas entre as instituições. Os materiais são para orientar, capacitar e servir de referência para a localização de pessoas desaparecidas em todo o país, como explica o diretor do Sistema Único de Segurança Pública, João Nogueira Júnior.
6: A cartilha, atuação da Polícia Militar e Guarda Municipal da busca de pessoas desaparecidas, o guia de orientações às autoridades centrais e estaduais e o diagnóstico da gestão de pessoas falecidas com identidade desconhecida. Nosso objetivo é fortalecer a capacidade institucional dos entes federativos e estimular a atuação articulada entre todos os atores envolvidos.
4: Dados da Secretaria Nacional de Segurança Pública apontam que, no Brasil, 60% dos desaparecidos são encontrados. Reportagem Cleide Lopes.
2: A violência contra a mulher pode se esconder atrás de uma tela de computador ou celular.
3: Ofensas virtuais, ataques de ódio, perseguição e exposição da nudez são casos vividos por muitas mulheres no ambiente digital.
2: O governo federal editou medidas voltadas às plataformas para que elas tenham mais agilidade e rigidez nesses casos.
7: Uma em cada 10 brasileiras com 16 anos ou mais sofreu violência digital no último ano, segundo dados levantados pelo Data Senado, Instituto de Pesquisa do Senado Federal. São quase 9 milhões de vítimas de crimes como perseguição, o chamado stalking, ataques de ódio online e exposição não consentida de imagens íntimas. Em muitos casos, o agressor é parceiro, ex-parceiro ou alguém do convívio da vítima. Rose Leonel, faz parte dessas estatísticas. Ela teve fotos íntimas divulgadas na internet, sofreu linchamento moral e chegou a perder o emprego. Hoje é uma ativista.
8: Eu falei, assim que eu puder, que sair a condenação do meu ex, eu vou criar uma ONG para ajudar essas mulheres. E foi o que eu fiz. Nós criamos a ONG Marias da Internet e de lá para cá nós temos trabalhado atendendo vítimas em todo o Brasil e fora do Brasil também.
7: No mês passado foi assinado um decreto com normas para as plataformas digitais. Segundo o texto, as empresas devem atuar rapidamente nesses casos, principalmente de exposição não consentida de imagens íntimas, com prazo de até 2 horas para retirada do material. E também terão que reforçar o combate aos ataques de ódio. Outra mudança é que as plataformas precisam ter um canal específico e de fácil acesso para denúncias e informar os usuários sobre o Ligue 180, Central de Atendimento à Mulher. Janara Kalini, chefe da Assessoria Especial de Comunicação do Ministério das Mulheres, fala sobre a importância de atuar junto às plataformas.
9: Fazer com que as plataformas sejam mais rápidas e proativas em retirar esse conteúdo, em banir perfis ofensivos, isso é muito mais eficiente para manter um ambiente de paz para as mulheres.
7: No caso das plataformas que vendem anúncios na internet, elas terão que guardar informações sobre quem pagou por aquela publicidade. O objetivo é identificar os responsáveis caso aquele conteúdo cause prejuízos ou seja usado para cometer crimes. A fiscalização das plataformas digitais vai ficar a cargo da Agência Nacional de Proteção de Dados. Reportagem Luciana Colares de Holanda.
3: Amanhã, os cidadãos de Belém, no Pará, terão uma ótima oportunidade de renegociar dívidas pelo programa Desenrola.
2: É que a cidade vai receber o Governo do Brasil na Rua, iniciativa que leva serviços do governo federal para as capitais em parceria com o governo do estado e prefeitura.
3: Com isso, quem quiser vai poder ter ajuda para fazer a renegociação pelo Desenrola.
10: O Governo do Brasil na Rua chega ao Parque da Cidade em Belém, no Pará, nesta sexta-feira, 12 de junho. A capital é a 22ª cidade do país a receber o programa do Governo Federal, com o apoio do Governo do Estado e da Prefeitura Municipal. O projeto aproxima serviços públicos essenciais da população. Entre os mais procurados está o novo Desenrola Brasil, para renegociação de dívidas. A coordenadora de Participação Social e Diversidade do Ministério da Fazenda, Ana Sobral, explica que a medida é importante, principalmente para ajudar as famílias que precisam de orientação para acessar o programa.
11: Muitas pessoas ainda têm dúvidas sobre como acessar o programa, verificar as condições de renegociação ou entender quanto realmente podem pagar para quitar suas dívidas. Nós orientamos sobre como acessar o Desenrola pelos aplicativos dos bancos, fazemos simulação utilizando a calculadora do programa e ajudamos as pessoas a compreenderem melhor as opções disponíveis para a negociação.
10: Estandes da Caixa Econômica Federal e do Banco do Brasil estarão no local para auxiliar a população na adesão ao programa. Segundo Ana Sobral, isso é importante para que as pessoas tomem conhecimento do valor da dívida e consigam as melhores condições possíveis.
11: E quando a dívida é com o Banco do Brasil ou com a Caixa, nós fazemos um encaminhamento para os estandes desses bancos, onde a negociação pode ser realizada na hora. Uma dúvida muito comum é quando a pessoa não sabe exatamente o valor atualizado da dívida. Nesses casos, nós utilizamos a calculadora do Desenrola para fazer uma estimativa do valor que poderá ser pago após a negociação.
10: A programação será no portão 9 do Parque da Cidade, das 9 horas da manhã às 5 horas da tarde desta sexta-feira. O acesso é pela Avenida Senador Lemos. Além do Desenrola Brasil, outros serviços serão ofertados, como perícias do INSS sem agendamento prévio, pé de meia e reforma Casa Brasil. Reportagem Joxan Natividade.
2: Mais 300 pessoas aprovadas no último Concurso Público Nacional Unificado, CPNU2, foram nomeadas.
3: A portaria do Ministério da Gestão e da Inovação em Serviços Públicos prevê a nomeação dos analistas técnicos executivos e a formação de cadastro de reserva do Ministério.
12: Foi autorizada a nomeação de 300 aprovados na segunda edição do Concurso Público Nacional Unificado, o CPNU2, e também a formação de cadastro de reserva do quadro de pessoal do Ministério da Gestão e da Inovação. As 300 vagas, todas de nível superior, são para o cargo de analista técnico executivo, que permite a atuação dos servidores em diferentes áreas e órgãos da Administração Pública Federal. As nomeações individuais e os procedimentos relativos à posse serão publicados posteriormente pelos canais oficiais do Ministério da Gestão e da Inovação em Serviços Públicos. Informações sobre documentação, prazos e entrada em exercício podem ser acessadas no portal do servidor e na página oficial do Concurso Público Nacional Unificado, que é gov.br/gestão/concurso-nacional. Daniele Popov para a Voz do Brasil.
2: A agricultura brasileira deve registrar mais uma safra recorde.
3: A Companhia Nacional de Abastecimento prevê que serão colhidas 358 milhões e 600 mil toneladas de grãos, aumento de 1,8% em relação ao ciclo anterior.
2: O levantamento indica crescimento nas culturas de soja, milho e café na safra 2025-2026.
3: Já o Instituto Brasileiro de Geografia e Estatística trabalha com uma estimativa de 358 milhões e 400 mil toneladas, em crescimento de 1,2%.
2: O IBGE mede a safra de janeiro a dezembro e a Conab adota ano safra, que geralmente vai de setembro de um ano a agosto do ano seguinte.
3: E essas foram as notícias do Governo do Brasil.
2: Uma realização da Secretaria de Comunicação Social da Presidência da República.
3: Com produção da Empresa Brasil de Comunicação.
2: Fique agora com as notícias do Poder Judiciário e do Congresso Nacional. Boa noite.
3: Boa noite para você e até amanhã.
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15: STF julga recursos sobre responsabilidade de redes sociais.
16: STJ mantém indenização à família que pagou por tratamento após descumprimento de ordem judicial pelo Estado.
15: Senado Federal inspeciona códigos-fonte dos sistemas eleitorais.
16: Boa noite, eu sou Marcela Luiza.
15: E eu sou Walter Lima.
16: O plenário do Supremo Tribunal Federal votou na sessão plenária desta quinta-feira pelo aprimoramento da decisão que definiu parâmetros para a responsabilização das plataformas digitais por conteúdos publicados por terceiros.
15: Os ministros analisaram recursos contra a decisão que alterou a aplicação do artigo 19 do Marco Civil da Internet. A questão envolve a tese fixada pelo STF, que alterou o regime de responsabilização das empresas provedoras de aplicações de internet.
16: Pela regra anterior, as plataformas só respondiam civilmente por danos gerados por terceiros se descumprissem ordem judicial específica de retirada. Pelos novos critérios, as plataformas podem ser responsabilizadas se não atuarem imediatamente para retirar publicações que envolvam crimes graves, como terrorismo, racismo, homofobia, tentativa de golpe de Estado, instigação ao suicídio ou mutilação, além de crimes contra mulheres e crianças.
15: Na sessão de hoje, o relator de parte dos recursos apresentados ao Supremo Ministro Dias Toffoli propôs que esse entendimento tenha efeitos apenas para o futuro, a partir da publicação da ata do julgamento em 27 de junho de 2025. Com isso, a nova interpretação não alcançaria fatos antigos que ainda não haviam sido levados ao judiciário.
16: Quando o poder público não cumpre ordem judicial para garantir tratamento de saúde, a obrigação de custear o atendimento pode ser convertida em indenização.
15: O entendimento é do STJ. Fátima Uchoa.
17: Uma mulher entrou na justiça para garantir a internação compulsória do filho com vários problemas de saúde. Segundo ela, não havia vaga adequada para o tratamento no estado onde a família morava, então pagou a internação na capital paulista. Como o estado não cumpriu a ordem judicial para custeá-la, a mulher pediu que a obrigação fosse convertida em indenização pelos gastos. O ente público foi condenado a pagar pouco mais de R$20 mil e a segunda turma do STJ manteve a determinação. Para a relatora ministra Maria Tereza de Assis Moura, não houve decisão fora do pedido da ação e, como a ordem judicial não foi cumprida, a indenização foi uma adaptação à realidade do caso, o que é permitido por lei.
16: Semana da Conciliação Trabalhista 2026 atendeu mais de 500 mil de pessoas.
15: Os valores movimentados superam os R$2 bilhões. Marla Lacerda.
18: Os números são recordes. Na 10ª edição do mutirão, que aconteceu de 25 a 29 de maio, foram realizadas mais de 97 mil audiências de conciliação em todo o país. Foram fechados mais de 30 mil acordos. No TST, mais de R$100 mil foram arrecadados em processos encerrados. A ideia da campanha é incentivar os acordos e reduzir o volume de ações e o tempo de espera dos trabalhadores para resolver pendências na justiça. Um ganho que vai além de resultados financeiros. O fim de uma disputa é um alívio tanto para a empresa quanto para o trabalhador.
16: Senado Federal inspeciona códigos-fonte dos sistemas eleitorais.
15: Os códigos foram abertos para inspeção em outubro do ano passado. Fábio Ruas.
19: O representante do Senado foi recebido pela equipe da Secretaria de Tecnologia da Informação do TSE. Ele viu uma urna desmontada e analisou a programação dos códigos-fonte. O Senado é a segunda instituição a fazer a inspeção. A primeira foi o Partido União Brasil, que foi ao TSE em maio. Os códigos-fonte são o conjunto de instruções que orientam o funcionamento da urna e dos sistemas eleitorais. A inspeção pode ser feita até setembro, quando será realizada a cerimônia de assinatura digital e lacração dos sistemas eleitorais. A Confederação Nacional do Comércio tem inspeção agendada para a próxima segunda-feira, dia 15 de junho.
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16: Uma boa noite.
15: E até amanhã.
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21: Eu sou Paula Groba.
22: E eu sou Ricardo Nakaoka.
21: E estes são os destaques de hoje do Jornal do Senado, que começa agora.
22: Renegociação de dívidas rurais. Linha de crédito vai atender produtores com perdas de safra entre 2019 e 2025.
21: Brasileira que inventou caneta detectora de câncer defende tecnologia no SUS.
22: Ensino domiciliar recebe apoio em debate no Senado.
21: Boa noite.
22: Boa noite.
21: Em uma tentativa de dar fôlego a produtores rurais afetados por crises climáticas e oscilações do mercado internacional, o Senado aprovou um projeto que cria mecanismos para a renegociação de dívidas no campo. A proposta autoriza o uso de recursos do Fundo do Pré-Sal e de outras fontes para financiar novas linhas de crédito destinadas a agricultores que acumularam prejuízos nos últimos anos.
22: O texto, aprovado com alterações, segue agora para a nova análise da Câmara dos Deputados. Repórter Alexandre Campos.
23: Pelo texto, poderão ser beneficiários da linha de crédito especial os produtores rurais, associações e consórcios que no período entre 2019 e 2025 tenham registrado em duas ou mais safras perdas de no mínimo 30% da renda bruta agropecuária comprovadas por laudo técnico. Ex-ministra da Agricultura, a senadora Tereza Cristina, do PP de Mato Grosso do Sul, afirmou que a renegociação é essencial para o setor agrícola, que enfrenta um cenário de dificuldade commodities motivado por diversos fatores.
0: Nós temos as commodities em baixa, nós temos os juros em alta, nós plantamos uma safra com o dólar a 6 e estamos colhendo com o dólar a 5. Isso é mortal para os preços dos agricultores. Fora o problema que o Rio Grande do Sul teve climático e outros estados brasileiros.
23: O texto ainda permite a concessão de desconto para liquidação até o final de 2027 de dívidas de mini, pequenos e médios produtores rurais referentes a operações de crédito contratadas até 31 de dezembro de 2018 e a renegociação de dívidas de produtores de municípios nas áreas de atuação da SUDENE e da SUDAM.
21: E a regularização de áreas rurais embargadas por questões ambientais poderá se tornar mais ágil no país.
22: A Comissão de Agricultura aprovou por unanimidade um projeto que altera o Código Florestal e permite a celebração de acordos entre produtores rurais e órgãos de fiscalização para facilitar a recuperação e a regularização dessas propriedades. Repórter Marcela Cunha.
1: O projeto do senador Sérgio Petecão, do PSD do Acre, prevê que o produtor poderá buscar a regularização da área rural junto ao órgão ambiental. Esse processo será feito por meio de um termo de compromisso, com obrigações para interromper a irregularidade, reparar o dano e regularizar a área. E não vale para atividades como garimpo ilegal, grilagem e infrações em terras indígenas ou unidades de conservação. O relator, senador Zequinha Marinho, do Podemos do Pará, defende que o embargo, criado para interromper danos ambientais, não vire uma punição sem prazo definido.
5: Lá no meu estado, o estado do Pará, o que tem de gente que já cumpriu tudo, mas continua embargado, alguma coisa assustadora. A gente precisa regularizar isso para que a economia rural não venha quebrar, como está acontecendo em função desses embargos.
1: Entre as mudanças feitas pelo relator está um cronograma para análise de embargos que já estão em vigor, priorizando os mais antigos. Durante a discussão, senadores defenderam que o embargo fique limitado à área onde ocorreu a infração, sem comprometer toda a propriedade ou outras áreas vinculadas ao produtor.
21: A possibilidade de pais assumirem integralmente a educação dos filhos dentro de casa voltou ao centro do debate no Senado.
22: Defensores do chamado ensino domiciliar ou homeschooling afirmam que a modalidade amplia a liberdade das famílias e pode oferecer uma formação mais personalizada para crianças e adolescentes. Os detalhes com Márcio Maturana.
6: O presidente da Associação Nacional de Educação Domiciliar, Carlos Vinícius Reis, defendeu o chamado homeschooling com argumentos religiosos.
24: Quando Deus estabeleceu de maneira ainda mais clara que os pais deveriam educar os seus filhos, transmitir para eles a sua fé, a seus valores, a sua moral, a sua concepção. E isso nenhum Estado, nenhum regime, nenhuma Constituição poderia atentar contra.
6: O senador Eduardo Girão, do Novo do Ceará, foi o requerente da audiência e presidiu a reunião. Ele revelou que já foi feito um pedido de urgência para o projeto ser votado no plenário do Senado e disse que, no Brasil, o ensino domiciliar vem sendo prejudicado pela justiça.
25: Nós temos a presença de pais aqui que foram ameaçados, né, inclusive com determinação de um juiz, com todo respeito a quem pensa diferente, para mim, um militante.
6: A família citada por Girão participou da reunião e a experiência da condenação dos pais foi relatada pela filha Alicia Denardi, de 11 anos.
26: Meus pais foram condenados a 50 dias de detenção em regime semiaberto. E esse é o único modo da gente conseguir continuar junto, sem eles terem de dormir durante 50 dias com bandidos.
6: A presidente da Comissão de Direitos Humanos, Damaris Alves, do Republicanos do Distrito Federal, disse que o ensino domiciliar é uma tendência mundial.
27: O Brasil quer sentar no mundo inteiro com as nações ricas. As nações ricas têm um ensino domiciliar. Por que que a gente ainda, com relação a esse tema, quer ficar na Idade das Trevas, na Idade Primitiva?
6: A Comissão de Educação, onde o projeto está sendo analisado, já fez 3 audiências públicas sobre homeschooling. A maior parte dos debatedores considerou a medida equivocada por fazer uma contraposição entre família e escola, quando as duas são necessárias. O ensino domiciliar foi associado à falta de socialização, ao risco de violência no ambiente doméstico, à desvalorização dos professores e à desconsideração das crianças com deficiência.
21: E uma tecnologia brasileira capaz de identificar células cancerígenas em tempo real durante cirurgias foi destaque em audiência pública na Comissão de Assuntos Sociais.
2: A chamada caneta que detecta o câncer, desenvolvida por uma cientista brasileira, foi apresentada como uma inovação com potencial e parlamentares defenderam a incorporação da tecnologia ao Sistema Único de Saúde. Repórter Marcela Diniz.
4: A Maspec Pen é uma caneta que identifica em mais ou menos 10 segundos células cancerígenas. Testada em cerca de 450 cirurgias para a retirada de 12 tipos de tumores, a tecnologia permitiu uma operação precisa, sem retirada de mais tecido do que o necessário, o que reduziu o tempo de recuperação dos pacientes, a necessidade de novas operações e também de quimio e radioterapias complementares. A invenção é da cientista brasileira Lívia Schiavinato Eberlin, formada pela Unicamp e que atua hoje na Baylor College of Medicine, em Houston, no estado americano do Texas. No Brasil, o Hospital Albert Einstein é o primeiro fora dos Estados Unidos a conduzir testes clínicos em pacientes com cânceres de pulmão e tireoide. Em audiência no Senado, Lívia Eberlin defendeu a incorporação da tecnologia ao Sistema Único de Saúde.
7: Todos os dias a gente recebe uma mensagem perguntando: Lívia, quando que estará disponível no SUS? E essa é a realidade que a gente precisa mudar, né? O acesso à tecnologia de ponta tem que ser para todos.
4: A senadora doutora Eudócia, do PSDB de Alagoas, que presidiu o debate, defendeu rapidez nas análises da Anvisa e da Comissão Nacional de Incorporação de Tecnologias no SUS, a Conitec, para que a caneta detectora de câncer possa ser oferecida nos tratamentos oncológicos da rede pública de saúde.
21: Enquanto o mundo volta as atenções para o futebol com a abertura da Copa do Mundo masculina nesta quinta-feira, o Brasil segue avançando nos preparativos para receber a Copa do Mundo feminina de 2027.
2: O Senado aprovou um projeto que estabelece regras para a isenção do ISS sobre serviços ligados à organização e à realização da competição. A medida busca garantir o cumprimento dos compromissos assumidos pelo país junto à FIFA para sediar o torneio. Repórter Pedro Pincer.
8: A medida não cria automaticamente o benefício, mas estabelece uma base legal para que os municípios decidam, por meio de legislação própria, se vão ou não adotar a desoneração. A adoção de incentivos fiscais costuma fazer parte desse tipo de acordo internacional, com o objetivo de garantir a estrutura necessária para a realização da competição. Para o relator, senador Romário, do PL do Rio de Janeiro, a realização da Copa no Brasil transcende a questão econômica.
9: Agora, na Copa Feminina, sem projetos e obras faraônicas, estamos falando do mais importante, da essência do esporte, o legado social que ela deixará. Estamos falando de jovens e crianças que certamente irão se inspirar com as atletas e com a festa nos estádios.
8: O evento será disputado em Brasília, Belo Horizonte, Rio de Janeiro, São Paulo, Recife, Salvador, Fortaleza e Porto Alegre. O texto segue agora para a sanção presidencial.
2: Com edição de Paula Groba e trabalhos técnicos de João Lira, o Jornal do Senado fica por aqui. Acompanhe agora as notícias da Câmara dos Deputados. Boa noite.
21: Boa noite e até amanhã.
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11: Relator apresenta nova versão à proposta que criminaliza a misoginia.
12: Projeto prevê redução de desigualdades regionais no tratamento do câncer.
11: Câmara pode votar adesão do Brasil a medidas contra a violência no trabalho.
12: Boa noite. A Câmara pode votar a adesão do Brasil à Convenção Internacional que prevê punições e reparações para assédio e violência no trabalho. O repórter Antônio Vital tem os detalhes da proposta.
28: Ganhou o regime de urgência e pode ser votado pelo plenário da Câmara a proposta que aprova a adesão do Brasil à Convenção da Organização Internacional do Trabalho, a OIT, com medidas contra violência e assédio no trabalho. O regime de urgência permite que o texto seja votado diretamente no plenário sem passar pela análise das comissões permanentes da Casa. Mas a votação provocou discussão com críticas da oposição. A Convenção 190 da OIT é o primeiro tratado internacional a reconhecer o direito de todas as pessoas a um mundo de trabalho livre de violência e assédio. Os países que ratificarem o texto ficam obrigados a adotar medidas, como proibir violência e assédio contra trabalhadores e garantir reparação às vítimas e sanções aos autores. A Convenção considera violência e assédio baseados no gênero como práticas inaceitáveis, inclui o assédio sexual como violência praticada contra as pessoas em razão do seu sexo e gênero. Outro trecho estabelece que as medidas previstas na Convenção se aplicam à violência e assédio que ocorrem no trabalho, inclusive durante os deslocamentos do empregado. Deputados da oposição criticaram a adesão do Brasil à Convenção. Para o deputado Cabo Gilberto Silva, do PL da Paraíba, o texto pode acarretar punições aos empregadores, mesmo que a violência ocorra fora do ambiente de trabalho. Já o deputado Márcio Marinho, do Republicanos da Bahia, sugeriu alteração para que a expressão gênero seja interpretada como uma referência ao sexo da pessoa. O deputado Kim Kataguiri, do Missão de São Paulo, disse que os termos do tratado são vagos.
3: Obviamente, sempre se coloca palavras bonitas para tentar justificar enfrentamento a assédio, coisas que todos são favoráveis, mas quando você vai ver nas definições, você coloca aqui a violência e o assédio, a definição, um conjunto de comportamentos e práticas inaceitáveis ou ameaças de tais comportamentos que sejam suscetíveis de causar dano econômico. O que que é uma ameaça de um comportamento inaceitável capaz de causar um dano econômico?
28: A convenção entrou em vigor em 2021 e até 2023 já tinha sido ratificada por 27 países, entre os quais a Inglaterra, Espanha, Itália, Uruguai, Peru e Argentina. Na Câmara, parecer pela aprovação do texto apresentado pela deputada Fernanda Melchiona, do PSOL do Rio Grande do Sul, não chegou a ser votado pela Comissão de Relações Exteriores. Ela citou estudos que indicam que uma em cada três mulheres afirma ter sofrido algum tipo de assédio sexual no ambiente de trabalho. Ao defender o regime de urgência para a proposta, a deputada Jaque Rocha, do PT do Espírito Santo, disse que a convenção amplia o combate à violência.
13: Essa ratificação, ela cria uma base internacional para fortalecer e ampliar os instrumentos de combate à violência e principalmente fortalecendo leis, como nós aprovamos aqui, que cria o programa Emprega Mais Mulheres, para dar mais suporte às medidas administrativas e de proteção no serviço público e privado.
28: Ainda não há data para votação no plenário da Câmara da proposta que aprova a adesão do Brasil à Convenção da OIT sobre combate à violência e assédio no trabalho. Da Rádio Câmara de Brasília, Antônio Vital.
10: Trabalho.
11: Alexandre Lindemaier, do PT do Rio Grande do Sul, celebra a aprovação na Câmara de proposta que acaba com a escala 6x1. O parlamentar afirma que a redução da jornada para 40 horas semanais representa um avanço para a qualidade de vida dos trabalhadores.
12: Alexandre Lindemaier critica projeto apresentado no Senado que permite regime flexível de trabalho com pagamento baseado nas horas cumpridas. Ele avalia que a medida ameaça direitos trabalhistas ao reduzir a previsibilidade de jornada, salário e descanso.
11: Enfermeira Rejane, do PCdoB do Rio de Janeiro, critica o que classifica como terceirização da saúde pública por meio das organizações sociais. Ela avalia que o modelo das chamadas OSs impõe metas e cobranças que precarizam o trabalho de profissionais responsáveis pelo cuidado dos pacientes.
12: Enfermeira Rejane defende a criação de uma CPI na Assembleia Legislativa do Rio de Janeiro para investigar a atuação das organizações sociais. Ela afirma que essas entidades adotam contratos marcados por pejotização, com relatos de salários atrasados e perda de direitos trabalhistas.
10: Desenvolvimento Regional.
11: Um pedido de vista adiou a votação de uma proposta que aumenta os repasses federais para municípios e cria fundos para as regiões Sul e Sudeste. A repórter Noelle Nobre tem mais detalhes da votação.
14: Um pedido de vista coletivo adiou para o próximo dia 17 de junho a votação da proposta de emenda à Constituição que aumenta em um ponto percentual os repasses da União para o Fundo de Participação dos Municípios, o FPM. A proposta, em análise em comissão especial da Câmara, também cria fundos constitucionais de financiamento para as regiões Sul e Sudeste. O adiamento foi solicitado pelo deputado Reginaldo Lopes, do PT de Minas Gerais, um dos autores da PEC original, para que os parlamentares tenham mais tempo de dialogar sobre o texto elaborado pelo relator, deputado Arnaldo Jardim, do Cidadania de São Paulo. Lopes explicou.
15: E a ideia é que pudesse, então, construir uma transição para a aprovação desta emenda constitucional. Se for possível, Eu preferi, então, que a gente pudesse, sei lá, suspender ou deixar para a gente apreciar na semana que vem.
14: O parecer de Arnaldo Jardim prevê que a União entregue a estados e municípios 53% da arrecadação do imposto de renda, do IPI e do novo imposto seletivo. Atualmente, esse índice é de 50%. Com a mudança, o FPM passará a receber uma parcela adicional de 1% em março de cada ano, somando-se aos repasses já existentes de julho, setembro e dezembro. O relator argumentou que o reforço no FPM é vital para prefeituras que lidam com custos operacionais crescentes. Além disso, o texto institui fundos para o Sul e Sudeste, destinando 1% da arrecadação federal para cada região financiar o setor produtivo local por meio de bancos regionais. O objetivo, segundo Arnaldo Jardim, é dar tratamento igualitário às regiões do país.
0: A região Nordeste já tem um fundo de desenvolvimento. A região Centro-Oeste também o tem, a região Norte tem um fundo de desenvolvimento e exatamente as duas outras regiões. As regiões Sul-Sudeste não têm.
14: O texto atual incorpora sugestões de outras propostas que tratam do assunto e estão sendo analisadas na Câmara. Da Rádio Câmara de Brasília, Noelle Nobre.
10: Economia.
12: Beto Preto, do PSD do Paraná, apresentou o projeto de lei que prevê a extinção do Conselho Administrativo de Recursos Fiscais, o CARF. Ele argumenta que o modelo atual contribui para a demora no julgamento de processos envolvendo grandes débitos tributários.
1: O deputado apoia um novo sistema de contestação fiscal no qual os contribuintes tenham acesso mais célere à análise judicial de seus casos. Para Beto Preto, a ideia é modernizar os procedimentos e tornar a relação entre cidadãos e administração tributária mais simples e eficiente.
10: Agricultura.
12: Rafael Simões, do União de Minas Gerais, cobra do governo federal medidas contra a concorrência desleal no comércio de leite importado da Argentina e do Uruguai. O legislador afirma que produtores brasileiros estão decepcionados com a falta de ação por parte do executivo.
1: Rafael Simões destaca a força da pecuária leiteira do Brasil para a economia nacional. Ele também defende a aprovação de propostas que criem uma linha especial de renegociação de dívidas de produtores rurais afetados por eventos climáticos com o uso de recursos do Fundo Social do Pré-Sal.
10: Transportes.
12: Eduardo Bismarck, do PV do Ceará, pede ao DENIT medidas para aumentar a segurança na BR-304, no trecho que corta o município de Aracati. Entre as reivindicações estão a retirada de lombadas das pontes sobre o rio Jaguaribe e a adoção de alternativas que reduzam os acidentes.
1: O parlamentar também defende a implantação de uma rotatória e o reforço da sinalização no acesso às praias de Canoa Quebrada, Marjolândia e Quixaba. Segundo ele, as intervenções são necessárias para melhorar a mobilidade e acompanhar o crescimento do turismo na região.
10: Segurança Pública.
12: A relatora da proposta que criminaliza a misoginia apresentou ajustes ao texto principal que está em debate na Câmara. A expectativa é que o projeto seja votado ainda este mês no plenário, como informa o repórter José Carlos Oliveira.
5: A coordenadora do Grupo de Trabalho de Criminalização da Misoginia, deputada Tabata Amaral, do PSB de São Paulo, anunciou ajustes no projeto de lei sobre o tema, já aprovado no Senado e com possível votação no plenário da Câmara dos Deputados ainda neste mês, com relatoria da própria deputada. O texto original equipara a misoginia ao crime de racismo, o que a torna inafiançável e imprescritível. Tabata alterou principalmente a definição de misoginia.
16: A fim de preservar a uniformidade conceitual da legislação penal e processual penal sobre o tema, propomos a substituição dos termos ódio e aversão previstos no projeto para a caracterização da misoginia pelas expressões menosprezo ou discriminação em razão da condição de mulher.
5: Tabata Amaral afirmou que a aprovação da proposta será avanço civilizatório essencial. A misoginia é descrita como fenômeno estrutural profundamente enraizado em relações de poder historicamente marcadas pela desigualdade de gênero. A deputada também identificou crescente disseminação de comunidades e redes de conteúdo na internet associadas à chamada machosfera, que difundem narrativas de hostilidade ao feminino e promovem processos de radicalização, sobretudo entre jovens. Entre outros pontos, o novo texto de Tabata Amaral prevê suspensão temporária de conta ou perfil de internet que veiculem conteúdo ilícito.
16: A gente precisa aprovar esse texto ainda nesse mês, porque enquanto a gente não atualiza a legislação, a gente vai ter criminosos que não só se sentem à vontade, mas estão sendo autorizados todos os dias a dizerem que mulheres podem e devem ser assassinadas, podem e devem ser humilhadas, podem e devem ser estupradas. É isso o que a gente quer combater.
5: Segundo a deputada, as audiências do grupo de trabalho da Câmara mostraram que o feminicídio é muitas vezes uma morte anunciada, precedida por violência verbal e simbólica. Tabata Amaral manteve a previsão de pena de 2 a 5 anos de reclusão e multa para crimes praticados em razão de misoginia, mas incluiu, entre os agravantes, o crime contra criança, adolescente e pessoa idosa ou com deficiência. O texto ainda poderá passar por novos ajustes até 16 de junho, quando será votado no GT e depois levado ao Colégio de Líderes e ao plenário, possivelmente na mesma semana, de acordo com a deputada.
16: E aí, fiquem muito à vontade nos próximos dias, para me procurar, para que a gente possa ir ajustando e que traga, de fato, um consenso de todos os membros do nosso grupo de trabalho.
5: Tabata Amaral também definiu propostas prioritárias complementares ao projeto de lei principal. Duas já estão formalizadas e tratam do enfrentamento à violência digital contra as mulheres. A outra proposta é um anteprojeto sobre investigação e atendimento das vítimas de ato de misoginia, com medidas de prevenção à violência doméstica e familiar contra a mulher. A deputada Lília Petroni, do PSOL do Rio de Janeiro, manifestou otimismo quanto à rápida aprovação dos textos no Congresso.
17: Tem muitas diferenças que constituem as deputadas da bancada feminina, mas tem também muitas coisas que nos unem. E, lamentavelmente, a violência é uma delas. 367 meninas menores de 18 anos foram vítimas de feminicídio nos últimos 5 anos. Uma vida inteira interrompida pelo feminicídio. Isso é chocante num país que, infelizmente, todo ano mata quase 1.500 mulheres por serem mulheres.
5: O grupo de trabalho ainda apresentou uma indicação ao Ministério das Mulheres para a regulamentação de medidas de prevenção e enfrentamento à violência digital contra a mulher, além de ações preventivas em articulação com os órgãos federais. Da Rádio Câmara de Brasília, José Carlos Oliveira.
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10: Política.
1: Rogério Correia, do PT de Minas Gerais, exige apuração sobre documentos divulgados por reportagem a respeito de pagamentos do Banco Master ao filme Dark Horse, ligado à trajetória do ex-presidente Jair Bolsonaro. Ele afirma que o material indica repasses em dólar entre 2025 e 2026.
12: Rogério Correia questiona a origem dos recursos envolvidos. O deputado pede investigação sobre uma possível conexão entre as transferências feitas ao projeto cinematográfico e verbas da Previdência dos Servidores do Estado do Rio de Janeiro.
1: Coronel Crisóstomo, do PL de Rondônia, elogia a postura dos políticos da direita diante dos desafios enfrentados pelo Brasil. Ele afirma que os parlamentares de oposição têm contribuído para o fortalecimento da segurança pública, do agronegócio e de valores ligados à família.
12: Coronel Crisóstomo acrescenta que o país também precisa de mudanças na condução da economia para evitar mais pressão sobre a população. O deputado critica a política econômica do governo federal, citando o editorial da imprensa que alerta sobre o aumento de gastos públicos.
1: Ricardo Maia, do MDB, faz um balanço de sua agenda no interior da Bahia, destacando encontros com lideranças políticas e comunidades locais. Ele afirma que sua presença nos municípios fortalece o diálogo com a população e permite acompanhar de perto as demandas regionais.
12: Ricardo Maia também ressalta a participação em inaugurações e visitas a obras em andamento. Ele defende que a atuação no interior é fundamental para contribuir com ações voltadas ao desenvolvimento local e à melhoria da qualidade de vida da população.
10: Saúde.
1: A Comissão de Finanças e Tributação da Câmara aprovou proposta para ampliar o combate ao câncer e a assistência aos pacientes, reduzindo as desigualdades regionais de acesso ao tratamento. A repórter Sofia Peçanha tem os detalhes.
6: A Comissão de Finanças e Tributação da Câmara dos Deputados aprovou a criação de um Programa Nacional para Combate ao Câncer. Originalmente, o projeto estabelecia o Fundo Nacional de Combate ao Câncer e de Assistência a Portadores. Mas, por recomendação do relator do texto, deputado Merlong Solano, do PT do Piauí, a comissão optou por substituir o fundo pelo Programa Nacional de Combate ao Câncer e de Assistência a Portadores. Entre as prioridades previstas estão a prevenção e o diagnóstico precoce da doença, a ampliação do acesso aos serviços de oncologia, a qualificação de profissionais de saúde e apoio à pesquisa científica. Se a proposta for transformada em lei, o Ministério da Saúde deverá regulamentar o programa e definir as ações necessárias para sua implementação. Segundo Merlong Solano, ações de prevenção e diagnóstico precoce são fundamentais para aumentar as chances de sucesso no tratamento.
19: A gente sabe que o câncer é uma das enfermidades que mais agrava a vida das pessoas, mas felizmente ele cada vez mais tem cura, desde que haja cuidados preventivos e tratamento rápido, até mesmo precoce, se for possível, melhor. O que implica na montagem de toda uma rede de informação e de diagnóstico precoce.
6: O texto também determina que o programa prioriza a redução das desigualdades regionais no acesso aos serviços oncológicos. O relator afirma que a intenção é reduzir a necessidade dos pacientes se deslocarem longas distâncias para realizar exames, consultas ou tratamentos especializados.
19: Também no projeto a gente estabeleceu a necessidade do Ministério dar especial atenção à descentralização dessa rede, no sentido de diminuir a desigualdade regional que existe em relação ao acesso ao tratamento do câncer.
6: A criação de um Programa Nacional de Combate ao Câncer será analisada agora pela Comissão de Constituição e Justiça, antes de seguir ao Senado. Da Rádio Câmara de Brasília, Sofia Peçanha.
10: Direitos Humanos.
12: Robinson Faria, do PP do Rio Grande do Norte, quer impedir a aplicação de punições baseadas na lei do silêncio em situações relacionadas a comportamentos de pessoas com transtorno do espectro autista. A ideia é evitar constrangimentos contra famílias atípicas.
1: Robson Faria afirma que a proposta surgiu após o relato de uma mãe de crianças autistas que teria sido ameaçada e intimidada em seu condomínio. Para o deputado, é papel do Legislativo garantir mais respeito às necessidades das pessoas neurodivergentes e de seus familiares.
12: Termina agora o Jornal Câmara dos Deputados, produzido pela Rádio Câmara, com trabalhos técnicos de Wellington Teles e a apresentação de Val Monteiro e Luciana Vieira. Uma boa noite para você.
1: A Voz do Brasil está de volta amanhã. Boa noite.
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2: Ah, seja bem-vindo, seja bem-vinda à programação da Educativa FM. Para você que está em casa, para você que gosta de fechar a sua noite ouvindo música boa, pelos aplicativos de celular, pelo rádio do seu carro, para você que está no trabalho, é muito bom ter a sua companhia aqui na Noite Educativa. Eu sou Marilena Chociai e estou chegando para te fazer companhia a partir de agora até às 10 da noite. Hoje é quinta-feira, 11 de junho de 2026, dia da Marinha Brasileira. E para abrir a nossa programação, temos Nana Caymmi, Resposta ao Tempo.

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0: uma vez. Deus me governa e guarde, ilumine Zé e assim. Gente, muito obrigado.
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0: super sucesso nas paradas mundiais no final dos anos 1980, você ouviu Gloria Estefan, Here We Are. Sabe que a Gloria Estefan, que tem origem cubana, acabou gravando uma versão em português dessa música lá em 1990, que leva o nome Toda Pra Você. E ficou bem bonita também, viu? Curiosidades que eu conto pra você aqui na Noite Educativa. Continue sintonizado, porque a noite está só começando e eu já volto trazendo, sabe quem? João Bosco para nossa playlist. 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
1: 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Gesá Sheftrack para Educativa FM.
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0: Você está na Educativa, sua rádio, seu estilo. Aquela música que marcou a sua geração, aquele som para recordar. E também as canções que estão no topo das paradas, a gente toca para você. Chegando agora, essa música linda do Djavan, que a gente traz na interpretação de João Bosco, Meu Bem Querer.

0: Fechando a sequência com o sucesso do rock nacional dos anos 80, Engenheiros do Havaí, refrão de bolero. Educativa, sua rádio, seu momento. E aqui você já sabe, na nossa programação sempre tem aquela música que emociona. Continue com a gente, o intervalo é rapidinho.
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2: A proteção de dados é uma das prioridades do governo do Paraná. E a Celepar trabalha diariamente para garantir a segurança das informações que circulam nos sistemas públicos. Com a crescente digitalização dos serviços, é fundamental evitar acessos indevidos, ataques cibernéticos e tentativas de fraude. Para isso, a Celepar utiliza soluções modernas de cibersegurança, como criptografia, monitoramento em tempo real, autenticação reforçada e sistemas que identificam comportamentos suspeitos automaticamente. Essas ferramentas ajudam a proteger cadastros, documentos digitais, transações e comunicações internas. Além disso, equipes especializadas acompanham continuamente possíveis ameaças, realizam testes de vulnerabilidade e orientam os órgãos sobre boas práticas de proteção. Tudo isso garante que os serviços digitais do Estado sejam confiáveis e que os dados do cidadão permaneçam seguros. O Tec em Pauta de hoje fica por aqui. Até a próxima!
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